Anna Kendrick e Justin Timberlake, True Colors, aqui no nosso Moment Love. O seu programa romântico, a nossa playlist especial para você nesta quarta-feira. Agora tá chegando John Denver, Take Me On.

0: gravando no nosso Moment Love, um dos maiores nomes da MPB, o saudoso cantor Vando. Fechando a primeira sequência, Evidade Street também com So Far Away. Daqui a pouco a gente volta. Fique ligado, hein?
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1: Moment Love de volta no seu rádio. Com Lace K-Bot Suffley aqui no Moment Love, abrindo mais um bloco pra você.

Andrew Donald com Save Me Now aqui no nosso Moment Love. Uma seleção musical feita com muito carinho para você. Teve Milli Vanilli com I'm Gonna Miss You. Agora tem o mestre Djavan aqui no nosso Moment Love. Bom demais, né? Sucessos do Djavan sempre é bom ouvir, hein? Vamos juntos nessa quarta-feira com as mais românticas no seu rádio.

0: Roxette, Spending My Time, aqui no nosso Moment of Love. Olha, fique ligado, daqui a pouco a gente volta com o quadro Loving Words, com Paulinha Esteves, sempre traduzindo uma belíssima canção, né? Do inglês para o português, você vai conferir com a gente aqui esta super tradução dentro do nosso Moment of Love. Não saia daí, hein? Continue ligado.
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0: E agora chegando o quadro Loving Words, com a tradução feita pela nossa amiga Paulinha Esteves. Hoje ela vai traduzir um sucesso de Whitney Houston.
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um dos maiores clássicos de todos os tempos, de 1986, Anita Baker, Sweet Love. Teve Robin Williams também passando por aqui pelo nosso Moment Love. E agora tem Ana Vitória e Thiago York. Trevo no Moment Love.

0: Mariah Carey regravando esse belíssimo sucesso dos Jackson's 5, né? I'll Be There, Mariah Carey, Trey Lawrence. Fique ligado, depois do intervalo a gente está de volta com muito mais no seu rádio, hein? Não saia daí.
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3: Muito bem, a gente segue em frente com o nosso Momento Love, trazendo Alex Cohen, Descobri Que Te Amo.
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0: Rubel e Ana Vitória, partilhar. A gente está compartilhando.
1: A vida boa.
0: Compartilhando coisas boas com você aqui no nosso Moment Love. Partilhando essa playlist incrível, né? Playlist de sucessos maravilhosos. Whitesnake com Is This Love. A gente ouve agora aqui no Moment Love.

0: super clássico de Simple Red for You Babies, encerrando o Moment Love de hoje. Eu sou Kleber Salles, prometo voltar amanhã, se Deus assim permitir, com mais, hein? Com mais hits que falam de amor aqui na nossa programação. Grande abraço e até amanhã, se Deus quiser, hein?
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1: 23 horas e 2 minutos.
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4: Veja a lista dos beneficiados via Banco Master.
3: Braide recebe apoio de Nonato Sampaio e Yuri Correia e fortalece a pré-campanha em Codó.
4: Zé Francisco é o entrevistado de hoje no quadro Personalidades.
3: Não é só ele não, tem também Cardozinho no mesmo quadro Personalidades Entrevistadas aqui no Maranhão em Debate.
4: Lula quer censurar as redes sociais através de decreto.
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3: Com estas e outras, está no ar o seu programa Maranhão em Debate, debatendo as coisas do Maranhão.
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4: É com você, Lemos.
3: Ok, hoje os comentários de hoje é sobre o homem que não usava, pelo menos até algum tempo atrás, brinco. E de algum tempo para cá, os jogadores de futebol, principalmente os mais famosos, começaram a usar brinco e virou uma febre. Inclusive, alguns professores tiveram problemas, algumas escolas, com pais de alunos, algumas escolas permitindo e outras não. Mas você, Veridiano, você é a favor, é contra, tá certinho ou está errado o homem usar brinco como as mulheres usam dentro de uma religião chamada cristã?
4: Meu amigo Lemos Panchevski e amigo internauta, os tempos mudaram. E como mudaram? Antigamente era raro você ver alguém do sexo masculino furar a orelha ou as orelhas. Agora é comum. Os homens estão usando mais brinco do que mesmo as mulheres. A roda grande está passando por dentro da pequena. Chama-se vaidade. Só vaidade, nada mais que vaidade, já dizia o
3: Salomão.
4: Salomão, rei Salomão. Nada passa de vaidade, tudo é vaidade, nada mais que vaidade. Agora, o brinco recai melhor, na minha opinião, nas mulheres. Mas eu nada tenho contra os homens que usam suas argolas. Ou aquele brinquinho que brilha. Afinal de contas, isso também é vaidade, né? Outra coisa que é vaidade e que eu não tenho nada contra nos outros, mas não tenho coragem de fazer em mim: tatuagem. Você é a favor ou é contra a tatuagem?
3: Eu, na minha pessoa, aqui nos meus braços, nas minhas pernas, no meu tórax, nas minhas costas, em qualquer lugar do meu corpo, eu sou contra. Eu. Agora,
4: acha bonitinho nos outros.
3: Os outros acham bonito, por exemplo, uma tatuagem de uma mulher loira, bonita, aquela tatuagemzinha pequenininha, simples. Simples, né? Ali sem muita...
4: Uma borboletinha.
3: Uma borboletinha, aquela coisa incisiva.
4: Aquele coraçãozinho,
3: né?
4: Bonitinho. Coraçãozinho, acho bonito, realmente.
3: Agora, do jeito do Neymar e outros por aí, que se tatuam todinho, o braço, o tórax, o bucho, o rosto.
4: Toba.
3: Olha quem tatuou o toba. Foi a Anitta.
4: É.
3: A Anitta tatuou.
4: Fez um toba sobre o toba.
3: É, aí é sacanagem demais, sacanagem demais. Só pra fazer mídia. Só outra pra coisa, fazer mídia.
4: Outra coisa que eu não consigo entender. É. Não é racismo, pelo amor de Deus, até porque eu também sou negro. Eu não faço uma tatuagem no meu corpo. Primeiro, ela não vai se destacar, né? Não vai ficar legível, visível, literalmente falando. As pessoas mais claras, as tatuagens são bem mais definidas. Eu não sei por quê que pessoas até mais escuras do que eu...
3: se tatuam.
4: A gente não consegue descrever o que foi tatuado. Não é verdade, Lemos?
3: É verdade.
4: Parece que a pessoa não tem espelho em casa, né? Porque manda fazer uma tatuagem, a pele é escura, a tatuagem é escura... Ninguém consegue saber do que se trata. A não ser se pudesse fazer a tatuagem com tinta branca, no negro. Aí isso ficaria destacado. É. Mas tatuagem em negro, ninguém sabe o que foi tatuado.
3: A não ser que a gente tivesse uma lupa para ver ali os detalhes da tatuagem.
4: Os detalhes
3: não tem
4: são.
3: Como.
4: É de uma cor só. Não pega o colorido.
3: No geral, a tatuagem ela é preta, né? A tinta é preta.
4: É escura.
3: É escura. Então, numa pele negra, escura...
4: Não destaca.
3: Não destaca, não dá nem pra gente ver direito o que o tatuador fez, o que o tatuado quer que seja destacado.
4: Uma pessoa
3: dele, né?
4: Da cor branca, de longe a gente sabe qual é a tatuagem que ela mandou fazer.
3: Uma loirinha, né?
4: O negro, você fica, ó, você olha de perto assim, o negro, ó. É. Olha e não consegue definir, descrever o que foi feito no braço. Por quê? Porque a tinta é escura e a pele é escura... Aí não tem destaque.
3: Em resumo, a tatuagem, ela termina por deixar o cara que estava lá embaixo, lá em cima. Ela dá uma autoestima, ela gera autoestima para o tatuado.
4: Você quer ver? Não, isso aí é algo particular. É. A pessoa se sente com a autoestima elevada através de uma tatuagem e tudo bem, a gente tem que respeitar, né? Mas vou te dizer, Lemos, olha, quando a pessoa passa dos 60, dos 70, que a pele começa a enrugar, a tatuagem fica uma coisa muito esquisita, meu irmão. Sinceramente, eu tenho observado, eu tenho visto, só para a gente poder cair na real e dizer, rapaz, tudo realmente é vaidade, viu, Lemos?
3: Salomão está certo.
4: Está certíssimo, cara. Certíssimo. Agora, eu acho bonito nos outros. Agora, em mim, nunca tive vontade, nunca furei minha orelha. Entendeu? E ninguém nunca me impediu. Mas é porque... Mas também, se um filho meu... Papai, quero furar a orelha. Meu filho, a orelha é tua. Eu não tô nem aí. Fura. Tu acha que é bonito? Faz. Vai lá.
3: Mas olha, depois... essa coisa do homem colocar o brinco, na realidade... Aqui a temática dos comentários é sobre o brinco. O homem depois que põe um brinco aqui na orelha, ele perde um pouco a sua coisa da masculinidade.
4: Não, nada a ver, nada a ver.
3: Tem nada a ver?
4: Não, nada a ver, nada a ver. Nada a ver, tem muito homossexual que não usa brinco.
3: Paulo dizia assim...
4: Pô, não, e hétero que usa.
3: Pra encerrar aqui, Paulo dizia assim... sejais os meus imitadores como eu sou de Cristo. Então, Jesus não se tatuava, Jesus não usava brinco, e nem o apóstolo Paulo, e não se tem conhecimento que Pedro, João, tal, usava brincos.
4: Não tinha nenhum doidão.
3: Nenhum.
4: Só prego.
3: Só
4: careta.
3: E aí, esse povo todo não pode seguir ao Salvador... Tem que seguir, copiar, Che Guevara, tem que copiar, Ronaldinho, Messi, e aí como é que fica essa situação de uma pessoa que se diz cristã, mas não segue os passos dos apóstolos e nem
4: os
3: do
4: exemplos,
3: líder
4: os exemplos.
3: Dos apóstolos. O exemplo,
4: os exemplos.
3: É interessante, né?
4: É muito interessante e pertinente o assunto, viu? Agora, para finalizar esse comentário, eu quero deixar bem claro uma coisa. Na minha opinião, se Deus fizesse todo mundo tatuagem, tatuado, o povo corria atrás para tirar a tatuagem.
3: Aí eu concordo com você.
4: Como nasce com a pele limpa, eles querem tatuar. Carimbar. É carimbar, né?
3: É. Se Deus diz assim, ó, todo mundo tatuado. Aí a turma ia tirar pra retirar a tatuagem.
4: E você sabia que tatuagem é um documento?
3: É um documento.
4: Tatuagem é um documento.
3: E cabelo verde também é um documento.
4: Muita gente.
3: E o brinco também é
4: documento. Não, o brinco você pode tirar.
3: Isso.
4: E não tem nada a ver. Agora, uma tatuagem, muita gente já foi presa por causa da tatuagem.
3: É.
4: O cara diz: olha, tem uma tatuagem assim, assim, no tal parte do corpo. A polícia trabalha, vai em cima e descobre. É um documento, a tatuagem é um documento. A pessoa está se carimbando.
3: Ele está marcado.
4: Está marcado.
3: Está ferrado.
4: Carimbado.
3: E ferrado.
4: E ferrado.
3: Pois é, meus amigos, nós encerramos aqui os comentários de hoje.
4: Eu estou olhando começamos, aqui, você nunca furou não, né?
3: Começamos a falar de brinco, concluímos aqui com tatuagem. Mas é assim mesmo.
4: Você pode
3: participar enviando para nós pelo zap 99984-16 o tema que você quer que a gente discuta aqui nos comentários de hoje.
4: Engraçado que o homem começou usando só um, né?
3: É.
4: Aí agora os caras colocam dois.
3: Pois é.
4: E tem um maluco que bota uma pinça assim no nariz.
3: É, é o outro aí não é pinça não, é pis.
4: É pis?
3: Pis.
4: Se fosse um pix,
3: era melhor. Aí eles põem também na língua, furam a língua. É o pis.
4: Piercing.
3: É isso aí. Tá certo. É uma palavra inglesa.
4: E o comentário é por conta de quem? 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
3: 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Meus amigos, nós estamos recebendo aqui a informação, segundo Leandro Belo, que o governo do Maranhão está acabado. Ele disparou contra o governo do Maranhão. Vamos acompanhar o que que ele fala sobre o governo do Maranhão. O governo aí de... como é o nome mesmo do governador? Carlos Brandão. Né? Vamos aí.
7: Está praticamente acabado. A justiça negou porque é um empréstimo irregular. Ele está enganando os empreiteiros, está enganando os maranhenses. O governo Brandão está acabado. Falta 7 meses para ele sair da cadeira, mas eu te digo uma verdade. As obras do Maranhão estão paradas. O governador está com a mão na cabeça, politicamente e administrativamente.
8: Tem corrupção no governo?
7: Se tem corrupção, basta tu ver as denúncias que existem aí toda semana. A gente da oposição fala e a gente fala a verdade, nós não falamos só da boca para fora, a gente fala com documentação. É corrupção na saúde, é corrupção na educação, é corrupção principalmente na infraestrutura, que é onde é a sede do irmão dele, do Marcos Brandão.
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4: Vamos para o primeiro participante, o primeiro entrevistado de hoje no quadro Personalidades. Fique à vontade.
3: Isso, nós vamos começar com o Cardozinho, tá bom? Começar com o Cardozinho. Que nós entrevistamos ele dentro do quadro Personalidades Entrevistadas. Vamos começar com o Cardozinho.
9: Lemos TV para todo mundo ver. E agora o entrevistado do nosso quadro Personalidades sendo entrevistados é aqui o Cardozinho. Caba bom, já empresário. Mas ele estava me contando aqui em off que ele vem da zona rural, da região da Trisdela. É isso mesmo, Carlosinho?
10: E na década de 86, melhor dizendo, no ano de 86, a gente veio para a cidade e a gente está aqui até esse momento trabalhando aqui na empresa, participando do dia a dia aqui dos nossos amigos codoenses.
9: Carlosinho, e aí como é que você, ao chegar em Codó, qual foi a sua atividade? Você trabalhou em loja? Você estudou aonde? Me conta isso aí.
10: Olha, é bem interessante, né? Porque na realidade eu estudei aqui na escola que o governador acha, e meu primeiro trabalho com 7 anos foi vender laranja na praça. Depois vendi peixe, picolé, din-din, trabalhei em olaria. Com 12 anos me empreguei nesse ramo do vidro, desde 93 que eu estou nesse ramo de pizzaria, graças a Deus, é de onde eu tiro meu sustento.
9: Como é que você ingressou nesse ramo de vidraçaria, de mexer com vidro? Nunca se cortou, não?
10: Não, graças a Deus, já teve sim acidente, porque faz parte do processo. Mas é muito difícil, a gente tem habilidade e é raro isso acontecer.
9: E aí, o ramo da vidraçaria, do vidraceiro, é um ramo bom, dá muito dinheiro? Fale assim, devagarzinho, pra não tentar a gente trazer um carro forte aqui, né?
10: Perfeito. Na realidade, o ramo da vidraçaria é um ramo muito extenso. É claro que na nossa cidade aqui, a gente trabalha com alguns itens que em grandes cidades se estende mais. Mas a gente tem um trabalho, vem desenvolvendo um excelente trabalho ao longo das décadas. A gente, graças a Deus, só tem a agradecer a Deus todos os dias pela amizade, o compromisso de seriedade que a gente tem para com os nossos clientes, que isso é muito importante.
9: Escuta aí, você trabalha com o vidro e aí você atende seus clientes com box, para banheiro, corrimões, fachadas, janelas, portões, é isso aí mesmo ou não?
10: Perfeitamente. Diga-se de passagem que você está bem informado na nossa área. Isso é importante. Claro, a gente trabalha com a parte de vidro no geral, que é box, portas, fachadas, guarda-corpo, corrimão. E a gente atende não só a nossa cidade de Codó, mas a gente também atende as nossas cidades vizinhas, que a gente, ao longo dos anos, vem fazendo esse trabalho, que, claro, que a empresa é importante sair do leque só do dia a dia da nossa cidade e atender nossas cidades vizinhas.
9: E o telefone aí, o zap da empresa para os seus clientes, que agora vai aumentar com essa entrevista?
10: Que bom, a gente fica contente. E nosso telefone com DDD 99, o 981520009.
9: Cadorzinho, você é uma pessoa política, como todos os sodoenses, mas você é uma pessoa que já foi até você foi candidato a vereador em Codó. Como é que você ingressou na política? Como é que você descobriu a política? Eu sei que você gosta do povo, conversa bastante. Como é que foi essa descoberta, você entrar no mundo da política partidária?
10: Olha, diga-se de passagem, aproveitando a pergunta, até convido nossa população, o nosso povo codoense, que venha participar mais da política, porque é muito importante a política para todos nós. E eu iniciei na política em 2015. Eu vim em bastidores, trabalhando com políticos. Em 2024, eu saí candidato para vereador. A gente fez uma campanha, graças a Deus, uma campanha, no meu entendimento, uma campanha de sucesso. E de lá para cá, a gente vem, continua na política. Agora temos a política de outubro e a gente está no dia a dia.
9: Você gostou da política?
10: Perfeitamente.
9: Esse contato com o povo, né, conversando, ouvindo, falando, faz parte do seu dia a dia? Você gosta disso, está no meio da comunidade, no meio do povo?
10: Olha, graças a Deus, eu já venho lidando com pessoas desde 88, e quando foi que eu já comecei a trabalhar, de lá para cá não parei. E oro a Deus para continuar, estar no dia a dia, levando a mensagem, levando a conversa da política para o dia a dia dos nossos amigos, de nossos parceiros, que isso é muito importante. Perfeitamente. A gente veio aqui da região da Trisdela, nasci aqui no povoado Marica, ali próximo ali da Lagoa Grande, que as pessoas tenham mais interesse, eu volto a dizer que tenham mais interesse pela política, porque a política ela é muito importante.
9: Você não teve assim muita dificuldade, né, para ir para esse embate com o povo, conversar com o povo?
10: Olha, graças a Deus não, graças a Deus eu tenho uma maneira de trabalhar, que fui criado assim com meus pais, sempre respeitando as diferenças de todos, que isso é importante, você ter esse norte de saber diferenciar para que você possa estar no meio do povo do dia a dia com todas essas diferenças. Isso faz parte da vida, é respeitar sempre.
9: E aí, para o futuro, ainda no tocante à política, almeja ainda ser candidato em uma próxima eleição? E como é que está a situação da política agora?
10: Olha, sim, a gente vem trabalhando para que em 2028 a gente possa vir novamente candidato. E agora, na política agora de mês de outubro, de 26, a gente está acompanhando nos bastidores candidato local aqui da nossa cidade, que a gente acredita que será um candidato que terá êxito nessas eleições, e a gente vem fazendo esse trabalho de bastidores.
9: Pois tá bom. Mais alguma coisa você gostaria de destacar, colocar para a população cordoense? Você que é um homem do povo.
10: Perfeitamente. Desde já agradecer, obrigado pela oportunidade e convidar a nossa população que venha fazer parte dessa política, que tenha no seu dia a dia essa vontade própria de participar e que é muito importante a nossa população que vote nos nossos candidatos locais, vote nos nossos candidatos de Codó.
9: Você faz aquela torcida para que os codoenses votem em candidato da terra.
10: Perfeitamente, porque os de fora, eles não visitam a nossa cidade. Aqueles que visitam vão embora e ninguém tem acesso. Então aqui nós temos nossos próprios candidatos. Portanto, é importante que esse voto fique nos candidatos da nossa cidade. Isso é muito importante para com nossos candidatos.
3: Tá aí então o nosso entrevistado de hoje, do quadro Entrevistando Personalidades, o nosso amigo Cardozinho, grande empresário do ramo vidraceiro, com a gente. Muito obrigado pela sua entrevista. Daqui um pouco, hoje, entrevistando personalidades em dose dupla. Daqui um pouco tem o ex-prefeito Dr. José Francisco sendo entrevistado pelo apresentador e repórter Veridiano Souza, aqui no programa Maranhão em Debate. É já já.
4: Veja agora a lista dos beneficiados via Banco Master, o maior escândalo do momento que chamou a atenção do planeta Terra. O Banco Master distribuiu dinheiro para gregos e troianos. Acompanhe alguns nomes famosos.
11: Meus amigos, a lista saiu. A Receita Federal mandou a lista dos pagamentos do Banco Master a políticos brasileiros. Então agora é oficial. A gente já sabia que muitos políticos receberam bom dinheiro do Banco Master, né? A desculpa é assessoria, dar apoio, lembra disso? Então, agora é oficial. Está no imposto de renda, na declaração do Banco Master. Então vamos a essa lista. Eu tenho que botar óculos porque é uma lista oficial, é grande e tem números. E eu não posso errar. Começamos com Michel Temer, ex-presidente Michel Temer. Ele recebeu no seu escritório para dar apoio na venda entre o Banco Master e o BRB de Brasília, 10 milhões de reais. É um dinheiro, hein? Um dinheiro de responsabilidade. Vamos lá, tem mais. Temos Guido Mantega. Guido Mantega foi ex-ministro da Fazenda, né? Muito ligado ao PT. Tinha um emprego que valia 1 milhão por mês. 1 milhão por mês era o salário dele arrumado pelo pessoal do PT lá no Banco Master. Guido Mantega, ele levou 14 milhões de reais. 14 milhões. Estão tomando nota? Então, vamos para Henrique Meirelles, ex-presidente do Banco Central. Um camarada com a reputação, hein? Aquele camarada sério que todo mundo achava que não tinha rabo preso com ninguém. Foi assessorar o Banco Master. Ganhou 18 milhões de reais. 18 milhões. Né? Vamos a outras pessoas. O escritório da família de Lewandowski. Lewandowski sabe quem é, né? ministro, ex-ministro do Supremo Tribunal Federal, foi ministro da Justiça e deu assessoria à família, a banca de advogados da família do Lewandowski, cobrou 6 milhões e 100 mil reais. 6 milhões foi o que o Lewandowski recebeu do Banco Master. Tivemos também Antônio Rueda. Antônio Rueda é presidente da União Brasil, também muito conhecido. E por que que ele levou 6 milhões e 400 mil? Ele é presidente desse partido, né? União Brasil. Que assessoria ele pode ter dado ao Banco Master? Mas vamos lá, tem mais. Temos aqui ACM Neto, que é candidato até o governo agora da Bahia. Ele é neto do Antônio Carlos, né? E lá da Bahia. Então, ele é o ACM Neto. E o escritório dele levou 3 milhões e 600 mil. 3 milhões e 600 mil. Jacques Wagner. Jacques Wagner é o líder do governo no Senado. Foi governador da Bahia. É senador da República, não é? Pois o seu Jacques Wagner, através do escritório da sua nora, porque esses caras são muito inteligentes, botam nora, bota isso, bota aquilo para não botar o próprio nome, mas através do escritório da sua nora, ele recebeu 12 milhões de reais, 12 milhões do Banco Master. Todos alegam que prestavam serviço, né? Todos alegam que eles prestavam serviço ao Banco Master. A pergunta que fica é, o Vô Caro estava comprando essas pessoas, esses assessores, esses conselheiros, exatamente por quê? Essa que é a pergunta. Por que que o Vô Caro pagava tão bem essas pessoas para dar assessoria? Exatamente para quê? Hein? É essa a pergunta que faz. E para terminar esse vídeo, eu não posso deixar também de dizer que o jornalista, o maior fofoqueiro do Brasil, Léo Dias, também está na lista do Banco Master, ganhando mais, recebeu mais de 9 milhões de reais, o Léo Dias. Então você vê que o Banco Master só não comprou a mim, ele não me comprou, né? Não me deu dinheiro nenhum. Não me comprou e não comprou outros jornalistas, né? Me lembra de uma piada do Juca Chaves, nosso saudoso Juca Chaves, que dizia: pagando a imprensa fala até a verdade. É uma pena, mas é isso aí. Nossos políticos envolvidos até o pescoço. Isso sem contar o ministro Alexandre de Moraes, através da sua esposa Viviane Moraes, lá do escritório de advocacia, que também nessa lista recebeu 80 milhões de reais, ou seja, 3 milhões e 600 mil por mês, o que faz o total de 80 milhões de um contrato de 129 milhões, até o banco ser liquidado pelo Banco Central. É isso aí, faça o seu comentário, nos ajude aqui a crescer o canal, se inscreva, dá um like aí, precisamos do seu like, porque precisamos, patriotas, precisamos de canais como o nosso, para levar a verdade a todos vocês. Muito obrigado e até a próxima.
3: Olha, o Maranhão em debate precisa também de você. Dá um like e se inscreve aqui no nosso programa. Nós estamos precisando demais. Também nós precisamos avançar. Mas, Veri, qual a pergunta que eu vou fazer para você? O Brasil tem jeito ou não tem mais jeito? Porque até a mulher do Alexandre de Moraes, o bambambam do STF, moralista, cheio de moral, 80 milhões de reais E aí, o Brasil tá perdido? Ainda tem jeito? E aí, me fale alguma coisa, meu irmão.
4: Pois é, rapaz, assim não tem como o Brasil ser um país rico. A tendência é ficar cada vez mais pobre, porque o que tem de gente tirando dinheiro que a gente está sabendo, fora o que ainda está por baixo do tapete, não está escrito no gibi. Só aqui nessa folhinha que mencionaram aí, que o jornalista mencionou, 3, 6, 9 pessoas, foram mais de 200 milhões. Você sabe quantos zeros levam em 200 milhões, meu caro Lemos?
3: Diga aí.
4: São 1, 2, 3, 4, 5, 6, 7, 8, 9, 10 zeros. 200 milhões. Passou de 200 milhões. Você já pensou um país desse sendo roubado dessa forma quase todos os dias? O Brasil tem muito pano pra manga, cara. Ah, se o Brasil fosse uma Venezuela, uma Cuba, já tinha rachado bem no meio, senhor. Porque, eita, país pra dar ladrão. É por isso que tá aí no ranking. O segundo país mais corrupto do planeta é o Brasil. Só perde pra Somália e mais ninguém.
3: Olha, o ladrão que rouba ladrão deveria perder uma mão. E o ladrão que rouba o povão deveria perder dois pezão.
4: O pior não é isso. Quem rouba uma penca de banana apodrece na cadeia. E quem rouba o país todo tá rindo à toa, andando de paletó, gravata e Cadillac.
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4: 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E por falar em Zé do Povo, ele pode vir agora, Lemos?
3: Eu acho que tem que deixar o povo mais na expectativa. Mais um pouquinho na expectativa para acompanhar o que o Zé do Povo vai falar. E quem o entrevistou, você já sabe, foi Veridiano Souza.
4: Daqui então, a pouquinho.
3: É daqui a pouquinho. Vamos chamar um ônibus, um micro-ônibus.
4: Que foi que teve com o micro-ônibus?
3: Rapaz, quase virou. Ou foi na Tiririca ou foi no Sabiazal. A situação está caótica, as estradas estão acabadas, as estradas de sinais do município de Codó. Vamos acompanhar.
12: Boa tarde, galera. A gente passando aí para mostrar para vocês aí o descalço, né, que está aqui na nossa cidade de Codó. Aí é no povoado Tirica, onde a van ia virando cheio de criança, porque aí é um buraco enorme. Quem sabe da estrada sabe como é que está, tá vendo aí? Aí o motorista botou os alunos para sair, só criança, gente. Porque ia virando. O motorista experiente já sabia que não ia dar certo, parou a van e mandou as crianças sair. Vocês acham justo nossas crianças estar passando por isso? Mas fazer o quê? Se o prefeito não está ligando para a cidade, ele vai ligar para o interior. Mas é um descalço. O meu filho é um desses aí, ó. Meu filho está no meio de um desses meninos aí. E é isso que acontece, né? Essa que é a pegada. Fazer o quê? Eu espero que esse vídeo chegue longe, toque no coração do prefeito, que ele resolva fazer alguma coisa pelas crianças, né? Nem portanto pela gente, mas pelos filhos da gente que sai de casa para ir para a escola enfrentando uma estrada ruim dessa daí, correndo risco de qualquer momento.
13: E aí, galera, aí, ó. Hoje é que tá aqui, ó, a nossa situação aqui na Tiririca. Os alunos aqui descendo por causa que não pode. O motor ficou com medo de dar uma virar. Agora é nesse instante, pessoal. Aí, ó. Olha que tá abandonado. Essa aqui que é a pegada do homem. É desse jeito aqui, aí, ó. As crianças aqui descendo por causa, ó, do jeito que tá. Olha a situação que tá a van. Que a van vira com essas crianças, pessoal. Como é que. Rapaz, aí, olha. Tá vendo como é as coisas? Olha o jeito que tá aqui, pessoal.
4: Realmente.
13: Olha o jeito que tá aqui. Aqui é a Tiririca, viu? Olha, aqui é a Tiririca, ó. A van toda derriada pra lá, ó. Olha, as crianças teve que descer aqui, a monitora, todo mundo descendo, ó. Por causa que a van quase vira. Agorinha. Olha o que tá acontecendo aqui na Tiririca. Essa aqui é a pegada do homem, é desse jeito aí, ó. A pegada do homem.
4: Tristeza, viu?
3: Tristeza. E bem aí, ó.
4: Bem aí.
3: É bem aí. Isso aí não é no alagadiço grande, que vai ter as máquinas, vão ter que ir para lá. A maior dificuldade para um trator, uma retroescavadeira, chegar lá, bem aí, pai, na Tiririca, bem aí. Por que que não ajeita a estrada? As crianças correndo risco de saírem de casa para estudar e morrer no caminho. E aí, qual é a pegada? Qual é a pegada do prefeito? A pegada, que pegada é essa aí? Pegou, despegou, pegou, tá solto, como é que é?
4: Se for... Pegou mal.
3: Pegou mal. A pegada pegou mal. Se fosse no governo de doutor José Francisco, aí alguns veículos de comunicação faziam a festa, né?
4: Tá todo mundo caladinho.
3: Tá todo mundo intocadinho.
4: Ninguém pergunta de mais quanto tinha. Rapaz, de primeiro, 6 horas da manhã, eu acabo sabia já quanto tinha chegado pra Codó. Na hora que você abriu o rádio, chegou 10 trilhões, 10 centavos, 20 reais. Rapaz, todo dia o cara sabia até 10 centavos. Agora ninguém sabe mais quanto
3: ninguém vem. Ninguém sabe mais quando chegou.
4: Porque não dá tempo, que a pegada é louca mesmo.
3: Rapaz, vamos... O negócio tá complicado nesse Codó. Ô, meu Codó, não acaba não, meu Codó. É assim que o Danielzinho fala. Não acaba não, meu Codó.
4: Vamos nessa. Olha, aproveite bem, Lemos. Aproveite bem. Aproveite bem a liberdade que você tem, porque o Lula tá querendo censurar as redes sociais no Brasil.
3: Rapaz, não
4: acredito. O negócio de controlar e barababá e já através de decreto. Nós temos, inclusive, um assunto pertinente ao que o nosso presidente está pretendendo fazer com a gente.
14: O debate sobre liberdade de expressão e controle das redes sociais voltou a ganhar destaque. Um decreto publicado pelo governo, sem passar pelo Congresso, mudou as regras de responsabilização das plataformas digitais.
15: É por isso que nós queremos regular e vamos regular.
16: Presidente.
15: Doa a quem doer.
14: Mas para especialistas, o texto tem conceitos vagos que abrem brechas para censura. Eles fazem um alerta. As novas regras estarão em vigor durante as eleições.
17: O governo Lula aumentou a pressão.
14: Eles fazem um alerta. As novas regras estarão em vigor durante as eleições.

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1: Mais uma edição do nosso Acredite Se Quiser. Desta quarta-feira, hoje dia 27 de maio de 2026. Olha que coisa louca isso aqui, gente. Mulher é presa após denunciar a péssima qualidade da água potável em cidade nos Estados Unidos. Eita! A americana Jennifer Combs decidiu processar a polícia de Trinidad após ser presa por denunciar nas redes sociais a má qualidade da água potável da cidade. Jennifer publicou vídeos mostrando água marrom saindo das torneiras e afirmou que moradores estariam enfrentando problemas de saúde e até internações hospitalares por causa da contaminação. A polícia alegou que ela espalhou informações falsas e causou pânico na comunidade, mas o caso acabou sendo arquivado após forte pressão popular. Semanas depois da prisão, a própria prefeitura emitiu um alerta orientando moradores a ferverem a água devido ao risco de bactérias nocivas. O prefeito Dennis House reconheceu que a cidade enfrenta uma grave crise na infraestrutura hídrica com tubulações antigas da década de 1950, enquanto a Comissão de Qualidade Ambiental do Texas confirmou que abriu investigação sobre a qualidade da água em Trinidade. Eita, nós, hein? Que coisa, rapaz. É cada uma que acontece, hein? Eu sou Kleber Salles e volto daqui a pouco aqui no nosso Acredite Se Quiser.
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1: Mais um Acredite Se Quiser, minha gente, nesta quarta-feira, viu? E olha essa aqui. Prefeito provoca revolta após disparar arma de choque contra assessor. O prefeito de Santiago de Surco, Carlos Bruce, viralizou após aparecer em vídeo disparando uma arma de choque contra o próprio assessor Arturo Bobbio, durante um teste de tasers que serão entregues à polícia local. Após o choque, o funcionário caiu no chão, se contorcendo de dor, enquanto o prefeito ria da situação. Que coisa! A prefeitura afirmou que tudo fazia parte de uma simulação voluntária em ambiente privado para demonstrar o funcionamento dos equipamentos comprados dos Estados Unidos em uma medida inédita no Peru. A gravação gerou forte repercussão negativa nas redes sociais, com internautas comparando a cena à experiências desumanas. Depois da polêmica, Carlos Bruce alegou que o vídeo foi tirado de contexto e garantiu que não houve risco grave aos participantes. O caso passou a ser investigado pela Superintendência Nacional de Fiscalização do Trabalho do Peru. É cada uma, viu? Ai, ai, ai, gente, hoje com a internet, né? Tudo é filmado, tudo é registrado. Mas que absurdo, rapaz, prefeito fazer uma coisa dessa, né? Usar uma arma de choque no funcionário. Ai, ai, ai. Eu sou Kleber Salles, este foi o nosso Acredite Se Quiser, hein?
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0: 1:59.
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2: Quarta-feira maravilhosa. E que bom que você tá aí. Sabe por quê? Retro Hits está no ar. Hits que marcaram época, aquela nostalgia que a gente ama de paixão. Com certeza.

0: E a gente não para, não para não. A música é boa, é gostosa, é Retro Hits.
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0: Oi, tudo bem? Tudo certo? Chegando agora em nossa programação, então fique aí e aumente o volume do seu rádio, chegando aquela nostalgia, aquela música que você ama.
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2: Aumenta o volume e curta.
3: E curta.

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1: E a gente não para, não, não para não. Bom demais estar com você.
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1: E a diversão é garantida por aqui, em música boa, a gente ama de paixão.
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0: Bom, pessoal, o programa vai ficando por aqui. Obrigado a você pelo seu carinho, pela sua sintonia. Um enorme abraço. Amanhã estamos de volta aqui no Retro Hits.
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4: Opa, cheguei eu mesmo, seu amigo Jorginho Amaral, em mais um Conexão Sertaneja. Bora se conectar com a gente aqui na sua rádio preferida. As melhores músicas sertanejas a partir de agora pra você dançar, curtir e aproveitar de montão esta quarta-feira super gostosa. Então vem pra cá que tá começando.
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1: Não saia daí que já já eu volto com muito mais pra você.
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1: Já voltando por aqui no Conexão Sertaneja, de muita música sertaneja pra você no nosso Conexão. É só sucesso, turma.
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1: Gente, não saia daí que daqui a pouquinho tem muito mais pra você aqui no Conexão.
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1: É, e por aqui a música não para, turminha, a gente segue. É o Conexão Sertaneja no ar, tem mais.
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1: Gente, não saia daí que daqui a pouquinho tem muito mais pra você aqui no Conexão.
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1: Já voltando, eu mesmo, seu amigão Jorginho Amaral, continuando aqui no Conexão Sertaneja, na sua rádio preferida, e tem mais sucesso.
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1: Daqui a pouco eu sigo com você por aqui com muito mais música no nosso Conexão Sertaneja.
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1: Aqui no Conexão é assim, você se gruda, né? Com certeza, fica juntinho, se conecta e não desgruda. Bora de muito mais sucesso!
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Por favor, uma salva de palmas, Eduardo Pepato.

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1: Não saia daí que já já eu volto com muito mais pra você.
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1: Já voltei no nosso Conexão com muito mais músicas pra você. Bora de Conexão Sertaneja.
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1: É o Conexão Sertaneja que vai fechando por aqui nesta quinta-feira. As melhores do sertanejo todos os dias pra você aqui na sua rádio preferida. Gente, grande beijo, um grande abraço. Amanhã estou de volta à sexta com muito mais. Valeu? Te espero, hein? Seu amigo Jorginho Amaral aqui coladinho com você. Tchau, tchau!

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4: Oi, gente, sou eu, seu amigo Jorginho Amaral, chegando com você em mais um Conexão Sertaneja. As melhores músicas sertanejas a partir de agora pra você aqui na sua rádio preferida. Vamos juntinhos curtir, vamos cantar, aproveitar muitão esse programa que é super gostoso, né? O Conexão Sertaneja está no ar. Bora lá, que tá começando!
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1: 5 horas e 2 minutos.
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3: Braide recebe apoio de Nonato Sampaio, Yuri Correia e fortalece a pré-campanha em Codó.
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4: É com você, Lemos.
3: Ok, hoje os comentários de hoje é sobre o homem que não usava, pelo menos até algum tempo atrás, brinco. E de algum tempo para cá, os jogadores de futebol, principalmente os mais famosos, começaram a usar brinco e virou uma febre. Inclusive, alguns professores tiveram problemas, algumas escolas, com pais de alunos, algumas escolas permitindo e outras não. Mas você, Veridiano, você é a favor, é contra, tá certinho ou está errado o homem usar brinco como as mulheres usam dentro de uma religião chamada cristã?
4: Meu amigo Lemos Panchevski e amigo internauta, os tempos mudaram. E como mudaram? Antigamente era raro você ver alguém do sexo masculino furar a orelha ou as orelhas. Agora é comum. Os homens estão usando mais brinco do que mesmo as mulheres. A roda grande está passando por dentro da pequena. Chama-se vaidade. Só vaidade, nada mais que vaidade, já dizia o
3: Salomão.
4: Salomão, rei Salomão. Nada passa de vaidade, tudo é vaidade, nada mais que vaidade. Agora, o brinco recai melhor, na minha opinião, nas mulheres. Mas eu nada tenho contra os homens que usam suas argolas ou aquele brinquinho que brilha. Afinal de contas, isso também é vaidade, né? Outra coisa que é vaidade e que eu não tenho nada contra nos outros, mas não tenho coragem de fazer em mim: tatuagem. Você é a favor ou é contra a tatuagem?
3: Eu, na minha pessoa, aqui nos meus braços, nas minhas pernas, no meu tórax, nas minhas costas, em qualquer lugar do meu corpo, eu sou contra. Eu. Agora.
4: Acha bonitinho nos outros.
3: Os outros acham bonito, por exemplo, uma tatuagem de uma mulher loira, bonita, aquela tatuagemzinha pequenininha, simples. Simples, né? Ali sem muita...
4: Uma borboletinha.
3: Uma borboletinha, aquela coisa incisiva.
4: Aquele coraçãozinho, né? Bonitinho. Coraçãozinho,
3: eu acho bonito. É bonito, realmente. Agora, do jeito do Neymar e outros por aí, que se tatuam todinho, o braço, o tórax, o bucho, o rosto.
4: Toba.
3: Olha quem tatuou o toba. Foi a Anitta.
4: É.
3: A Anitta tatuou.
4: Fez um toba sobre o toba.
3: É, aí é sacanagem demais, sacanagem demais. Só pra fazer mídia.
4: Outra coisa que eu não consigo entender. Não é racismo, pelo amor de Deus, até porque eu também sou negro. Eu não faço uma tatuagem no meu corpo. Primeiro, ela não vai se destacar, né? Não vai ficar legível, visível, literalmente falando. As pessoas mais claras, as tatuagens são bem mais definidas. Eu não sei por quê que pessoas até mais escuras do que eu
3: se tatuam.
4: A gente não consegue descrever o que foi tatuado. Não é verdade, Lemos?
3: É verdade.
4: Parece que a pessoa não tem espelho em casa, né? Porque manda fazer uma tatuagem, a pele é escura, a tatuagem é escura, ninguém consegue saber do que se trata. A não ser se pudesse fazer a tatuagem com tinta branca, no negro. Aí isso ficaria destacado.
3: É.
4: Mas tatuagem em negro, ninguém sabe o que foi tatuado.
3: A não ser que a gente tivesse uma lupa pra ver ali os detalhes da tatuagem.
4: Os detalhes
3: não tem
4: são
3: como.
4: É de uma cor só. Não pega o colorido.
3: No geral, a tatuagem ela é preta, né? A tinta é preta.
4: É escura.
3: É escura. Então, numa pele negra, escura,
4: não destaca.
3: Não destaca, não dá nem pra gente ver direito o que o tatuador fez, o que o tatuado quer que seja destacado.
4: Uma pessoa
3: dele, né?
4: Da cor branca, de longe a gente sabe qual é a tatuagem que ela mandou fazer.
3: Uma loirinha, né?
4: O negro, você fica, você olha de perto assim, o negro, ó. Olha e não consegue definir, descrever o que foi feito no braço. Por quê? Porque a tinta é escura e a pele é escura. Aí não tem destaque.
3: Em resumo, a tatuagem, ela termina por deixar o cara que estava lá embaixo, lá em cima. Ela dá uma autoestima, ela gera autoestima para o tatuado.
4: Você quer ver? Não, isso aí é algo particular. A pessoa se sente com a autoestima elevada através de uma tatuagem e tudo bem, a gente tem que respeitar, né? Mas vou te dizer, Lemos, olha, quando a pessoa passa dos 60, dos 70, que a pele começa a enrugar, a tatuagem fica uma coisa muito esquisita, meu irmão. Sinceramente, eu tenho observado, eu tenho visto, só para a gente poder cair na real e dizer, rapaz, tudo realmente é vaidade, viu, Lemos?
3: Salomão está certo.
4: Está certíssimo, cara. Certíssimo. Agora, eu acho bonito nos outros. Agora, em mim, nunca tive vontade, nunca furei minha orelha, entendeu? E ninguém nunca me impediu, mas é porque... Mas também, se um filho meu... Papai, quero furar a orelha, meu filho, a orelha é tua. Eu não tô nem aí, fura. Tu acha que é bonito? Faz, vai lá.
3: Mas olha, depois essa coisa do homem colocar o brinco, na realidade, aqui a temática dos comentários é sobre o brinco. O homem, depois que põe um brinco aqui na orelha, ele perde um pouco a sua coisa da masculinidade.
4: Não, nada a ver, nada a ver.
3: Tem nada a ver?
4: Não, nada a ver, nada a ver. Nada a ver, tem muito homossexual que não usa brinco.
3: Paulo dizia assim.
4: Não, e hétero que usa.
3: Para encerrar aqui, Paulo dizia assim: sejais os meus imitadores como eu sou de Cristo. Então, Jesus não se tatuava, Jesus não usava brinco, e nem o apóstolo Paulo, e não se tem conhecimento que Pedro, João, tal... usava brincos.
4: Não tinha nenhum doidão lá.
3: Não, nenhum.
4: Só prego.
3: Nenhum.
4: Só careta.
3: E aí, esse povo todo não pode seguir ao Salvador, tem que seguir, copiar, Che Guevara, tem que copiar, Ronaldinho, Messi, e aí como é que fica essa situação de uma pessoa que se diz cristã, mas não segue os passos dos apóstolos e nem
4: os
3: do
4: exemplos,
3: líder
4: os
3: dos apóstolos.
4: Os exemplos.
3: É interessante, não
4: é? É muito interessante e pertinente o assunto, viu? Agora, para finalizar esse comentário, eu quero deixar bem claro uma coisa. Na minha opinião, se Deus fizesse todo mundo tatuado, o povo corria atrás para tirar a tatuagem.
3: Aí eu concordo.
4: Como nasce com a pele limpa, eles querem tatuar. Carimbar. É carimbar, né?
3: É. Se Deus diz assim, ó, todo mundo tatuado. É. Aí a turma ia tirar pra retirar a tatuagem.
4: E você sabia que tatuagem é um documento?
3: É um documento.
4: Tatuagem é um documento.
3: E cabelo verde também é um documento.
4: Muita
3: e
4: gente.
3: E o brinco também é
4: documento. Não, o brinco você pode tirar.
3: Isso.
4: E não tem nada a ver. Agora, uma tatuagem, muita gente já foi presa por causa da tatuagem.
3: É.
4: O cara diz: olha, tem uma tatuagem assim, assim, no tal parte do corpo. A polícia trabalha, vai em cima e descobre. É um documento, a tatuagem é um documento. A pessoa está se carimbando.
3: Ele está marcado.
4: Está marcado.
3: Está ferrado.
4: Carimbado.
3: E ferrado.
4: E ferrado.
3: Pois é, meus amigos, nós encerramos aqui os comentários de hoje.
4: Eu estou olhando
3: começamos,
4: aqui, você não furou não, né?
3: Começamos a falar de brinco, concluímos aqui com tatuagem. Mas é assim mesmo.
4: Você pode
3: participar enviando para nós pelo zap 99984-16 o tema que você quer que a gente discuta aqui nos comentários de hoje.
4: Engraçado que o homem começou usando só um, né?
3: É.
4: Aí agora os caras colocam dois.
3: Pois é.
4: E tem uns malucos que botam uma pinça assim no nariz.
3: Não é pis.
4: É pis?
3: Pis.
4: É. Se fosse um pix, era
3: aí eles põem também na língua, furam a língua. É o pis.
4: Piercing.
3: Tá
4: aí.
3: Certo. É uma palavra inglesa.
4: E o comentário é por conta de quem? 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
3: 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Meus amigos, nós estamos recebendo aqui a informação, segundo Leandro Belo, que o governo do Maranhão está acabado. Ele disparou contra o governo do Maranhão. Vamos acompanhar o que ele fala sobre o governo do Maranhão. O governo aí de... como é o nome mesmo do governador? Carlos Brandão. Né? Vamos aí.
7: Está praticamente acabado. A justiça negou porque é um empréstimo irregular. Ele está enganando os empreiteiros, está enganando os maranhenses. O governo Brandão está acabado. Falta 7 meses para ele sair da cadeira, mas eu te digo uma verdade. As obras do Maranhão estão paradas. O governador está com a mão na cabeça, politicamente e administrativamente.
8: Tem corrupção no governo?
7: Se tem corrupção... Basta tu ver as denúncias que existem aí. Toda semana a gente da oposição fala. E a gente fala a verdade. Nós não falamos só da boca para fora. A gente fala com documentação. É corrupção na saúde, é corrupção na educação, é corrupção principalmente na infraestrutura, que é onde é a sede do irmão dele, do Marcos Brandão.
3: Tá aí. 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
4: Vamos para o primeiro participante, o primeiro entrevistado de hoje no quadro Personalidades. Fique à vontade.
3: Isso, nós vamos começar com o Cardozinho, tá bom? Começar com o Cardozinho, que nós entrevistamos ele dentro do quadro Personalidades Entrevistadas. Vamos começar com o Cardozinho.
9: 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E agora o entrevistado do nosso quadro Personalidades sendo entrevistados é aqui o Cardozinho. Caba bom, já empresário, mas ele estava me contando aqui em off que ele vem da zona rural, da região da Trisdela. É isso mesmo, Cardozinho?
10: E na década de 86, melhor dizendo, no ano de 86, a gente veio para a cidade e a gente está aqui até esse momento, trabalhando aqui na empresa, participando do dia a dia aqui dos nossos amigos codoenses.
9: Cardozinho, e aí como é que você, ao chegar em Codó, qual foi a sua atividade? Você trabalhou em loja? Você estudou aonde? Me conta isso aí.
10: Olha, é bem interessante, né? Porque, na realidade, eu estudei aqui na escola que o governador acha. E meu primeiro trabalho, com 7 anos, foi vender laranja na praça. Depois, vendi peixe, picolé, din-din, trabalhei em olaria. Com 12 anos, me empreguei nesse ramo do vidro. Desde 93 que eu estou nesse ramo de saria, graças a Deus, é de onde eu tiro meu sustento.
9: Como é que você ingressou nesse ramo de vidraçaria, de mexer com vidro? Nunca se cortou, não?
10: Não, graças a Deus, já teve sim acidente, porque faz parte do processo. Mas é muito difícil, a gente tem habilidade e é raro isso acontecer.
9: E aí, o ramo da saria, do vidraceiro, é um ramo bom, dá muito dinheiro? Fale assim, devagarzinho, pra não danar a gente trazer um carro forte aqui, né?
10: Perfeito. Na realidade, o ramo da vidraçaria ela é um ramo muito extenso. É claro que na nossa cidade aqui, a gente trabalha com alguns itens que em grandes cidades se estende mais. Mas a gente tem um trabalho bem desenvolvendo, um excelente trabalho ao longo das décadas. A gente, graças a Deus, só tem a agradecer a Deus todos os dias pela amizade, o compromisso de seriedade que a gente tem para com os nossos clientes, que isso é muito importante.
9: Escuta aí, você trabalha com o vidro e aí você atende seus clientes com box para banheiro, corrimões, fachadas, janelas, portões, é isso aí mesmo ou não?
10: Perfeitamente. Diga-se de passagem que você está bem informado na nossa área. Isso é importante. Claro, a gente trabalha com a parte de vidro no geral, que é box, portas, fachadas, guarda-corpo, corrimão. E a gente atende não só a nossa cidade de Codó, mas a gente também atende as nossas cidades vizinhas, que a gente, ao longo dos anos, vem fazendo esse trabalho, que, claro, que a empresa é importante sair do leque só do dia a dia da nossa cidade e atender nossas cidades vizinhas.
9: E o telefone aí, o zap da empresa para os seus clientes, que agora vai aumentar com essa entrevista?
10: Que bom, a gente fica contente. E nosso telefone com DDD 99, o 981520009.
9: Cadorzinho, você é uma pessoa política, como todos os sodoenses, mas você é uma pessoa que já foi até você foi candidato a vereador em Codó. Como é que você ingressou na política? Como é que você descobriu a política? Eu sei que você gosta do povo, conversa bastante. Como é que foi essa descoberta, você entrar no mundo da política partidária?
10: Olha, diga-se de passagem, aproveitando a pergunta, até convido nossa população, nosso povo codoense, que venha participar mais da política, porque é muito importante a política para todos nós. E eu iniciei na política em 2015, eu vim em bastidores, trabalhando com políticos. Em 2024, eu saí candidato para vereador. A gente fez uma campanha, graças a Deus, uma campanha, no meu entendimento, uma campanha de sucesso. E de lá para cá, a gente vem, continua na política. Agora temos a política de outubro e a gente está no dia a dia.
9: Você gostou da política?
10: Perfeitamente.
9: Esse contato com o povo, né, conversando, ouvindo, falando, faz parte do seu dia a dia? Você gosta disso, está no meio da comunidade, no meio do povo?
10: Olha, graças a Deus, eu já venho lidando com pessoas desde 88, e quando foi que eu já comecei a ali trabalhar. De lá para cá não parei. E oro a Deus para continuar, estar no dia a dia, levando a mensagem, levando a conversa da política para o dia a dia dos nossos amigos, de nossos parceiros, que isso é muito importante. Perfeitamente. A gente veio aqui da região da Trisdela, nasci aqui no povoado Marica, ali próximo ali da Lagoa Grande, que as pessoas tenham mais interesse, eu volto a dizer que tenham mais interesse pela política, porque a política ela é muito importante.
9: Você não teve assim muita dificuldade, né, para ir para esse embate com o povo, conversar com o povo?
10: Olha, graças a Deus não. Graças a Deus eu tenho uma maneira de trabalhar que fui criado assim com meus pais, sempre respeitando as diferenças de todos, que isso é importante, você ter esse norte de saber diferenciar para que você possa estar no meio do povo do dia a dia com todas as diferenças. Isso faz parte da vida, é respeitar sempre.
9: E aí, para o futuro, ainda no tocante à política, almeja ainda ser candidato em uma próxima eleição? E como é que está a situação da política agora?
10: Olha, sim, a gente vem trabalhando para que em 2028 a gente possa vir novamente candidato. E agora, na política agora de mês de outubro, de 26, a gente está acompanhando nos bastidores o candidato local aqui da nossa cidade, que a gente acredita que será um candidato que terá êxito nessas eleições, e a gente vem fazendo esse trabalho de bastidores.
9: Pois tá bom. Mais alguma coisa você gostaria de destacar, colocar para a população cordoense? Você que é um homem do povo.
10: Perfeitamente. Desde já agradecer, obrigado pela oportunidade e convidar a nossa população que venha fazer parte dessa política, que tenha no seu dia a dia essa vontade própria de participar e que é muito importante a nossa população que vote nos nossos candidatos locais, vote nos nossos candidatos de Codó.
9: Você faz aquela torcida para que os codoenses votem em candidato da terra.
10: Perfeitamente, porque os de fora, eles não visitam a nossa cidade. Aqueles que visitam vão embora e ninguém tem acesso. Então aqui nós temos nossos próprios candidatos. Portanto, é importante que esse voto fique nos candidatos da nossa cidade. Isso é muito importante para com nossos candidatos.
3: Tá aí então o nosso entrevistado de hoje, do quadro Entrevistando Personalidades, o nosso amigo Cardozinho, grande empresário do ramo vidraceiro, com a gente. Muito obrigado pela sua entrevista. Daqui um pouco, hoje, entrevistando personalidades em dose dupla. Daqui um pouco tem o ex-prefeito Dr. José Francisco sendo entrevistado pelo apresentador e repórter Veridiano Souza, aqui no programa Maranhão em Debate. É já já.
4: Veja agora a lista dos beneficiados via Banco Master, o maior escândalo do momento que chamou a atenção do planeta Terra. O Banco Master distribuiu dinheiro para gregos e troianos. Acompanhe alguns nomes famosos.
11: Meus amigos, a lista saiu. A Receita Federal mandou a lista dos pagamentos do Banco Master a políticos brasileiros. Então agora é oficial. A gente já sabia que muitos políticos receberam um bom dinheiro do Banco Master, né? A desculpa é assessoria, dar apoio, lembra disso? Então, agora é oficial. Está no imposto de renda, na declaração do Banco Master. Então vamos a essa lista. Eu tenho que botar óculos, porque é uma lista oficial, é grande e tem números. E eu não posso errar. Começamos com Michel Temer, ex-presidente Michel Temer. Ele recebeu no seu escritório para dar apoio na venda entre o Banco Master e o BRB de Brasília, 10 milhões de reais. É um dinheiro, hein? Um dinheiro de responsabilidade. Vamos lá, tem mais. Temos Guido Mantega. Guido Mantega foi ex-ministro da Fazenda, né? Muito ligado ao PT. Tinha um emprego que valia 1 milhão por mês. 1 milhão por mês era o salário dele arrumado pelo pessoal do PT lá no Banco Master. Guido Mantega, ele levou 14 milhões de reais. 14 milhões. Estão tomando nota? Então, vamos para Henrique Meirelles, ex-presidente do Banco Central. Um camarada com a reputação, hein? Aquele camarada sério que todo mundo achava que não tinha rabo preso com ninguém. Foi assessorar o Banco Master. Ganhou 18 milhões de reais. 18 milhões. Né? Vamos a outras pessoas. O escritório da família de Lewandowski. Lewandowski sabe quem é, né? ministro, ex-ministro do Supremo Tribunal Federal, foi ministro da Justiça e deu assessoria à família, a banca de advogados da família do Lewandowski, cobrou 6 milhões e 100 mil reais. 6 milhões foi o que o Lewandowski recebeu do Banco Master. Tivemos também Antônio Rueda. Antônio Rueda é presidente da União Brasil, também muito conhecido. E por que que ele levou 6 milhões e 400 mil? Ele é presidente desse partido, né? União Brasil. Que assessoria ele pode ter dado ao Banco Master? Mas vamos lá, tem mais. Temos aqui ACM Neto, que é candidato até o governo agora da Bahia. Ele é neto do Antônio Carlos, né? E lá da Bahia. Então, ele é o ACM Neto. E o escritório dele levou 3 milhões e 600 mil. 3 milhões e 600 mil. Jacques Wagner. Jacques Wagner é o líder do governo no Senado. Foi governador da Bahia, é senador da República, não é? Pois o seu Jacques Wagner, através do escritório da sua nora, porque esses caras são muito inteligentes, botam nora, bota isso, bota aquilo para não botar o próprio nome, mas através do escritório da sua nora, ele recebeu 12 milhões de reais, 12 milhões do Banco Master. Todos alegam que prestavam serviço, né? Todos alegam que eles prestavam serviço ao Banco Master. A pergunta que fica é, o Vocaro estava comprando essas pessoas, esses assessores, esses conselheiros, exatamente por quê? Essa que é a pergunta. Por que que o Vocaro pagava tão bem essas pessoas para dar assessoria, exatamente para quê? Hein? É essa a pergunta que faz. E para terminar esse vídeo, eu não posso deixar também de dizer que o jornalista, o maior fofoqueiro do Brasil, Léo Dias, também está na lista do Banco Master, ganhando mais, recebeu mais de 9 milhões de reais, o Léo Dias. Então você vê que o Banco Master só não comprou a mim, ele não me comprou, né? Não me deu dinheiro nenhum, não me comprou e não comprou outros jornalistas, né? Me lembra de uma piada do Juca Chaves, nosso saudoso Juca Chaves, que dizia: pagando, a imprensa fala até a verdade. É uma pena, mas é isso aí. Nossos políticos envolvidos até o pescoço. Isso sem contar o ministro Alexandre de Moraes, através da sua esposa Viviane Moraes, lá do escritório de advocacia, que também nessa lista recebeu 80 milhões de reais, ou seja, 3 milhões e 600 mil por mês, o que faz o total de 80 milhões de um contrato de 129 milhões, até o banco ser liquidado pelo Banco Central. 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Muito obrigado e até a próxima.
3: 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Nós estamos precisando demais, também nós precisamos avançar, mas veri. Qual a pergunta que eu vou fazer para você? O Brasil tem jeito ou não tem mais jeito? Porque até a mulher do Alexandre de Moraes, o bambambam do STF, moralista, cheio de moral, 80 milhões de reais. E aí, o Brasil tá perdido? Ainda tem jeito? E aí, me fale alguma coisa, meu irmão.
4: Pois é, rapaz, assim não tem como o Brasil ser um país rico. A tendência é ficar cada vez mais pobre, porque o que tem de gente tirando dinheiro que a gente está sabendo, fora o que ainda está por baixo do tapete, não está escrito no gibi. Só aqui nessa folhinha que mencionaram aí, que o jornalista mencionou, 3, 6, 9 pessoas foram mais de 200 milhões. Você sabe quantos zeros levam em 200 milhões, meu caro Lemos?
3: Diga aí.
4: São 1, 2, 3, 4, 5, 6, 7, 8, 9, 10 zeros. 200 milhões. Passou de 200 milhões. Você já pensou um país desse sendo roubado dessa forma quase todos os dias? O Brasil tem muito pano para manga, cara. Ah, se o Brasil fosse uma Venezuela, uma Cuba, já tinha rachado bem no meio, porque eita país para dar ladrão. É por isso que está aí no ranking, o segundo país mais corrupto do planeta é o Brasil, só perde para Somália e mais ninguém.
3: Olha, o ladrão que rouba ladrão deveria perder uma mão, e o ladrão que rouba o povão deveria perder dois pezão.
4: O pior não é isso, quem rouba uma penca de banana apodrece na cadeia. E quem rouba o país todo tá rindo à toa, andando de paletó, gravata e Cadillac.
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4: 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E por falar em Zé do Povo, ele pode vir agora, Lemos?
3: Eu acho que tem que deixar o povo mais na expectativa. Mais um pouquinho na expectativa para acompanhar o que o Zé do Povo vai falar. E quem o entrevistou, você já sabe, foi Veridiano Souza.
4: Daqui então, a pouquinho.
3: É daqui a pouquinho. Vamos chamar um ônibus, um micro-ônibus.
4: Que foi que teve com o micro-ônibus?
3: Rapaz, quase virou. Ou foi na Tiririca, ou foi no Sabiazal. A situação está caótica, as estradas estão acabadas, as estradas vicinais do município de Codó. Vamos acompanhar.
12: Boa tarde, galera. Gente, passando aí para mostrar para vocês aí o descalço, né, que está aqui na nossa cidade de Codó. Aí é no povoado Tirica, onde a van ia virando cheio de criança, porque aí é um buraco enorme. Quem sabe da estrada sabe como é que está, tá vendo aí? Aí o motorista botou os alunos para sair, só criança, gente. Porque ia virando. O motorista experiente já sabia que não ia dar certo, parou a van e mandou as crianças sair. Vocês acham justo as nossas crianças estar passando por isso? Mas fazer o quê? Se o prefeito não está ligando para a cidade, ele vai ligar para o interior. É um descaso. O meu filho é um desses aí, ó. Meu filho está no meio de um desses meninos aí. E é isso que acontece, né? Essa aqui é a pegada. Fazer o quê? Eu espero que esse vídeo chegue longe, toque no coração do prefeito, que ele resolva fazer alguma coisa pelas crianças, né? Nem portanto pela gente, mas pelos filhos da gente que sai de casa para ir para a escola enfrentando uma estrada ruim dessa daí, correndo risco de qualquer momento.
13: E aí, galera, aí, ó. Hoje é que tá aqui, ó. A nossa situação aqui na Tiririca. Os alunos aqui descendo por causa que não pode. O motor ficou com medo de dar uma virar. Agora é nesse instante, pessoal. Aí, ó. Olha que tá abandonado. Essa aqui que é a pegada do homem. Desse jeito aqui, aí, ó. As crianças aqui descendo por causa, ó, do jeito que tá. Ó, a situação que tá a van. Que a van vira com essas crianças, pessoal. Como é que. Rapaz, aí, olha. Tá vendo como é as coisas? Olha o jeito que tá aqui, pessoal.
4: Realmente.
13: Olha o jeito que tá aqui. Aqui é a Tiririca, viu? Olha, aqui é a Tiririca, ó. A van toda derriada pra lá, ó. Olha, as crianças teve que descer aqui, a monitora, todo mundo descendo, ó. Por causa que a van quase vira. Agorinha. Olha o que tá acontecendo aqui na Tiririca. Essa aqui é a pegada do homem, é desse jeito aí, ó. A pegada do homem.
4: Tristeza, viu?
3: Tristeza. E bem aí, ó. É bem aí. Isso aí não é no alagadiço grande, que vai ter as máquinas, vão ter que ir para lá. A maior dificuldade para um trator, uma retroescavadeira, chegar lá, bem aí, pai, na Tiririca, bem aí. Por que que não ajeita a estrada? As crianças correndo risco de saírem de casa para estudar e morrer no caminho. E aí, qual é a pegada? Qual é a pegada do prefeito? É a pegada, que pegada é essa aí? Pegou, despegou, pegou, tá solto, como é que é?
4: Se pegou, fosse... pegou mal.
3: Pegou mal, a pegada pegou mal. Se fosse no governo de doutor José Francisco, aí alguns veículos de comunicação faziam festa, né?
4: Tá todo mundo caladinho.
3: Tá todo mundo intocadinho.
4: Ninguém pergunta dias mais quanto tinha. Rapaz, de primeiro, 6 horas da manhã, eu quero saber já quanto tinha chegado pra Codó. Na hora que você abriu o rádio, chegou 10 trilhões, 10 centavos, 20 reais. Rapaz, todo dia eu quero saber até
3: todo dia.
4: Agora ninguém sabe mais quanto
3: ninguém
4: vem.
3: Ninguém sabe mais quando chegou.
4: Porque não dá tempo, que a pegada é louca mesmo.
3: Rapaz, vamos... O negócio tá complicado nesse Codó. Ô, meu Codó, não acaba não, meu Codó. É assim que o Danielzinho fala. Não acaba não, meu Codó.
4: Aproveite bem. Aproveite bem a liberdade que você tem, porque o Lula tá querendo censurar as redes sociais no Brasil.
3: Rapaz,
4: o negócio de controlar e barababá, e já, através de decreto. Nós temos, inclusive, um assunto pertinente ao que o nosso presidente está pretendendo fazer com a gente.
14: O debate sobre liberdade de expressão e controle das redes sociais voltou a ganhar destaque. Um decreto publicado pelo governo, sem passar pelo Congresso, mudou as regras de responsabilização das plataformas digitais.
15: É por isso que nós queremos regular e vamos regular.
16: Presidente.
15: Doa a quem doer.
14: Mas para especialistas, o texto tem conceitos vagos que abrem brechas para censura. E eles fazem um alerta. As novas regras estarão em vigor durante as eleições.
17: O governo Lula aumentou a pressão sobre as plataformas digitais para retirar conteúdos do ar por meio de um decreto, ou seja, sem passar pelo Congresso Nacional.
18: Fato é que foi uma regra construída pela via do Executivo e isso suscita, sim, questionamentos sobre a legalidade desse processo. E até o momento não houve maioria democrática para passar uma lei de alteração tão sensível no Marco Civil da Internet, né? E vale ressaltar que o Marco Civil da Internet foi por muito tempo uma legislação modelo que a gente teve no Brasil, justamente pelo processo como ela foi construída, né? Com muita participação popular, com muita participação multissetorial e, obviamente, um decreto do Executivo não comporta toda essa participação democrática.
17: E há uma preocupação a mais. A fiscalização dessas novas regras fica com a ANPD, uma agência vinculada ao Ministério da Justiça. Para especialistas, colocar um órgão dentro da estrutura do Executivo para acompanhar a moderação de conteúdos das redes é, por si só, um risco, sobretudo com as regras valendo durante as eleições de outubro.
3: E aí? O Lula quer realmente mesmo cessear a liberdade de expressão dos brasileiros nas redes sociais? Você que gosta do TikTok, do Facebook, do Instagram, você que gosta do Maranhão em Debate, na Lemos TV, no YouTube, e aí, como é que vai? Você concorda com isso do nosso presidente, idolatrado por uma boa parte da população, cessear a liberdade de expressão, a imprensa não ter oportunidade de dizer o que quer, e o próprio internauta não poder dizer o que quer lá e falar? E aí, o que você acha?
4: Eu acho que é um sistema ditatorial, isso é coisa de ditador, Isso é coisa de ditadura, rapaz. Isso aí é antidemocrático, esse processo.
3: Isso é coisa de Maduro, de Kim Jong-un.
4: Isso é coisa do fórum.
3: E da, também lá de Cuba.
4: Isso é coisa do fórum de São Paulo.
3: É, né?
4: Isso é coisa do fórum de São Paulo.
3: Tá certo, então. E a Ramíria?
4: Ramíria mostrou nas redes sociais um deputado que eu tenho um apresentador aí que chama ele de deputado Bombom.
3: É.
4: Ela mostrou o deputado Bombom lavando um helicóptero que vale mais de 1 milhão, tomando banho enquanto o povo enfrenta aquelas filas indianas no HGM. Vem, cadê ela? Cadê a Ramíria?
16: Esse aqui que é o deputado de vocês, é? Esse aqui que é o deputado codoense? Ostentando, enquanto a cidade que o pai dele administra junto com ele virou um caos. Enquanto a cidade que o pai dele administra com ele e os demais familiares não tem um livro nas escolas para as crianças. Tem que dividir os livros entre as turmas de manhã, tarde e noite, porque não tem livro suficiente. Onde não tem merenda nas escolas, onde o ônibus não está indo porque não tem estrada, onde o ônibus também não vai porque ele não solicitou para a localidade, onde o ônibus também não vai porque ele não solicitou.

0: criança de 3 anos, de 5 anos, numa dificuldade terrível no município, digo, fora as outras coisas que eu nem vou falar. O cara é tão sem noção que ele grava um vídeo desse. Cara, não, esse deputado aí não tem noção de absolutamente nada. É uma criança rica, mimada, que acha que pode debochar da população de Codó. Dessa maneira aqui. Esse é o deputado de vocês? Codó afunda na miséria, enquanto o prefeito e seu filho ostentam milhões. O povo de Codó está humilhado, abandonado e sofrendo nas mãos de uma gestão que parece ter perdido totalmente a noção da realidade. Enquanto famílias choram desemprego, a fome, a falta de oportunidade, o deputado Francisco Najib, conhecido como deputado Rachadinha, que é filho do prefeito Chiquinho FC, aparece nas redes sociais lavando um helicóptero de milhões, como se estivesse vivendo em um outro mundo. É um tapa na cara da população, na zona rural. Crianças andam quilômetros no sol, porque a estrada não presta. No sol, na lama, na chuva. O ônibus não consegue entrar nos povoados. Pais de família foram demitidos em massa. Professores perderam direitos. Servidores tiveram aumento de carga horária e redução nos ganhos. O pequeno trabalhador foi esmagado. E o que o povo recebe em troca? O deboche, a ostentação e o desprezo. A cidade está destruída. O comércio enfraquecido, a geração de renda acabou. Codó hoje vive um cenário de abandono, de medo, de revolta. Enquanto isso, a família poderosa segue cercada de luxo, de helicópteros, de privilégios, contratos milionários dentro da prefeitura. O povo sofre e eles ostentam. O pobre pede oportunidade e eles exibem riqueza. Codó não aguenta mais viver refém de um grupo político que virou as costas para milhares de pessoas, para o povo, na verdade. O prefeito da cidade, Chiquinho FC, diz que não recebe ninguém na prefeitura, porque ele não gosta de pobre. Ele não é pobre, ele não gosta de gente humilde. A prefeitura hoje é dividida, porque todos têm sua porcentagem da prefeitura. Najib tira a porcentagem dele da prefeitura, ele não vai nada. Mas ele tem a porcentagem dele na prefeitura. A Agnes Oliveira tem sua porcentagem na prefeitura. Toda a família deles tem sua porcentagem na prefeitura. Toda a família de Zito Rolim tem sua porcentagem na prefeitura. E eles nem vão lá bater ponto, não. Não precisa, não. Salários altíssimos, de 100 mil para lá, é o que eles ganham. Dentro dos cofres públicos da prefeitura municipal de Codó. Então, assim, o que era ruim, agora ficou pior. Aí você vem e aparece um deputado ostentando um helicóptero que eu acho que vale em torno de 3 milhões de reais, ostentando, enquanto você vira assim pro lado e vê a tua cidade abandonada, acabada, sem nada. E ele tira, hoje, a porcentagem maior de lucro do Najib vem da Prefeitura Municipal de Codó. Porque como deputado ele não faz nada. Como deputado ele nunca trouxe nada para Codó. Como deputado ele nunca fez nada por Codó. E o pai dele está no poder hoje. Mas só quem tem são eles. A população acabou.
1: É, meu amigo Lemos, nós temos que concordar com a nossa colega. Ela não falou nada além da verdade, senão a verdade.
2: Somente a verdade. 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
1: Sampaio! E agora chegou a vez da segunda edição de hoje do quadro Entrevistando Personalidades.
3: Olá, amigos do programa Maranhão em Debate.

0: Hoje o nosso quadro Entrevistando Personalidades traz para você um dos médicos mais conhecidos do estado do Maranhão. Ex-prefeito, ex-vereador, já foi candidato a deputado federal com uma votação expressiva. E o dia a dia dele é atendendo a nossa população. O nosso querido Zé Francisco é o nosso entrevistado de hoje. É um prazer tê-lo no nosso programa. Um abraço e muita gente conhece o doutor Zé Francisco, isso aí é público e notório, mas tem muita gente que, por exemplo, não sabe onde o Zé Francisco nasceu. Você pode falar pra gente?
1: Eu que agradeço o convite, tá? Tá participando aqui do programa Maranhão Debate, uma satisfação muito grande estar aqui com você. O programa realmente vem criando essa grande diferença na comunicação de Codó. Nós somos uma pessoa codoense, tá? Nascemos em Santo Antônio do Lopes, chegamos aqui com 9 anos de idade, moro aqui em Codó há 50 anos, meio século de existência em Codó. São mais de 33 anos como médico na cidade de Codó, atendendo as pessoas do nosso município. Eu sou codoense, estudei aqui no João Ribeiro, estudei aqui nessa escola normal, daqui fui para Teresina me informar, voltei para a minha cidade. O pessoal falava, veredito, que santo de casa vai milagre, mas graças a Deus voltamos como médico em Codó e foi uma aceitação muito grande do nosso povo. E hoje eu me sinto muito honrado por galgar várias posições, não só como ser humano, como profissional, mas também como político na cidade de Codó, onde fui vereador, fui candidato a deputado federal, fiquei na primeira suplência em 2018, como suplente de deputado federal, e fui prefeito da cidade de Codó e me sinto muito honrado por isso, por ter esse carinho e essa amizade com o povo de Codó.
0: Doutor, a gente sabe da sua trajetória política. Recentemente o senhor esteve no comando do município de Codó e a gente tem uma curiosidade em saber, e a gente está aqui para perguntar, e o senhor para nos responder. É muito difícil ser prefeito, administrar uma cidade do tamanho de Codó?
1: Com certeza, os desafios são enormes. Nós estamos aí no poder justamente a buscar solucionar vários desses problemas. Lógico que nós temos que continuar sempre trabalhando mais, fazendo. Eu me sinto muito honrado por ter feito mais do que o meu antecessor. Eu sempre digo, quando eu entrei para a prefeitura de Codó, meu objetivo era trabalhar mais do que a quem eu sucedi. Eu espero que o prefeito que esteja também faça mais, porque quanto mais trabalhamos, mais a cidade ganha. Eu não tenho dúvida, fizemos uma saúde excelente, de excelência em Codó. Fizemos uma educação muito boa, investimos muito na infraestrutura dos bairros de Codó. Sabemos que Codó é uma cidade muito grande, onde ela estava mais de 16 anos só comando, e 20 anos sem ter noção, eu fui o único prefeito diferente do sistema que é estado. Foram 12 anos de quem me sucedeu, era o mesmo sistema, e eu passei 4 anos e agora voltou o sistema que estava antes de mim. Então você vê que é uma cidade que foi conduzida pelo mesmo grupo faz aproximadamente 16 anos que eles estão no poder, nos 20 anos que se passaram.
0: A gente que milita na comunicação aqui da cidade de Codó, eu já tenho 3 décadas aqui acompanhando, e sempre estou fazendo política, fazendo comunicação social, mas eu percebi que durante os 4 anos do seu mandato, a oposição foi ferrenha, foi uma marcação acirrada. E o senhor soube assimilar com tranquilidade, o senhor nunca partiu para a violência, sempre respondeu trabalhando, um governo de paz, diga-se de passagem. Como é que o senhor conseguiu manter esse equilíbrio e conduzir com maestria o seu mandato?
1: Olha, você acabou, fez uma coisa importante. Nosso governo foi marcado por uma oposição realmente, uma oposição de sempre enlouquecida, uma oposição que não aceitou sair do poder, já estava 12 anos seguido. A gente veio para quebrar essa sequência, mas eles não aceitaram o resultado das urnas. Foi agressão todos os dias, os comunicadores do lado do prefeito atual eram todos os dias nos agredindo, mas graças a Deus, com minha serenidade, com o poder que a gente tem de atender as pessoas, esse coração humano que eu tenho, nunca fui para agressão, como você bem falou. Nunca agredi ninguém, nem verbalmente, nem de forma nenhuma. Então foi um governo voltado para as pessoas, de oportunidades. Eu sempre digo, vereador, que nunca se deu oportunidade do Codó como na nossa gestão. Foi o governo que mais empregou, o governo que mais botou o codoense em cargo de destaque. Todos os nossos secretários eram codoenses, os nossos diretores eram codoenses, pessoas que realmente temos oportunidade. E hoje eu me sinto muito honrado e orgulhoso por isso, por oportunizar coisas para muitos codoenses que nunca imaginariam em ter. Muitos codoenses que tiveram oportunidade, reformaram suas casas, roubaram suas bicicletas, roubaram seu carro, sua moto, formaram seus filhos. Então a gente tem essa consciência que a nossa gestão é uma gestão voltada para as pessoas de Codó, voltada para o ser humano, onde investimos muito na capacitação das pessoas da cidade de Codó.
0: Bom, para finalizar, doutor Zé Francisco, é pré-candidato a deputado federal?
1: Sem dúvida nenhuma, vereador. Nós estamos aqui com esse propósito de vir para a Câmara Federal do Brasil para buscar melhorar ainda mais a vida do codoense. Como prefeito, trabalhei muito. Como vereador, trabalhei muito. Como médico, continuo trabalhando. Todos os dias, você é testemunha disso. Alguém que passa ali em casa, eu faço aquele serviço há mais de 30 anos. São 3 décadas que eu abro a garagem da minha casa, coloco meu carro ali na calçada da minha casa e atendo todas as pessoas que vão me procurar. Isso fora de política, com mandato ou sem mandato, sempre fiz isso. E vamos continuar nesse mesmo trabalho, trabalhando pelo povo de Codó. E agora vou colocar meu nome como pré-candidato a deputado federal para trabalhar ainda mais por nossa cidade. Codó precisa de deputado federal. Para você ter noção, as coincidências acontecem. Muito deputado federal de Codó, quem foi? Doutor Antônio Joaquim, médico e ex-prefeito de Codó. E nós estamos nesse mesmo rumo, médico e ex-prefeito de Codó, buscando essa vaga na Câmara Federal. Na primeira tentativa, fui o primeiro suplente em 2018. Eu não tenho dúvida. Hoje esse é o caminho como me eleger. E a minha pré-candidatura, com certeza, ela vai ser oficializada. Nós vamos buscar a nossa eleição para engrandecer a cidade de Codó e a região leste do Maranhão. Todo o Maranhão vai ser beneficiado pelo nosso mandato. Mas, com certeza, Codó vai ser o foco principal, porque aqui é a nossa terra e, com certeza, aqui vai ser a grande votação que o Dr. Zé Francisco vai ter nas urnas em 4 de outubro de 2026.
0: Muito obrigado por ter nos recebido aqui no seu consultório. Muito obrigado pela gentileza. Boa sorte e que tudo transcorra na paz que emana do nosso Senhor. Porque nós precisamos de paz, precisamos de cada vez mais ter dias melhores, porque o povo de Codó merece. Muito obrigado.
1: Nada, estamos aqui. A seu dispor, para mim foi uma satisfação vir aqui na sua TV, né, Maranhão em Debate, para a gente trazer, conversar com o povo do Codó e com o povo do Maranhão. Forte abraço, estamos juntos e continuamos na ativa. Estamos com o nosso consultório, trabalhando aqui na Ultralab, dando plantão na UPA e tá atendendo todos os dias, como sempre atendi lá na porta lá de casa. Então, forte abraço e estamos juntos.
2: Fique à vontade.
3: Ok, bom, boa entrevista do nosso Veridiano Souza. E nós vamos continuar nesta luta, mostrando as personalidades de Codó, do Maranhão e do Brasil, aqui no Maranhão em Debate. 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Meus amigos, olha, novo xadrez de Codó, S. Oliveira avança, a oposição racha e Larissa DP sacode a política. Não tem nada disso, não.
4: Isso aqui, novo xadrez?
3: É isso aqui, não tem, só conversa fiada aqui.
4: Lari-lari é o pinduque, é só lari-lari.
3: Aqui é só lari-lari. Chiquinha Oliveira, só Zé Francisco, lari-lari. Pedro Neres, Larissa DP, Biné Figueiredo. Isso aqui é só conversa pra boi dormir. Não,
4: mas leia um pouquinho do conteúdo.
3: Mas vamos lá. Olha o cenário político de Codó. Pegou fogo e já desdenha as forças de todo o leste maranhense. Não é nada disso, não. A gestão de Francisco Carlos de Oliveira, o FC Oliveira, impõe um ritmo frenético de investimentos que atropela o passado e transforma a cidade no principal laboratório político da região para as eleições de 2028. Eu não vejo nada disso, não. Eu não sou obrigado a concordar com isso aqui, não. Essa eficiência administrativa isola a oposição e consolida o grupo governista como uma potência eleitoral imbatível.
4: Ei, por
3: que com o deputado Bombom, como é que isso é uma potência imbatível?
4: Demagogia.
3: Ei, E aí, eu nem tinha acessado ainda a matéria aqui, mas eu já comecei dizendo que eu não concordo, porque não é verdade isso aqui, rapaz.
4: Conversa pra?
3: É pra garrote, dormir. É. Meus amigos, olha, o prefeito de Belo Jardim em Pernambuco, Gilvandro Estrela, diz que não paga banda, é, aquele valorzão astronômico não. Acompanhe aí.
2: Não precisamos falar. Eu tô dizendo aqui, eu não tenho medo de dizer não.
5: Muito bem, prefeito.
2: Pode pesquisar a imprensa, pode dizer, diga aos meus eleitores, diga ao meu povo. A minha cidade tem 84 mil habitantes. Eu não vou deixar o povo passar nesse estado para dar R$1 milhão, R$500 mil, com a festa de uma banda ficando no máximo 1 hora e meia. Não vou. Não vou. E eu acho que vocês têm esse mesmo sentimento.

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1: 6:02.
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Jesus é apresentado de diversas formas em toda a Bíblia. De forma mais específica, no Evangelho de Marcos, ele é apontado como um servo. Do capítulo de número 1 ao capítulo de número 7, curas, libertações, o mar se acalmando, uma mostra do poder dele. No capítulo 8, surge uma pergunta interessante. Jesus se direciona aos seus discípulos e diz: quem os homens dizem que eu sou? Só que essa não é a questão mais marcante desse diálogo. Agora Jesus vira para os discípulos e diz: e vocês? Quem vocês dizem que eu sou? O que Jesus está dizendo é: tudo bem. Se para eles eu sou somente aquele que cura, tudo bem.

0: Conhecemos o amor nisto, que Ele deu a sua vida por nós e nós devemos dar a vida pelos irmãos. 1 João 3,16.
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1: Chegando mais uma edição do nosso Acredite Se Quiser, nesta quinta-feira, 28 de maio de 2026, um Tesla Cybertruck acabou abandonado em um lago de Grapevine após o motorista acionar o chamado modo

0: Do Travessia, recurso que permite ao veículo atravessar áreas alagadas. Segundo a polícia, Jim Jack McDaniel dirigiu intencionalmente para dentro da água, mas o carro ficou inoperante e começou a ser inundado. Ele e um passageiro conseguiram escapar saindo pela janela antes do veículo ficar preso no lago. O motorista foi preso por dirigir em área interditada e cometer violações de segurança aquática. A própria Tesla alerta no manual que o recurso deve ser usado apenas em águas rasas de até 81,5 centímetros e que danos causados por entrada de água não são cobertos pela garantia. Avaliado em até 1,7 milhão de reais no Brasil, o Cybertruck chamou atenção nas redes após a cena inusitada do resgate no Lago Texano. Que coisa, hein, rapaz? Ai, ai, ai, cada uma, viu, que esses caras aprontam de propósito ainda. Eu sou Kleber Salles, esse foi o nosso Acredite Se Quiser.
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1: De volta aqui no Acredite Se Quiser e olha essa. Jogador chileno George Thompson anunciou um noivado com a namorada Camila Sepúlveda durante uma viagem a Moscou 3 anos após ter sido acusado de tentativa de feminicídio contra ela no Chile. Que coisa, rapaz. O casal compartilhou fotos do pedido de casamento na Praça Vermelha e trocou declarações nas redes sociais, surpreendendo internautas por causa do histórico conturbado da relação. Thompson chegou a ser preso em 2023 após acusações de agressões e tentativa de estrangulamento contra Camila quando ainda atuava pelo Colo-Colo. Depois de responder judicialmente no Chile, o jogador conseguiu autorização para deixar o país e assinou contrato com o FC Orenburg da primeira divisão russa. Mais tarde, Camila viajou para a Rússia e retomou o relacionamento com o atleta. O caso de tentativa de feminicídio segue aberto na justiça chilena, enquanto o casal agora planeja o casamento e cria o filho Valentim, nascido no ano passado. Pode essa, hein? Ai, ai, ai, tirem suas próprias conclusões aí, viu? Enfim, eu sou Kleber Salles e volto na próxima edição do Acredite Se Quiser.
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1: 7:59.
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0: Previsão do tempo para quinta-feira, 28 de maio de 2026. Região Centro-Oeste. Em Brasília, capital federal, o dia vai ser de céu encoberto. Os termômetros registram mínima de 15 e máxima de 27 graus. A umidade relativa do ar gira em torno de 85 a 40%. Em Corumbaíba, Goiás, a comemoração de aniversário vai ser com céu encoberto, mas sem previsão de chuva. A temperatura mínima é de 20 e a máxima de 31 graus. A umidade relativa do ar é de 70 a 30%. Região Nordeste. Natal, Rio Grande do Norte, vai ter uma quinta-feira de céu encoberto, mas sem previsão de chuva. A temperatura marca mínima de 24 graus e máxima de 29 graus. A umidade relativa do ar vai de 90 a 60%. Senhor do Bonfim, na Bahia, festeja aniversário com céu encoberto. A temperatura mínima é de 17 e a máxima de 30 graus. A umidade do ar varia de 100 a 40%. Região Norte. Em Boa Vista, Roraima, o dia vai ser de céu encoberto com pancadas de chuvas isoladas. A temperatura mínima é de 24 e a máxima de 31 graus. A umidade do ar é de 96 a 80%. Maracanã, no Pará, comemora aniversário nesta quinta-feira sob céu encoberto, mas pode chover nos períodos da manhã e tarde. A temperatura mínima é de 25 e a máxima de 30 graus. A umidade relativa do ar é de 100 a 80%. Região Sudeste. Em Belo Horizonte, Minas Gerais, a previsão é de céu nublado nesta quinta-feira. Os termômetros registram mínima de 15 e máxima de 29 graus. A umidade relativa do ar vai de 90 a 40%. São José do Calçado, Espírito Santo, sopra velinhas com céu encoberto. A temperatura mínima é de 17 e a máxima de 25 graus. A umidade relativa do ar é de 90 a 40%. Região Sul. Em Florianópolis, Santa Catarina, o dia vai ser de céu com muitas nuvens, mas sem previsão de chuva. Os termômetros registram mínima de 13 e máxima de 22 graus. A umidade relativa do ar oscila entre 90 e 60%. Machadinho, Rio Grande do Sul, celebra mais um ano de fundação com céu encoberto, mas não deve chover no município. Os termômetros registram mínima de 9 e máxima de 19 graus. A umidade relativa do ar fica entre 90 e 65%. Você ouviu a previsão do tempo para quinta-feira, 28 de maio de 2026, com informações do IBGE Cidades e do Instituto Nacional de Meteorologia.
1: Todos os meses no Brasil, 6 em cada 10 meninas e adolescentes dos ensinos fundamental e médio têm a rotina escolar afetada devido a dores durante o período menstrual. 4 em cada 10 chegam a faltar às aulas. Essas informações são de uma pesquisa inédita dos institutos Alana e Equidade.info, divulgada nesta quarta-feira. Segundo o levantamento, quase 58% das entrevistadas disseram que a cólica é o principal sintoma durante o período menstrual que as impede de ir à escola. Já os sintomas como cansaço e dores no corpo são citados por 30%, seguidos de dores de cabeça com 28%, dor de barriga com 20% e vergonha ou medo de vazamento por cerca de 19% das alunas ouvidas. Lara Soares, de 16 anos, diz que já precisou faltar às aulas por cólicas e que a menstruação ainda é tratada como tabu dentro do ambiente escolar.
2: A escola ainda trata muito pouco sobre menstruação e saúde menstrual, então faz com que o assunto continua sendo um tabu. Muitas meninas sentem vergonha de falar sobre isso, então às vezes as pessoas nem entendem o que a gente está passando durante esse período. Então eu acho que a escola deveria sim conversar mais abertamente sobre o tema, porque isso aí ajudaria as alunas a perderem a vergonha e elas se sentiriam mais acolhidas também.
1: O estudo aponta ainda que os sintomas menstruais levam a até 2 dias de falta por mês e que essas ausências podem afetar o aprendizado, vínculo com a escola e oportunidades educacionais. Para Sofia Rainer, líder da iniciativa de endometriose, dor pélvica e saúde menstrual do Instituto Alana, a dor não pode ser naturalizada.
3: Muitas dessas meninas procuram equipamentos de saúde, procuram ajuda para resolver as suas cólicas, mas elas não são olhadas e ouvidas com o cuidado necessário. O que nos preocupa é a não naturalização da dor menstrual. Os profissionais de saúde precisam estar preparados para olhar para as dores menstruais como um possível diagnóstico e que deve ser tratado independente de encontrar outros indícios de doenças.
1: A pesquisa também ouviu professoras e gestoras escolares. Sofia diz que existe uma diferença de percepção sobre a estrutura dos banheiros nas unidades de ensino.
3: Apesar de essa ser uma preocupação bem menor do que as dores, a preocupação das meninas sobre a estrutura dos banheiros é maior do que a preocupação entre professoras e gestoras. Ou seja, a estrutura do banheiro ainda é algo que preocupa as meninas. E isso deve nos fazer pensar sobre que banheiros são esses que as meninas estão utilizando. São banheiros diferentes das adultas? O que pode estar faltando nesse banheiro para que essas meninas se sintam seguras?
1: Para o Instituto Alana, é necessário tratar a saúde menstrual como uma agenda de proteção integral, envolvendo diagnóstico precoce, cuidado em saúde, educação, infraestrutura adequada, enfrentamento de tabus culturais, produção científica e políticas públicas integradas. O levantamento foi realizado com 2.551 estudantes, sendo 770 alunas que menstruam, além de 303 docentes e 181 gestoras escolares, das redes pública e privada de todas as regiões do país.
4: Mais de 5 milhões de famílias deixaram o programa Bolsa Família desde 2023 porque melhoraram a renda. O dado é do ministro do Desenvolvimento e Assistência Social, Família e Combate à Fome, Wellington Dias, que participou nesta quarta-feira do programa Bom Dia Ministro, produzido pela EBC.
5: Com uma média de 3 pessoas por família, são cerca de 15 milhões de pessoas, só os que já saíram pela superação da pobreza. E olha só esse dado. Com as novas regras, nós temos, neste mês de maio, 7 milhões e 100 mil famílias que estão trabalhando, têm um emprego, carteira assinada, têm um pequeno negócio e recebem o Bolsa Família.
4: O número foi apresentado como resposta a críticas de que os beneficiários preferem não trabalhar para continuar no programa. O ministro lembrou que o Brasil alcançou pela primeira vez um nível muito alto do Índice de Desenvolvimento Humano das Nações Unidas, com o efeito do Bolsa Família. Ele destacou que o programa tem contrapartidas para garantir a saúde e a educação das crianças. Segundo ele, a cada ano, 1 milhão e 300 mil pessoas do programa concluem alguma formação.
5: Que melhorou a educação e aí está a Bolsa Família. O próprio estudo aponta que um dos principais alicerces foi o programa Bolsa Família. Então, se alguém falar diferente, é melhor estudar, é melhor conhecer a verdade, porque senão vai ficar aí que nem o Pinóquio, o nariz vai começar a crescer e vai dar problema.
4: Wellington Dias falou também sobre o novo site e aplicativo do Bolsa Família, lançado nesta quarta, mas que já está no ar desde o dia 18 deste mês. Além do próprio programa, o usuário também pode acessar dados de outras iniciativas do governo.
5: Nós temos uma linha direta com a população. E ali, olha aí, ó, tá tendo vaga no seu estado, no seu município. Olha aqui, você tem alguma dúvida? Por que bloqueou meu Bolsa Família? Ela ali já consegue resolver, já desbloqueia.
4: Segundo o ministro, que preside a Aliança Global contra a Fome, 140 países já adotaram o programa brasileiro.
1: Ao menos 574 mil brasileiros já solicitaram o bloqueio voluntário em casas de aposta online autorizadas no país por meio da plataforma de autoexclusão de bets. A ferramenta, lançada pelo governo federal em dezembro, permite que a pessoa cancele o acesso em uma única solicitação usando o número de CPF. Segundo o Ministério da Saúde, 41% dos usuários cadastrados apontaram que o principal motivo para a autoexclusão foi a perda de controle sobre os jogos e os impactos na saúde mental. Já 18% alegaram a prevenção ao uso indevido das informações nas plataformas e 12% justificaram dificuldades financeiras. Os usuários ainda podem definir por quanto tempo querem ficar fora das casas de apostas. De acordo com o levantamento, 69% escolheram ficar por tempo indeterminado. Além do bloqueio, a plataforma centralizada de autoexclusão reúne orientações e links com informações de onde encontrar atendimento especializado no SUS, Sistema Único de Saúde. A ferramenta ainda impede novos cadastros e suspende o envio de propagandas direcionadas sobre o assunto. Dentre as medidas do Ministério da Saúde relacionadas às bets, está o investimento de R$ 6 milhões na primeira pesquisa nacional do SUS sobre jogos e apostas. O estudo será conduzido pela Universidade Federal de São Paulo e a previsão é que tenha início ainda em 2026.
6: O Brasil registrou o menor número de homicídios dos últimos 11 anos em 2024, segundo o Atlas da Violência 2026. Foram quase 43 mil casos, uma redução de 7,5% em relação ao ano anterior. No entanto, o estudo, realizado pelo Instituto de Pesquisa Econômica Aplicada, ITEA, em parceria com o Fórum Brasileiro de Segurança Pública, faz um alerta importante. Milhares de assassinatos podem estar fora das estatísticas oficiais, indicando uma possível subnotificação. Um dos chefes do primeiro comando da capital, o PCC, conhecido como Palermo, foi expulso da Bolívia sob forte esquema de segurança e chegou a Campo Grande, Mato Grosso do Sul. Foragido há 6 anos e condenado a 126 anos de prisão, Palermo foi detido na terça-feira em Cotoca, na região de Santa Cruz de la Sierra, na Bolívia, e agora deve cumprir sua pena em um presídio federal no Brasil.
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8: Estamos de volta com o Jornal Conexão Notícias. Agora tem as informações do esporte.
6: Neymar virou motivo de preocupação na seleção brasileira. O atacante não participou do treino em Teresópolis e foi encaminhado para uma clínica, onde vai passar por exames complementares. A informação foi confirmada pela CBF, que informou que não divulgará novos detalhes até o fim da avaliação médica. A situação liga o alerta na seleção às vésperas da Copa do Mundo de 2026, já que Neymar vinha sendo acompanhado por conta de um edema na panturrilha direita. Mesmo convocado por Carlo Ancelotti, o camisa 10 segue sendo tratado com cautela pela comissão técnica e médica para evitar que o problema físico atrapalhe sua preparação para o Mundial. João Fonseca conseguiu uma virada emocionante em Roland Garros. O brasileiro saiu perdendo por 2 sets para o croata Dino Prismic, mas mostrou força mental e venceu a partida por 3-2, com parciais de 3-6, 4-6, 6-3, 6-1 e 6-2. Atual número 30 do ranking da ATP, o carioca igualou sua melhor campanha no torneio francês e empolgou a torcida em Paris com uma reação impressionante. Agora, João terá um dos maiores desafios da carreira. Enfrentar Novak Djokovic na próxima rodada. O sérvio avançou após vencer o francês Valentin Royer por 3-1. Depois da vitória, Fonseca destacou que a mentalidade foi fundamental para a reação e disse que sempre sonhou em jogar contra Djokovic, um dos maiores nomes da história do tênis mundial. A Holanda anunciou a lista dos 26 convocados para a Copa do Mundo de 2026. O grande destaque foi a presença de Memphis Depay, atacante do Corinthians, que vai disputar seu terceiro Mundial com a camisa da seleção holandesa. O técnico Ronald Koeman manteve a base da equipe que foi semifinalista da Eurocopa e aposta em nomes experientes como Virgil van Dijk, Frank de Jong e Cody Gakpo para tentar conquistar o primeiro título mundial da história da Holanda. A seleção holandesa está no grupo F da Copa do Mundo, ao lado de Japão, Suécia e Tunísia. A estreia será no dia 14 de junho contra os japoneses. Mesmo convivendo com problemas físicos recentes, Memphis foi confirmado na lista e segue como uma das principais lideranças do elenco. A convocação também chamou atenção pela mistura entre juventude e experiência, com jogadores como Jurrien Timber, Mickey van de Ven e Justin Kluivert aparecendo entre os escolhidos por Koeman.
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13: A DataPrev, estatal responsável pelo processamento de informações da Previdência Social, informou nesta terça-feira que dados de 2 milhões e 800 mil CPFs vazaram no sistema do INSS. O incidente de segurança aconteceu em 22 de abril, mas só veio a público na semana passada. A maioria dos dados, cerca de 98%, pertencia a pessoas já falecidas. O restante, aproximadamente 52 mil, era de segurados vivos. Os acessos indevidos envolveram CPFs e datas de nascimento de segurados. A investigação aponta que o problema ocorreu por causa de uma falha no sistema de identificação do aplicativo Meu INSS. De acordo com a DataPrev, não houve liberação indevida de benefícios nem contratação automática de empréstimos consignados. A empresa afirmou que a falha já foi corrigida. Também foram criadas barreiras de segurança para ampliar o controle e limitar o acesso. Já o INSS informou que a concessão de benefícios possui uma série de etapas de validação e de segurança. Além disso, o Instituto tem ampliado os controles internos para oferecer maior proteção na análise dos benefícios. Com informações da Agência Brasil.
14: A Comissão Especial da Câmara dos Deputados que discute a redução da jornada de trabalho realizou nesta terça-feira uma audiência com representantes de entidades sindicais e movimentos sociais. O deputado Léo Prates, do Republicanos da Bahia, apresentou nesta segunda-feira relatório que prevê o fim da escala 6x1 em 60 dias. O texto também sugere uma redução da jornada de 44 para 42 horas semanais ainda este ano e, após 12 meses, a diminuição da carga horária para 40 horas. O criador do movimento Vida Além do Trabalho, o vereador Rick Azevedo, do Rio de Janeiro, se disse otimista para a aprovação do texto, mas afirmou que seguirá em busca de uma jornada de 36 horas semanais.
15: Aqui eu quero deixar registrado, estamos caminhando para uma vitória de escala 5x2 e 40 horas semanais, mas o objetivo do movimento VAT é 36 horas semanais, é escala 4x3. Então quero dizer que vai ter luta. A gente vai conseguir as 5x2 agora, a gente vai conseguir as 40 horas sem transição, porque a gente não vai engolir essa transição, não. A gente quer sem transição.
14: O secretário nacional da Central Única dos Trabalhadores, Valeir Ertler, destacou a importância da mobilização para garantir a aprovação da matéria ainda nesta semana.
16: É um avanço muito grande, acabar com 6x1. Eu, como comerciário, eu sei o que é trabalhar de segunda a segunda, porque os comerciários hoje trabalham em vários segmentos, trabalham domingos e feriados, inclusive. Então, é um avanço significativo implementar o 5x2 e, com certeza, as 40 horas semanais é uma luta histórica e a gente conseguir aprovar amanhã ou no máximo quinta-feira em plenário vai ser muito importante. Depois uma luta no Senado para conseguir aprovar também.
14: Roberta Pontes, presidenta da União Brasileira dos Estudantes Secundaristas, salientou que a luta por essa nova jornada também é uma demanda dos filhos dos trabalhadores.
17: Que a luta da escala 6x1 não é apenas a luta dos trabalhadores e trabalhadoras desse país, mas é também a luta dos filhos da classe trabalhadora, que assim como seus pais, merecem viver com dignidade, merecem viver com qualidade, merecem descansar com qualidade e, sobretudo, ter tempo para estudar com dignidade e qualidade.
14: A promessa é a votação da PEC pelo plenário da Câmara ainda esta semana. No Senado, representantes dos empresários pressionam os parlamentares para que o fim da escala 6x1 não seja votada neste momento e criticam o texto que está em discussão na Câmara dos Deputados. Nesta terça-feira, o presidente da Fiesp, Paulo Scaff, e outros líderes empresariais participaram de uma reunião a portas fechadas com o presidente do Senado, Davi Alcolumbre. Eles alegaram que a redução da escala de trabalho pode levar a um aumento dos preços. Após ser questionado pela imprensa sobre o andamento da PEC na casa, Alcolumbre respondeu que a decisão sobre o rito da votação e se ela deve ocorrer antes das eleições de outubro será definido pelos senadores.
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8: Conexão Notícias fica por aqui. Voltaremos na próxima edição.
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23: 8:22.
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0: previsão do tempo para quinta-feira, 28 de maio de 2026. Região Centro-Oeste. Em Brasília, capital federal, o dia vai ser de céu encoberto. Os termômetros registram mínima de 15 e máxima de 27 graus. A umidade relativa do ar gira em torno de 85 a 40%. Em Corumbaíba, Goiás, a comemoração de aniversário vai ser com céu encoberto, mas sem previsão de chuva. A temperatura mínima é de 20 e a máxima de 31 graus. A umidade relativa do ar é de 70 a 30%. Região Nordeste. Natal, Rio Grande do Norte, vai ter uma quinta-feira de céu encoberto, mas sem previsão de chuva. A temperatura marca mínima de 24 graus e máxima de 29 graus. A umidade relativa do ar vai de 90 a 60%. Senhor do Bonfim, na Bahia, festeja aniversário com céu encoberto. A temperatura mínima é de 17 e a máxima de 30 graus. A umidade do ar varia de 100 a 40%. Região Norte. Em Boa Vista, Roraima, o dia vai ser de céu encoberto com pancadas de chuvas isoladas. A temperatura mínima é de 24 e a máxima de 31 graus. A umidade do ar é de 96 a 80%. Maracanã, no Pará, comemora aniversário nesta quinta-feira sob céu encoberto, mas pode chover nos períodos da manhã e tarde. A temperatura mínima é de 25 e a máxima de 30 graus. A umidade relativa do ar é de 100 a 80%. Região Sudeste. Em Belo Horizonte, Minas Gerais, a previsão é de céu nublado nesta quinta-feira. Os termômetros registram mínima de 15 e máxima de 29 graus. A umidade relativa do ar vai de 90 a 40%. São José do Calçado, Espírito Santo, sopra velinhas com céu encoberto. A temperatura mínima é de 17 e a máxima de 25 graus. A umidade relativa do ar é de 90 a 40%. Região Sul. Em Florianópolis, Santa Catarina, o dia vai ser de céu com muitas nuvens, mas sem previsão de chuva. Os termômetros registram mínima de 13 e máxima de 22 graus. A umidade relativa do ar oscila entre 90 e 60%. Machadinho, Rio Grande do Sul, celebra mais um ano de fundação com céu encoberto, mas não deve chover no município. Os termômetros registram mínima de 9 e máxima de 19 graus. A umidade relativa do ar fica entre 90 e 65%. Você ouviu a previsão do tempo para quinta-feira, 28 de maio de 2026, com informações do IBGE Cidades e do Instituto Nacional de Meteorologia.
1: Todos os meses no Brasil, 6 em cada 10 meninas e adolescentes dos ensinos fundamental e médio têm a rotina escolar afetada devido a dores durante o período menstrual. 4 em cada 10 chegam a faltar às aulas. Essas informações são de uma pesquisa inédita dos institutos Alana e Equidade.info, divulgada nesta quarta-feira. Segundo o levantamento, quase 58% das entrevistadas disseram que a cólica é o principal sintoma durante o período menstrual que as impede de ir à escola. Já os sintomas como cansaço e dores no corpo são citados por 30%, seguidos de dores de cabeça com 28%, dor de barriga com 20% e vergonha ou medo de vazamento por cerca de 19% das alunas ouvidas. Lara Soares, de 16 anos, diz que já precisou faltar às aulas por cólicas e que a menstruação ainda é tratada como tabu dentro do ambiente escolar.
2: A escola ainda trata muito pouco sobre menstruação e saúde menstrual, então faz com que o assunto continua sendo um tabu. Muitas meninas sentem vergonha de falar sobre isso, então às vezes as pessoas nem entendem o que a gente está passando durante esse período. Então eu acho que a escola deveria sim conversar mais abertamente sobre o tema, porque isso aí ajudaria as alunas a perderem a vergonha e elas se sentiriam mais acolhidas também.
1: O estudo aponta ainda que os sintomas menstruais levam a até 2 dias de falta por mês e que essas ausências podem afetar o aprendizado, vínculo com a escola e oportunidades educacionais. Para Sofia Reinar, líder da iniciativa de endometriose, dor pélvica e saúde menstrual do Instituto Alana, a dor não pode ser naturalizada.
3: Muitas dessas meninas procuram equipamentos de saúde, procuram ajuda para resolver as suas cólicas, mas elas não são olhadas e ouvidas com o cuidado necessário. O que nos preocupa é a não naturalização da dor menstrual. Os profissionais de saúde precisam estar preparados para olhar para as dores menstruais como um possível diagnóstico e que deve ser tratado independente de encontrar outro.
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5: 8:29.
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6: As notícias do esporte em destaque para você. Sejam bem-vindos.
8: Sejam bem-vindos. Olá para você. Sejam muito bem-vindos ao Central do Esporte. Aqui o esporte é do começo ao fim. Notícias do seu time do coração, contratações e muito mais a partir de agora. Vem comigo.
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9: O Botafogo sofreu o quarto transfer ban aplicado pela FIFA e segue proibido de registrar novos jogadores. A nova punição aconteceu por causa de uma dívida com o Zenit, da Rússia, referente à contratação do atacante Arthur, que atualmente está emprestado ao São Paulo. A FIFA determinou que o clube carioca fique impedido de contratar atletas por 3 janelas de transferências enquanto a situação não for resolvida. Segundo as informações divulgadas, o Botafogo deve cerca de 5,7 milhões de euros ao clube russo, valor dividido em parcelas atrasadas. Além desse caso, o clube já acumula outras punições envolvendo dívidas pelas contratações de Thiago Almada, Juan Cruz e Santiago Rodrigues. A sequência de transfer bans aumenta a pressão sobre a SAF alvinegra e gera preocupação entre os torcedores em relação às finanças e ao planejamento do elenco para o restante da temporada.
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10: O São Paulo venceu o Boston River por 2-0 no Morumbis e garantiu vaga direta nas oitavas de final da Copa Sul-Americana. Os gols da partida foram marcados por Arthur e Acosta. Contra, além da classificação, o resultado marcou a primeira vitória de Dorival Júnior desde seu retorno ao comando do Tricolor e encerrou uma sequência de 8 jogos sem vencer na temporada. O time paulista começou pressionando e abriu o placar logo aos 4 minutos do primeiro tempo. Com a vantagem construída ainda na etapa inicial, o São Paulo administrou o resultado no segundo tempo e confirmou a liderança do grupo C com 12 pontos. Após a partida, Dorival elogiou a classificação, mas admitiu que a equipe perdeu o controle do jogo em alguns momentos da etapa final.
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11: O volante Danilo, do Botafogo, virou alvo de gigantes europeus e pode ficar ainda mais distante de Palmeiras e Flamengo. Segundo informações divulgadas, 4 clubes da Europa fizeram consultas pelo jogador, que também desperta interesse dos 2 clubes brasileiros para a próxima janela de transferências. O Botafogo aguarda propostas oficiais e vê a venda como uma oportunidade importante para aliviar problemas financeiros. Apesar do forte interesse de Palmeiras e Flamengo, o plano principal do staff do jogador segue sendo uma transferência para o futebol europeu. Danilo tem identificação com o Palmeiras, onde foi revelado, mas o Flamengo também monitora a situação de perto. O volante, que foi convocado para a Copa do Mundo de 2026, vive um momento conturbado no Botafogo e já vinha sendo preservado em algumas partidas enquanto define o futuro da carreira.
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12: O Crystal Palace fez história ao vencer o Rayo Vallecano por 1-0 e conquistar a Conference League, garantindo o primeiro título continental de sua história. A decisão aconteceu na Red Bull Arena, em Leipzig, na Alemanha, e teve como herói o atacante francês Jean-Philippe Mateta, autor do único gol da partida no segundo tempo. Além da conquista inédita, o título também colocou o Crystal Palace na próxima edição da Liga Europa. A campanha do clube inglês chamou atenção por eliminar equipes tradicionais e confirmar a grande fase vivida sob o comando de Oliver Glasner. Já o Rayo Vallecano, que também disputava sua primeira final europeia, lutou bastante, mas acabou ficando com o vice-campeonato.
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13: O Barcelona acertou a contratação do atacante Anthony Gordon, destaque do Newcastle e da seleção inglesa. O clube espanhol chegou a um acordo de cerca de 80 milhões de euros, algo em torno de 467 milhões de reais, e o jogador deve assinar contrato até junho de 2030. Aos 25 anos, Gordon chega como um dos principais reforços do Barça para a próxima temporada, após viver o melhor momento da carreira. Na última temporada, o atacante marcou 17 gols e deu 5
10: assistências em 46 partidas, além de balançar as redes 10 vezes na Champions League. O Barcelona venceu a concorrência de gigantes como Liverpool e Bayern de Munique para fechar o negócio. A expectativa é que Gordon viaje nos próximos dias para realizar exames médicos e ser anunciado oficialmente pelo clube catalão.
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14: O Flamengo venceu o Cusco por 3-0 no Maracanã e fechou a fase de grupos da Libertadores em grande estilo. Bruno Henrique foi o nome da partida, ao marcar 2 gols no segundo tempo, enquanto Lucas Paquetá completou o placar de pênalti. Com o resultado, o rubro-negro chegou aos 16 pontos, garantiu a liderança do Grupo A e segue na disputa pela melhor campanha geral da competição continental. Mesmo já classificado antecipadamente, o Flamengo dominou a partida do começo ao fim e criou várias oportunidades diante da torcida. Após o jogo, o técnico Leonardo Jardim elogiou a campanha da equipe e destacou que esta pode ser a melhor fase de grupos da história do clube na Libertadores. O time agora aguarda a definição dos confrontos das oitavas de final e chega embalado como um dos favoritos ao título.
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15: Fique ligado, voltamos já depois do intervalo.
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4: Estamos de volta com o Central do Esporte.
5: A equipe francesa Alpine F1 Team surpreendeu o mundo da Fórmula 1 ao anunciar uma parceria histórica com a grife italiana Gucci, que se tornará a nova patrocinadora master da escuderia a partir da temporada de 2027. O acordo marca a saída da tradicional identidade rosa da BWT e inaugura uma nova fase visual e comercial para o time, que passará a competir sob o nome Gucci Racing Alpine Fórmula 1 Team. Pela primeira vez na história da categoria, uma casa de moda de luxo assume o posto principal de patrocínio de uma equipe de Fórmula 1. A narração do anúncio destaca o impacto global da parceria e reforça a tentativa da Fórmula 1 de se aproximar cada vez mais do universo da moda e do entretenimento. Flávio Briatore, atual conselheiro executivo da Alpine, afirmou que o acordo representa um enorme orgulho para a equipe e abriu portas para projetos ambiciosos no futuro. Além do novo visual inspirado nas cores da Gucci, a colaboração também cria a divisão Gucci Racing, reforçando a estratégia da marca italiana de expandir sua presença em eventos esportivos de alcance mundial.
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6: Neymar virou motivo de preocupação na seleção brasileira. O atacante não participou do treino em Teresópolis e foi encaminhado para uma clínica, onde vai passar por exames complementares. A informação foi confirmada pela CBF, que informou que não divulgará novos detalhes até o fim da avaliação médica. A situação liga o alerta na seleção às vésperas da Copa do Mundo de 2026, já que Neymar vinha sendo acompanhado por conta de um edema na panturrilha direita. Mesmo convocado por Carlo Ancelotti, o camisa 10 segue sendo tratado com cautela pela comissão técnica e médica para evitar que o problema físico atrapalhe sua preparação para o Mundial.
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6: João Fonseca conseguiu uma virada emocionante em Roland Garros. O brasileiro saiu perdendo por 2 sets para o croata Dino Prismic, mas mostrou força mental e venceu a partida por 3-2, com parciais de 3-6, 4-6, 6-3, 6-1 e 6-2. Atual número 30 do ranking da ATP, o carioca igualou sua melhor campanha no torneio francês e empolgou a torcida em Paris com uma reação impressionante. Agora, João terá um dos maiores desafios da carreira: enfrentar Novak Djokovic na próxima rodada. O sérvio avançou após vencer o francês Valentin Royer por 3-1. Depois da vitória, Fonseca destacou que a mentalidade foi fundamental para a reação e disse que sempre sonhou em jogar contra Djokovic, um dos maiores nomes da história do tênis mundial.
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6: A Holanda anunciou a lista dos 26 convocados para a Copa do Mundo de 2026. O grande destaque foi a presença de Memphis Depay, atacante do Corinthians, que vai disputar seu terceiro Mundial com a camisa da seleção holandesa. O técnico Ronald Koeman manteve a base da equipe, que foi semifinalista da Eurocopa, e aposta em nomes experientes como Virgil van Dijk, Frenkie de Jong e Cody Gakpo para tentar conquistar o primeiro título mundial da história da Holanda. A seleção holandesa está no grupo F da Copa do Mundo, ao lado de Japão, Suécia e Tunísia. A estreia será no dia 14 de junho contra os japoneses. Mesmo convivendo com problemas físicos recentes, Memphis foi confirmado na lista e segue como uma das principais lideranças do elenco. A convocação também chamou atenção pela mistura entre juventude e experiência, com jogadores como Jurrien Timber, Mickey van de Ven e Justin Kluivert aparecendo entre os escolhidos por Koeman.
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7: E o Atlético venceu o Remo por 2-1 de virada pela rodada 17ª do Campeonato Brasileiro. A bola rolou no estádio Mangueirão, em Belém. Viveiros marcou duas vezes para o time paraense e virou artilheiro do Brasileirão com 10 gols. Já fez o gol azulino, mas levou o vermelho direto por fazer gesto obsceno para Benevides. As equipes voltam a jogar no próximo fim de semana pelo Brasileirão. O Remo recebe o São Paulo no domingo, enquanto o Atlético encontra o Mirassol no sábado.
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7: E depois de abandonar o GP do Canadá de Fórmula 1 devido a um problema com o assento do seu Aston Martin, Fernando Alonso mostrou-se frustrado, mas com o ritmo do AMR26. No entanto, Alonso acredita que há aspectos positivos a serem levados de Montreal, já que as coisas pareceram correr melhor do que nos GPs anteriores. Por isso, ele confia que tudo comece aos poucos a seguir pelo caminho certo. Acho que foi um fim de semana um pouco melhor do que os últimos, um pouco mais competitivo. Vamos ver se conseguimos manter essa tendência, afirmou Fernando Alonso.
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7: E com um desempenho impecável no mar, o brasileiro Ítalo Ferreira venceu a quarta etapa do Circuito Mundial de Surf na Nova Zelândia. O campeão olímpico superou o australiano Morgan Sibilic na final, com um placar somado de 17,50 a 15,80 e assumiu a liderança do ranking mundial. A bateria que definiu o título para o surfista potiguar foi marcada pelo início movimentado, que praticamente definiu a disputa. O australiano assumiu uma postura mais cautelosa, selecionando melhor suas ondas, pois precisava de uma nota superior a 9 para voltar à liderança. Por sua vez, o brasileiro seguiu buscando ondas para ampliar sua vantagem, o que acabou não sendo necessário.
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4: Com essas, a gente encerra mais uma edição do Central do Esporte. Na próxima, tem mais.
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3: 8 horas e 44 minutos.

0: Semanais, garantindo 2 dias de descanso e sem redução salarial. A matéria segue agora para o plenário da Câmara, onde precisará do apoio de no mínimo 308 parlamentares para ser promulgada.
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0: A prévia da inflação para o mês de maio, medida pelo IPCA 15, foi de 0,62%, conforme divulgado pelo Instituto Brasileiro de Geografia e Estatística, o IBGE. Este índice representa uma desaceleração em relação à taxa de abril, que havia sido de 0,89%. Os grupos alimentação e bebidas e habitação foram os que mais contribuíram positivamente para o resultado geral, enquanto transportes apresentou deflação.
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0: O presidente dos Estados Unidos, Donald Trump, afirmou que o Irã não receberá alívio das sanções econômicas em troca da entrega de urânio altamente enriquecido. A declaração foi feita durante uma entrevista, onde Trump destacou que a entrega do urânio e a renúncia ao programa de energia nuclear iraniano são exigências cruciais para qualquer acordo. Ele ressaltou que o acordo final precisa ser perfeito.
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2: Um dos chefes do primeiro comando da capital, o PCC, conhecido como Palermo, foi expulso da Bolívia sob forte esquema de segurança e chegou a Campo Grande, Mato Grosso do Sul. Foragido há 6 anos e condenado a 126 anos de prisão, Palermo foi detido na terça-feira em Cotoca, na região de Santa Cruz de la Sierra, na Bolívia, e agora deve cumprir sua pena em um presídio federal no Brasil.
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3: O Brasil registrou o menor número de homicídios dos últimos 11 anos em 2024, segundo o Atlas da Violência 2026. Foram quase 43 mil casos, uma redução de 7,5% em relação ao ano anterior. No entanto, o estudo, realizado pelo Instituto de Pesquisa Econômica Aplicada, ITEA, em parceria com o Fórum Brasileiro de Segurança Pública, faz um alerta importante. Milhares de assassinatos podem estar fora das estatísticas oficiais, indicando uma possível subnotificação.
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3: A Justiça do Pará determinou que os policiais acusados pelo massacre de Pau D'Arco irão a júri popular. A decisão do Tribunal de Justiça do Pará ocorre 9 anos após o trágico episódio que resultou na morte de 10 trabalhadores rurais. A defesa dos réus, que atualmente respondem em liberdade, ainda pode recorrer da decisão. O caso, que chocou o país, busca agora a responsabilização dos envolvidos perante a sociedade.
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3: Em uma nova fase de operação, a Polícia Federal apreendeu R$ 287 mil em dinheiro vivo escondidos dentro de sacos de lixo na casa de um servidor do INSS. A ação faz parte de uma investigação sobre fraudes no Instituto e a descoberta do montante em espécie levanta sérias questões sobre a origem dos valores e a extensão da corrupção.
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4: O ministro do Supremo Tribunal Federal, Alexandre de Moraes, encaminhou à Procuradoria-Geral da República um pedido de investigação para apurar se os recursos enviados para financiar um filme sobre o ex-presidente Jair Bolsonaro teriam sido usados, na verdade, para custear uma campanha contra autoridades do governo brasileiro. Outra suspeita é de que esse dinheiro também foi usado para influenciar a imposição de tarifas a produtos brasileiros pelos Estados Unidos e em favor da anistia ao ex-presidente Bolsonaro na trama golpista. A denúncia foi apresentada ao Supremo pelo deputado federal Lindbergh Farias, do PT do Rio de Janeiro, para que o caso seja investigado no mesmo processo que já está em andamento na corte contra o ex-deputado Eduardo Bolsonaro e o influenciador Paulo Figueiredo. A denúncia pede que seja apurado se o dinheiro enviado por Daniel Vorcaro, dono do Banco Master, para Flávio Bolsonaro, foi usado para atacar autoridades e aplicar sanções contra o Brasil. O senador, que é pré-candidato à presidência da República, confirmou ter recebido mais de 60 milhões de reais para a realização do filme. Lindbergh Farias pede também a inclusão de Jair e de Flávio Bolsonaro na investigação em andamento sobre as sanções. A denúncia solicita a imposição de medidas cautelares contra o senador Flávio Bolsonaro, como a entrega de passaporte e proibição de se ausentar do Brasil e de realizar contato com Daniel Vorcaro e seus intermediários. Também é pedido o bloqueio de bens e valores do senador. A suspeita é de que os recursos do filme foram usados para lavagem de dinheiro, financiamento e propaganda eleitoral irregular, organização criminosa e atentado à soberania nacional. O ministro Alexandre de Moraes deu prazo de 5 dias para a Procuradoria-Geral se manifestar sobre o pedido. Nessa terça-feira, Flávio Eduardo Bolsonaro

0: acompanhados do blogueiro Paulo Figueiredo, se reuniram com o presidente dos Estados Unidos, Donald Trump, em Washington e divulgaram foto do encontro nas redes sociais. A reportagem entrou em contato com a defesa de Flávio Eduardo Bolsonaro, mas até o momento não teve retorno. O espaço está aberto para manifestação.
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2: O fisiculturista de 22 anos, Gabriel Gunley, teve como causa da morte uma cardiomiopatia. A doença do coração é agravada pelo uso de anabolizantes. Ele foi encontrado morto no último sábado no apartamento onde morava em São Paulo. Em nota, a Secretaria de Segurança Pública de São Paulo informou que o caso é investigado por meio de inquérito policial e que o laudo preliminar aponta que a morte súbita foi causada por uma cardiomiopatia hipertrófica. Gabriel Gunley ficou conhecido por compartilhar a rotina de treinos com mais de 2 milhões de seguidores nas redes sociais. No ano passado, o fisiculturista admitiu ter feito uso de hormônios. A prática é perigosa e tem relação direta com a causa da morte do jovem. Andréa Fioretti, coordenadora do Departamento de Endocrinologia do Exercício da Sociedade Brasileira de Endocrinologia e Metabologia, explica que a cardiomiopatia hipertrófica causa o espessamento da parede do coração, diminuindo o espaço e a quantidade de sangue dentro do órgão. A condição é agravada pelo uso de anabolizantes.
3: A grande questão é que quando se usa um esteroide anabolizante, ele não anaboliza apenas o músculo da perna ou do braço, ele anaboliza também a musculatura cardíaca. Ainda tem um agravante, porque o esteroide anabolizante, ele aumenta o número de células vermelhas e com isso ele lentifica a velocidade da circulação desse sangue.
2: Com a quantidade menor de sangue enviada para o cérebro, aumenta também o risco de acidente vascular cerebral. O uso de anabolizantes tem indicação médica somente em casos de deficiência de testosterona. Andréa Fioretti alerta que o uso para ganho de massa muscular e melhorar desempenho nos esportes é altamente perigoso.
3: O esteroide anabolizante tem uma estrutura semelhante à testosterona. A testosterona é indicada quando o indivíduo tem deficiência na produção de testosterona. Quem está usando essas substâncias que são semelhantes à testosterona, elas estão usando de uma maneira ilegal e completamente errada.
2: Ainda em nota, a Secretaria de Segurança Pública de São Paulo informou que a autoridade policial realiza diligências e aguarda o resultado de laudos do IML para esclarecer os fatos. Desde 2023, o Conselho Federal de Medicina proíbe a prescrição de esteroides e anabolizantes para fins estéticos, de ganho de massa muscular e de desempenho esportivo.
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0: A comissão especial da Câmara dos Deputados que discute a redução da jornada de trabalho realizou nesta terça-feira uma audiência com representantes de entidades sindicais e movimentos sociais. O deputado Léo Prates, do Republicanos da Bahia, apresentou nesta segunda-feira relatório que prevê o fim da escala 6x1 em 60 dias. O texto também sugere uma redução da jornada de 44 para 42 horas semanais ainda este ano e, após 12 meses, a diminuição da carga horária para 40 horas. O criador do movimento Vida Além do Trabalho, o vereador Rick Azevedo, do Rio de Janeiro, se disse otimista para a aprovação do texto, mas afirmou que seguirá em busca de uma jornada de 36 horas semanais.
4: Aqui eu quero deixar registrado, estamos caminhando para uma vitória de escala 5x2 e 40 horas semanais, mas o objetivo do movimento VAD é 36 horas semanais, é escala 4x3. Então quero dizer que vai ter luta. A gente vai conseguir as 5x2 agora, a gente vai conseguir as 40 horas sem transição, porque a gente não vai engolir essa transição, não. A gente quer sem transição.
0: O secretário nacional da Central Única dos Trabalhadores, Valeir Ertler, destacou a importância da mobilização para garantir a aprovação da matéria ainda nesta semana.
5: É um avanço muito grande, acabar com 6x1. Eu, como comerciário, eu sei o que é trabalhar de segunda a segunda, porque os comerciários hoje trabalham em vários segmentos, trabalham domingos e feriados, inclusive. Então, é um avanço significativo implementar o 5x2 e, com certeza, as 40 horas semanais é uma luta histórica e a gente conseguir aprovar amanhã ou no máximo quinta-feira em plenário vai ser muito importante, pois uma luta no Senado para conseguir aprovar também.
0: Roberta Pontes, presidenta da União Brasileira dos Estudantes Secundaristas, salientou que a luta por essa nova jornada também é uma demanda dos filhos dos trabalhadores.
6: Que a luta da escala 6x1 não é apenas a luta dos trabalhadores e trabalhadoras desse país, mas é também a luta dos filhos da classe trabalhadora, que assim como seus pais, merecem viver com dignidade, merecem viver com qualidade, merecem descansar com qualidade e, sobretudo, ter tempo para estudar com dignidade e qualidade.
0: A promessa é a votação da PEC pelo plenário da Câmara ainda esta semana. No Senado, representantes dos empresários pressionam os parlamentares para que o fim da escala 6x1 não seja votada neste momento e criticam o texto que está em discussão na Câmara dos Deputados. Nesta terça-feira, o presidente da Fiesp, Paulo Scaff, e outros líderes empresariais participaram de uma reunião a portas fechadas com o presidente do Senado, Davi Alcolumbre. Eles alegaram que a redução da escala de trabalho pode levar a um aumento dos preços. Após ser questionado pela imprensa sobre o andamento da PEC na casa, Alcolumbre respondeu que a decisão sobre o rito da votação e se ela deve ocorrer antes das eleições de outubro será definido pelos senadores.
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0: O governo de Minas Gerais oficializou, no Diário Oficial, a nomeação de 54 novos delegados para a Polícia Civil do Estado. Os profissionais foram aprovados em concurso público e reforçarão a estrutura da segurança investigativa em diversas regiões mineiras. A medida visa ampliar a capacidade de apuração criminal, agilizar a condução de inquéritos e qualificar o atendimento à população. A chefe da Polícia Civil de Minas Gerais, delegada-geral Letícia Gamboge, ressaltou a importância da nomeação para o fortalecimento institucional.
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2: A Universidade Federal da Paraíba assinou acordos de cooperação com 14 universidades africanas durante o primeiro Fórum de Reitores Brasil-África, realizado em Brasília. A iniciativa, promovida pelo Ministério da Educação, visa fortalecer parcerias acadêmicas, científicas e tecnológicas entre instituições brasileiras e africanas. A vice-reitora da UFPB, Mônica Nóbrega, destacou o compromisso da universidade com a internacionalização e a cooperação Sul-Sul, ressaltando a importância do diálogo inicial sobre áreas prioritárias de colaboração. As novas instituições

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1: 9 horas e 2 minutos.
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4: Veja a lista dos beneficiados via Banco Master.
3: Braide recebe apoio de Nonato Sampaio e Yuri Correia e fortalece a pré-campanha em Codó.
4: Zé Francisco é o entrevistado de hoje no quadro Personalidades.
3: Não é só ele não, tem também Cardozinho no mesmo quadro Personalidades Entrevistadas aqui no Maranhão em Debate.
4: Lula quer censurar as redes sociais através de decreto.
3: E Cajuru desmascara Flávio Bolsonaro.
4: Parte do mundo já percebeu o autoritarismo do ministro do STF, Alexandre de Moraes, o Careca.
3: Com estas e outras, está no ar o seu programa Maranhão em Debate, debatendo as coisas do Maranhão.
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4: É com você, Lemos.
3: Ok, hoje os comentários de hoje é sobre o homem que não usava, pelo menos até algum tempo atrás, brinco. E de algum tempo para cá, os jogadores de futebol, principalmente os mais famosos, começaram a usar brinco e virou uma febre. Inclusive, alguns professores tiveram problemas, algumas escolas, com pais de alunos, algumas escolas permitindo e outras não. Mas você, Veridiano, você é a favor, é contra, tá certinho ou está errado o homem usar brinco como as mulheres usam dentro de uma religião chamada cristã?
4: Meu amigo Lemos Panchevski e amigo internauta, os tempos mudaram. E como mudaram? Antigamente era raro se ver alguém do sexo masculino furar a orelha ou as orelhas. Agora é comum. Os homens estão usando mais brinco do que mesmo as mulheres. A roda grande está passando por dentro da pequena. Chama-se vaidade. Só vaidade, nada mais que vaidade, já dizia o
3: Salomão.
4: Salomão, rei Salomão. Nada passa de vaidade, tudo é vaidade, nada mais que vaidade. Agora, o brinco recai melhor, na minha opinião, nas mulheres. Mas eu nada tenho contra os homens que usam suas argolas. Ou aquele brinquinho que brilha. Afinal de contas, isso também é vaidade, né? Outra coisa que é vaidade, e que eu não tenho nada contra nos outros, mas não tenho coragem de fazer em mim: tatuagem. Você é a favor ou é contra a tatuagem?
3: Eu, na minha pessoa, aqui nos meus braços, nas minhas pernas, no meu tórax, nas minhas costas, em qualquer lugar do meu corpo, eu sou contra. Eu. Agora,
4: acha bonitinho nos outros.
3: Os outros acham bonito, por exemplo, uma tatuagem de uma mulher loira, bonita, aquela tatuagemzinha pequenininha, simples. Simples, né? Ali sem muita...
4: Uma borboletinha.
3: Uma borboletinha, aquela coisa incisiva.
4: Aquele coraçãozinho,
3: né?
4: Bonitinho. Eu acho bonito, realmente.
3: Agora, do jeito do Neymar e outros por aí, que se tatuam todinho, o braço, o tórax, o bucho, o rosto.
4: Toba.
3: Olha quem tatuou o toba. Foi a Anitta.
4: É.
3: A Anitta tatuou.
4: Fez um toba sobre o toba.
3: É, aí é sacanagem demais, sacanagem demais. Só pra fazer mídia. Só outra pra coisa, fazer mídia.
4: Outra coisa que eu não consigo entender. É. Não é racismo, pelo amor de Deus, até porque eu também sou negro. Eu não faço uma tatuagem no meu corpo. Primeiro, ela não vai se destacar, né? Não vai ficar legível, visível, literalmente falando. As pessoas mais claras, as tatuagens são bem mais definidas. Eu não sei porquê que pessoas até mais escuras do que eu...
3: se tatuam.
4: A gente não consegue descrever... o que foi tatuado? Não é verdade, Lemos?
3: É verdade.
4: Parece que a pessoa não tem espelho em casa, né? Porque manda fazer uma tatuagem, a pele é escura, a tatuagem é escura, ninguém consegue saber do que se trata. A não ser se pudesse fazer a tatuagem com tinta branca, no negro. Aí isso ficaria destacado. É. Mas tatuagem em negro, ninguém sabe o que foi tatuado.
3: A não ser que a gente tivesse uma lupa... pra ver ali os detalhes,
4: tem,
3: a tatuagem.
4: Os detalhes
3: não tem
4: são.
3: Como.
4: É de uma cor só. Não pega o colorido.
3: No geral, a tatuagem ela é preta, né? A tinta é preta.
4: É escura.
3: É escura. Então, numa pele negra, escura.
4: Não destaca.
3: Não destaca, não dá nem pra gente ver direito o que o tatuador fez. O que o tatuado quer que seja destacado.
4: Uma pessoa
3: dele, né?
4: Da cor branca. De longe a gente sabe qual é a tatuagem que ela mandou fazer.
3: Uma loirinha, né?
4: O negro, você fica, ó, você olha de perto assim, o negro, ó. É. Olha e não consegue definir, descrever o que foi feito no braço. Por quê? Porque a tinta é escura e a pele é escura, aí não tem destaque.
3: Em resumo, a tatuagem, ela termina por deixar o cara que estava lá embaixo, lá em cima... Ela dá uma autoestima, ela gera autoestima para o tatuado.
4: Você quer ver? Não, isso aí é algo particular. É. A pessoa se sente com a autoestima elevada através de uma tatuagem e tudo bem, a gente tem que respeitar, né? Mas vou te dizer, Lemos, olha, quando a pessoa passa dos 60, dos 70, que a pele começa a enrugar, a tatuagem fica uma coisa muito esquisita, meu irmão. Sinceramente, eu tenho observado, eu tenho visto... só pra gente poder cair na real e dizer, rapaz, tudo realmente é vaidade, viu, Leandro?
3: Salomão tudo está certo.
4: Tá certíssimo, cara. Certíssimo. Agora eu acho bonito nos outros. Agora em mim, nunca tive vontade, nunca furei minha orelha. Entendeu? E ninguém nunca me impediu. Mas é porque. Mas também, se um filho meu, papai, quero furar a orelha, meu filho, a orelha é tua. Eu não tô nem aí, fura. Tu acha que é bonito? Faz, vai lá.
3: Mas olha, depois essa coisa do homem colocar o brinco, na realidade, aqui a temática dos comentários é sobre o brinco. O homem depois que põe um brinco aqui na orelha, ele perde um pouco a sua coisa da masculinidade.
4: Não, nada a ver, nada a ver.
3: Tem nada a ver?
4: Não, nada a ver, nada a ver. Nada a ver, tem muito homossexual que não usa brinco.
3: Paulo dizia assim...
4: Pô, não, e hétero que usa.
3: Para encerrar aqui, Paulo dizia assim... sejais os meus imitadores como eu sou de Cristo. Então, Jesus não se tatuava, Jesus não usava brinco, e nem o apóstolo Paulo, e não se tem conhecimento que Pedro, João, tal... usava brincos.
4: Não tinha nenhum doidão lá.
3: Não, nenhum.
4: Só prego.
3: Nenhum.
4: Só careta.
3: É. E aí, esse povo todo não pode seguir ao Salvador, tem que seguir, copiar, Che Guevara, tem que copiar, Ronaldinho, Messi, e aí como é que fica essa situação de uma pessoa que se diz cristã, mas não segue os passos dos apóstolos e nem
4: os
3: do
4: exemplos,
3: líder
4: os exemplos.
3: Dos apóstolos. O exemplo.
4: Os exemplos.
3: É interessante, né?
4: É muito interessante e pertinente o assunto, viu? Agora, para finalizar esse comentário, eu quero deixar bem claro uma coisa. Na minha opinião, se Deus fizesse todo mundo tatuado, o povo corria atrás para tirar a tatuagem.
3: Aí eu concordo.
4: Como nasce com a pele limpa, eles querem tatuar. Carimbar. É carimbar, né?
3: É. Se Deus diz assim, ó, todo mundo tatuado. Aí a turma ia tirar pra retirar a tatuagem.
4: E você sabia que tatuagem é um documento?
3: É um documento.
4: Tatuagem é um documento.
3: E cabelo verde também é um documento.
4: Muita gente.
3: E o brinco também é
4: documento. Não, o brinco você pode tirar.
3: Isso.
4: E não tem nada a ver. Agora, uma tatuagem, muita gente já foi presa por causa da tatuagem.
3: É.
4: O cara diz, olha, tem uma tatuagem assim, assim, no tal parte do corpo. A polícia trabalha, vai em cima e descobre. É um documento, a tatuagem é um documento. A pessoa está se carimbando.
3: Ele está marcado.
4: Está marcado.
3: Está ferrado.
4: Carimbado.
3: E ferrado.
4: E ferrado.
3: Pois é, meus amigos, nós encerramos aqui os comentários de hoje.
4: Eu estou olhando começamos, aqui, você nunca furou não, né?
3: Começamos a falar de brinco, concluímos aqui com tatuagem. Mas é assim mesmo.
4: Você pode
3: participar enviando para nós pelo zap 99984-16 o tema que você quer que a gente discuta aqui nos comentários de hoje.
4: Engraçado que o homem começou usando só um, né?
3: É.
4: Aí agora os caras colocam dois.
3: Pois é.
4: E tem uns malucos que botam uma pinça assim no nariz.
3: É, é o outro aí não é pinça no... não, é pis.
4: É pis?
3: Pis.
4: Se fosse um pix,
3: era melhor. Aí eles põem também na língua, furam a língua. É o pis.
4: Piercing.
3: É isso aí. Tá certo. É uma palavra inglesa.
4: E o comentário é por conta de quem? 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
3: 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Meus amigos, nós estamos recebendo aqui a informação, segundo Leandro Belo, que o governo do Maranhão está acabado. Ele disparou contra o governo do Maranhão. Vamos acompanhar o que, que ele fala sobre o governo do Maranhão. O governo aí de... como é o nome mesmo do governador? Carlos Brandão. Né? Vamos aí.
7: Está praticamente acabado. A justiça negou porque é um empréstimo irregular. Ele está enganando os empreiteiros, está enganando os maranhenses. O governo Brandão está acabado. Falta 7 meses para ele sair da cadeira, mas eu te digo uma verdade. As obras do Maranhão estão paradas. O governador está com a mão na cabeça, politicamente e administrativamente.
8: Tem corrupção no governo?
7: Se tem corrupção, basta tu ver as denúncias que existem aí toda semana. A gente da oposição fala e a gente fala a verdade, nós não falamos só da boca para fora, a gente fala com documentação. É corrupção na saúde, é corrupção na educação, é corrupção principalmente na infraestrutura, que é onde é a sede do irmão dele, do Marcos Brandão.
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4: Vamos para o primeiro participante, o primeiro entrevistado de hoje no quadro Personalidades. Fique à vontade.
3: Isso, nós vamos começar com o Cardozinho, tá bom? Começar com o Cardozinho. Que nós entrevistamos ele dentro do quadro Personalidades Entrevistadas. Vamos começar com o Cardozinho.
9: 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E agora o entrevistado do nosso quadro Personalidades sendo entrevistados é aqui o Cardozinho. Caba bom, já empresário. Mas ele estava me contando aqui em off que ele vem da zona rural, da região da Trisdela. É isso mesmo, Cardozinho?
10: E na década de 86, melhor dizendo, no ano de 86, a gente veio para a cidade e a gente está aqui até esse momento trabalhando aqui na empresa, participando do dia a dia aqui dos nossos amigos codoenses.
9: Cardozinho, e aí como é que você, ao chegar em Codó, qual foi a sua atividade? Você trabalhou em loja? Você estudou aonde? Me conta isso aí.
10: Olha, é bem interessante, né? Porque na realidade eu estudei aqui na escola que o governador acha, e meu primeiro trabalho com 7 anos foi vender laranja na praça. Depois vendi peixe, picolé, din-din, trabalhei em olaria. Com 12 anos me empreguei nesse ramo do vidro, desde 93 que eu estou nesse ramo de pizzaria, graças a Deus, é de onde eu tiro meu sustento.
9: Como é que você ingressou nesse ramo de vidraçaria, de mexer com vidro? Nunca se cortou, não?
10: Não, graças a Deus, já teve sim acidente, porque faz parte do processo. Mas é muito difícil, a gente tem habilidade e é raro isso acontecer.
9: E aí, o ramo da taria, do vidraceiro, é um ramo bom, dá muito dinheiro? Fale assim, devagarzinho, pra não danar a gente trazer um carro forte aqui, né?
10: Perfeito. Na realidade, o ramo da vidraçaria é um ramo muito extenso. É claro que na nossa cidade aqui, a gente trabalha com alguns itens que em grandes cidades se estende mais. Mas a gente tem um trabalho, vem desenvolvendo um excelente trabalho ao longo das décadas. A gente, graças a Deus, só tem a agradecer a Deus todos os dias pela amizade, o compromisso de seriedade que a gente tem para com os nossos clientes, que isso é muito importante.
9: Escuta aí, você trabalha com o vidro e aí você atende seus clientes com box, para banheiro, corrimões, fachadas, janelas, portões, é isso aí mesmo ou não?
10: Perfeitamente. Diga-se de passagem que você está bem informado na nossa área. Isso é importante. Claro, a gente trabalha com a parte de vidro no geral, que é box, portas, fachadas, guarda-corpo, corrimão. E a gente atende não só a nossa cidade de Codó, mas a gente também atende as nossas cidades vizinhas, que a gente, ao longo dos anos, vem fazendo esse trabalho, que, claro, que a empresa é importante sair do leque só do dia a dia da nossa cidade e atender nossas cidades vizinhas.
9: E o telefone aí, o zap da empresa para os seus clientes, que agora vai aumentar com essa entrevista?
10: Que bom, a gente fica contente. E nosso telefone com DDD 99, o 981520009.
9: Cadorzinho, você é uma pessoa política, como todos os sodoenses, mas você é uma pessoa que já foi até você foi candidato a vereador em Codó. Como é que você ingressou na política? Como é que você descobriu a política? Eu sei que você gosta do povo, conversa bastante. Como é que foi essa descoberta, você entrar no mundo da política partidária?
10: Olha, diga-se de passagem, aproveitando a pergunta, até convido nossa população, o nosso povo codoense, que venha participar mais da política, porque é muito importante a política para todos nós. E eu iniciei na política em 2015. Eu vim em bastidores, trabalhando com políticos. Em 2024, eu saí candidato para vereador. A gente fez uma campanha, graças a Deus, uma campanha, no meu entendimento, uma campanha de sucesso. E de lá para cá, a gente vem, continua na política. Agora temos a política de outubro e a gente está no dia a dia.
9: Você gostou da política?
10: Perfeitamente.
9: Esse contato com o povo, né, conversando, ouvindo, falando, faz parte do seu dia a dia? Você gosta disso, está no meio da comunidade, no meio do povo?
10: Olha, graças a Deus, eu já venho lidando com pessoas desde 88, e quando foi que eu já comecei a trabalhar, e lá para cá não parei. E ora a Deus para continuar, estar no dia a dia, levando a mensagem, levando a conversa da política para o dia a dia dos nossos amigos, de nossos parceiros, que isso é muito importante. Perfeitamente. A gente veio aqui da região da Trisdela, nasci aqui no povoado Marica, ali próximo ali da Lagoa Grande, que as pessoas tenham mais interesse, eu volto a dizer que tenham mais interesse pela política, porque a política ela é muito importante.
9: Você não teve assim muita dificuldade, né, para ir para esse embate com o povo, conversar com o povo?
10: Olha, graças a Deus não, graças a Deus eu tenho uma maneira de trabalhar, que fui criado assim com meus pais, sempre respeitando as diferenças de todos, que isso é importante, você ter esse norte de saber diferenciar para que você possa estar no meio do povo do dia a dia com todas as diferenças. Isso faz parte da vida, é respeitar sempre.
9: E aí, para o futuro, ainda no tocante à política, almeja ainda ser candidato em uma próxima eleição? E como é que está a situação da política agora?
10: Olha, sim, a gente vem trabalhando para que em 2028 a gente possa vir novamente candidato. E agora, na política agora de mês de outubro, de 26, a gente está acompanhando nos bastidores candidato local aqui da nossa cidade, que a gente acredita que será um candidato que terá êxito nessas eleições, e a gente vem fazendo esse trabalho de bastidores.
9: Pois tá bom. Mais alguma coisa você gostaria de destacar, colocar para a população cordoense? Você que é um homem do povo.
10: Perfeitamente. Desde já agradecer, obrigado pela oportunidade e convidar a nossa população que venha fazer parte dessa política, que tenha no seu dia a dia essa vontade própria de participar e que é muito importante a nossa população que vote nos nossos candidatos locais, vote nos nossos candidatos de Codó.
9: Você faz aquela torcida para que os codoenses votem em candidato da terra.
10: Perfeitamente, porque os de fora, eles não visitam a nossa cidade. Aqueles que visitam vão embora e ninguém tem acesso. Então aqui nós temos nossos próprios candidatos. Portanto, é importante que esse voto fique nos candidatos da nossa cidade. Isso é muito importante para com nossos candidatos.
3: Tá aí então o nosso entrevistado de hoje, do quadro Entrevistando Personalidades, o nosso amigo Cardozinho, grande empresário do ramo vidraceiro, com a gente. Muito obrigado pela sua entrevista. Daqui um pouco, hoje, entrevistando personalidades em dose dupla. Daqui um pouco tem o ex-prefeito Dr. José Francisco sendo entrevistado pelo apresentador e repórter Veridiano Souza, aqui no programa Maranhão em Debate. É já já.
4: Veja agora a lista dos beneficiados via Banco Master, o maior escândalo do momento que chamou a atenção do planeta Terra. O Banco Master distribuiu dinheiro para gregos e troianos. Acompanhe alguns nomes famosos.
11: Meus amigos, a lista saiu. A Receita Federal mandou a lista dos pagamentos do Banco Master a políticos brasileiros. Então agora é oficial. A gente já sabia que muitos políticos receberam um bom dinheiro do Banco Master, né? A desculpa é assessoria, dar apoio, lembra disso? Então, agora é oficial. Está no imposto de renda, na declaração do Banco Master. Então vamos a essa lista. Eu tenho que botar óculos, porque é uma lista oficial, é grande e tem números. E eu não posso errar. Começamos com Michel Temer, ex-presidente Michel Temer. Ele recebeu no seu escritório para dar apoio na venda entre o Banco Master e o BRB de Brasília, 10 milhões de reais. É um dinheiro, hein? Um dinheiro de responsabilidade. Vamos lá, tem mais. Temos Guido Mantega. Guido Mantega foi ex-ministro da Fazenda, né? Muito ligado ao PT. Tinha um emprego que valia 1 milhão por mês. 1 milhão por mês era o salário dele arrumado pelo pessoal do PT lá no Banco Master. Guido Mantega, ele levou 14 milhões de reais. 14 milhões. Estão tomando nota? Então, vamos para Henrique Meirelles, ex-presidente do Banco Central. Um camarada com a reputação, hein? Aquele camarada sério que todo mundo achava que não tinha rabo preso com ninguém. Foi assessorar o Banco Master. Ganhou 18 milhões de reais. 18 milhões. Né? Vamos a outras pessoas. O escritório da família de Lewandowski. Lewandowski sabe quem é, né? ministro, ex-ministro do Supremo Tribunal Federal, foi ministro da Justiça e deu assessoria à família, a banca de advogados da família do Lewandowski, cobrou 6 milhões e 100 mil reais. 6 milhões foi o que o Lewandowski recebeu do Banco Master. Tivemos também Antônio Rueda. Antônio Rueda é presidente da União Brasil, também muito conhecido. E por que que ele levou 6 milhões e 400 mil? Ele é presidente desse partido, né? União Brasil. Que assessoria ele pode ter dado ao Banco Master? Mas vamos lá, tem mais. Temos aqui ACM Neto, que é candidato até o governo agora da Bahia. Ele é neto do Antônio Carlos, né? E lá da Bahia. Então, ele é o ACM Neto. E o escritório dele levou 3 milhões e 600 mil. 3 milhões e 600 mil. Jacques Wagner. Jacques Wagner é o líder do governo no Senado. Foi governador da Bahia. É senador da República, não é? Pois o seu Jacques Wagner, através do escritório da sua nora, porque esses caras são muito inteligentes, botam nora, bota isso, bota aquilo para não botar o próprio nome, mas através do escritório da sua nora, ele recebeu 12 milhões de reais, 12 milhões do Banco Master. Todos alegam que prestavam serviço, né? Todos alegam que eles prestavam serviço ao Banco Master. A pergunta que fica é, o Vô Caro estava comprando essas pessoas, esses assessores, esses conselheiros, exatamente por quê? Essa que é a pergunta. Por que que o Vô Caro pagava tão bem essas pessoas para dar assessoria? Exatamente para quê? Hein? É essa a pergunta que faz. E para terminar esse vídeo, eu não posso deixar também de dizer que o jornalista, o maior fofoqueiro do Brasil, Léo Dias, também está na lista do Banco Master, recebeu mais de 9 milhões de reais, o Léo Dias. Então você vê que o Banco Master só não comprou a mim, ele não me comprou, né? Não me deu dinheiro nenhum. Não me comprou e não comprou outros jornalistas, né? Me lembra de uma piada do Juca Chaves, nosso saudoso Juca Chaves, que dizia: pagando a imprensa fala até a verdade. É uma pena, mas é isso aí. Nossos políticos envolvidos até o pescoço. Isso sem contar o ministro Alexandre de Moraes, através da sua esposa Viviane Moraes, lá do escritório de advocacia, que também nessa lista recebeu 80 milhões de reais, ou seja, 3 milhões e 600 mil por mês, o que faz o total de 80 milhões de um contrato de 129 milhões, até o banco ser liquidado pelo Banco Central. É isso aí, faça o seu comentário, nos ajude aqui a crescer o canal, se inscreva, dá um like aí, precisamos do seu like, porque precisamos, patriotas, precisamos de canais como o nosso, para levar a verdade a todos vocês. Muito obrigado e até a próxima.
3: 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Nós estamos precisando demais. Também nós precisamos avançar. Mas, Veri, qual a pergunta que eu vou fazer para você? O Brasil tem jeito ou não tem mais jeito? Porque até a mulher do Alexandre de Moraes, o bambambam do STF, moralista, cheio de moral, 80 milhões de reais E aí, o Brasil tá perdido, ainda tem jeito. E aí, me fale alguma coisa, meu irmão.
4: Pois é, rapaz, assim não tem como o Brasil ser um país rico. A tendência é ficar cada vez mais pobre, porque o que tem de gente tirando dinheiro que a gente está sabendo, fora o que ainda está por baixo do tapete, não está escrito no gibi. Só aqui nessa folhinha que mencionaram aí, que o jornalista mencionou, 3, 6, 9 pessoas, foram mais de 200 milhões. Você sabe quantos zeros levam em 200 milhões, meu caro Lemos?
3: Diga aí.
4: São 1, 2, 3, 4, 5, 6, 7, 8, 9, 10 zeros. 200 milhões. Passou de 200 milhões. Você já pensou um país desse sendo roubado dessa forma quase todos os dias? O Brasil tem muito pano para manga, cara. Ah, se o Brasil fosse uma Venezuela, uma Cuba, já tinha rachado bem no meio, senhor. Porque, eita, país para dar ladrão. É por isso que está aí no ranking. O segundo país mais corrupto do planeta é o Brasil. Só perde para Somália e mais ninguém.
3: Olha, o ladrão que rouba ladrão deveria perder uma mão. E o ladrão que rouba o povão deveria perder dois pezão.
4: O pior não é isso. Quem rouba uma penca de banana apodrece na cadeia. E quem rouba o país todo tá rindo à toa, andando de paletó, gravata e Cadillac.
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4: 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E por falar em Zé do Povo, ele pode vir agora, Lemos?
3: Eu acho que tem que deixar o povo mais na expectativa. Mais um pouquinho na expectativa para acompanhar o que o Zé do Povo vai falar. E quem o entrevistou, você já sabe, foi Veridiano Souza.
4: Daqui então, a pouquinho.
3: É daqui a pouquinho. Vamos chamar um ônibus, um micro-ônibus.
4: Que foi que teve com o micro-ônibus?
3: Rapaz, quase virou. Ou foi na Tiririca ou foi no Sabiazal. A situação está caótica, as estradas estão acabadas, as estradas de sinais do município de Codó. Vamos acompanhar.
12: Boa tarde, galera. A gente passando aí para mostrar para vocês aí o descalço, né, que está aqui na nossa cidade de Codó. Aí é no povoado Tirica, onde a van ia virando cheio de criança, porque aí é um buraco enorme. Quem sabe da estrada sabe como é que está, tá vendo aí? Aí o motorista botou os alunos para sair, só criança, gente. Porque ia virando. O motorista experiente já sabia que não ia dar certo, parou a van e mandou as crianças sair. Vocês acham justo nossas crianças estar passando por isso? Mas fazer o quê? Se o prefeito não está ligando para a cidade, ele vai ligar para o interior. É um descalço. O meu filho é um desses aí, ó. Meu filho está no meio de um desses meninos aí. E é isso que acontece, né? Essa que é a pegada. Fazer o quê? Eu espero que esse vídeo chegue longe, toque no coração do prefeito, que ele resolva fazer alguma coisa pelas crianças, né? Nem portanto pela gente, mas pelos filhos da gente que sai de casa para ir para a escola enfrentando uma estrada ruim dessa daí, correndo risco de qualquer momento.
13: E aí, galera, aí, ó. Hoje é que tá aqui, ó, a nossa situação aqui na Tiririca. Os alunos aqui descendo por causa que não pode. O motor ficou com medo de dar uma virar. Agora é nesse instante, pessoal. Aí, ó. Olha que tá abandonado. Essa aqui que é a pegada do homem. É desse jeito aqui, ó. Aí, ó. As crianças aqui descendo por causa, ó, do jeito que tá. Olha a situação que tá a van. Que a van vira com essas crianças, pessoal. Como é que. Rapaz, aí, olha. Tá vendo como é as coisas? Olha o jeito que tá aqui, pessoal.
4: Realmente.
13: Olha o jeito que tá aqui. Aqui é a Tiririca, viu? Olha, aqui é a Tiririca, ó. A van toda derriada pra lá, ó. Olha, as crianças teve que descer aqui, a monitora, todo mundo descendo, ó. Por causa que a van quase vira. Agorinha. Olha o que tá acontecendo aqui na Tiririca. Essa aqui é a pegada do homem, é desse jeito aí, ó. A pegada do homem.
4: Tristeza, viu?
3: Tristeza. E bem aí, ó.
4: Bem aí.
3: É bem aí. Isso aí não é no alagadiço grande, que vai ter as máquinas, vão ter que ir para lá. A maior dificuldade para um trator, uma retroescavadeira, chegar lá, bem aí, pai, na Tiririca, bem aí. Por que que não ajeita a estrada? As crianças correndo risco de saírem de casa para estudar e morrer no caminho. E aí, qual é a pegada? Qual é a pegada do prefeito? A pegada, que pegada é essa aí? Pegou, despegou, pegou, tá solto, como é que é?
4: Se for... Pegou mal.
3: Pegou mal. A pegada pegou mal. Se fosse no governo de doutor José Francisco, aí alguns veículos de comunicação faziam a festa, né?
4: Tá todo mundo caladinho.
3: Tá todo mundo intocadinho.
4: Ninguém pergunta dias mais quanto tinha. Rapaz, de primeiro, 6 horas da manhã, eu acabo sabia já quanto tinha chegado pra Codó. Na hora que você abriu o rádio, chegou 10 trilhões, 10 centavos, 20 reais. Rapaz, todo dia o acabo sabia até 10 centavos. Agora ninguém sabe mais quanto
3: ninguém
4: vem.
3: Ninguém sabe mais quando chegou.
4: Porque não dá tempo, que a pegada é louca mesmo.
3: Rapaz, o negócio tá complicado nesse Codó. Ô, meu Codó, não acaba não, meu Codó. É assim que o Danielzinho fala. Não acaba não, meu Codó.
4: Vamos nessa. Olha, aproveite bem, Lemos. Aproveite bem. Aproveite bem a liberdade que você tem, porque o Lula tá querendo censurar as redes sociais no Brasil.
3: Rapaz, não
4: o negócio de controlar e parababá e já, através de decreto. Nós temos, inclusive, um assunto pertinente ao que o nosso presidente está pretendendo fazer com a gente.
14: O debate sobre liberdade de expressão e controle das redes sociais voltou a ganhar destaque. Um decreto publicado pelo governo, sem passar pelo Congresso, mudou as regras de responsabilização das plataformas digitais.
15: É por isso que nós queremos regular e vamos regular.
16: Presidente.
15: Doa a quem doer.
14: Mas para especialistas, o texto tem conceitos vagos que abrem brechas para a censura. E eles fazem um alerta. As novas regras estarão em vigor durante as eleições.
17: O governo Lula aumentou a pressão sobre as plataformas digitais para retirar conteúdos do ar por meio de um decreto, ou seja, sem passar pelo Congresso Nacional.
18: Fato é que foi uma regra construída pela via do Executivo e isso suscita, sim, questionamentos sobre a legalidade desse processo. E até o momento não houve maioria democrática para passar uma lei de alteração tão sensível no Marco Civil da Internet, né? E vale ressaltar que o Marco Civil da Internet foi por muito tempo uma legislação modelo que a gente teve no Brasil, justamente pelo processo como ela foi construída, né? Com muita participação popular, com muita participação multissetorial, e obviamente um decreto do Executivo não comporta toda essa participação democrática.
17: E há uma preocupação a mais. A fiscalização dessas novas regras fica com a ANPD, uma agência vinculada ao Ministério da Justiça. Para especialistas, colocar um órgão dentro da estrutura do Executivo para acompanhar a moderação de conteúdos das redes é, por si só, um risco, sobretudo com as regras valendo durante as eleições de outubro.
3: E aí? O Lula quer realmente mesmo cessear a liberdade de expressão dos brasileiros nas redes sociais? Você que gosta do TikTok, do Facebook, do Instagram, você que gosta do Maranhão em Debate, na Lemos TV, no YouTube, e aí, como é que vai? Você concorda com isso do nosso presidente, idolatrado por uma boa parte da população, cessear a liberdade de expressão, a imprensa não ter oportunidade de dizer o que quer, e o próprio internauta não poder dizer o que quer lá e falar? E aí, o que é que você acha?
4: Eu acho que é um sistema ditatorial, isso é coisa de ditador, Isso é coisa de ditadura, rapaz. Isso aí é antidemocrático, esse processo.
3: Isso é coisa de Maduro, de Kim Jong-un.
4: Isso é coisa do fórum.
3: E da, também lá de Cuba.
4: Isso é coisa do fórum de São Paulo.
3: É, né?
4: Isso é coisa do fórum de São Paulo.
3: Tá certo, então. E a Ramíria?
4: Ramíria mostrou nas redes sociais um deputado que eu tenho, um apresentador aí que chama ele de deputado Bombom.
3: É?
4: Ela mostrou o deputado Bombom lavando um helicóptero que vale mais de 1 milhão, tomando banho enquanto o povo enfrenta aquelas filas indianas no HGM. Vem, cadê ela? Cadê a Ramíria?
16: Esse aqui que é o deputado de vocês, é? Esse aqui que é o deputado codoense? Ostentando, enquanto a cidade que o pai dele administra junto com ele virou um caos. Enquanto a cidade que o pai dele administra com ele e os demais familiares não tem um livro nas escolas para as crianças. Tem que dividir os livros entre as turmas de manhã, tarde e noite, porque não tem livro suficiente. Onde não tem merenda nas escolas, onde o ônibus não está indo porque não tem estrada, onde o ônibus também não vai porque ele não solicitou para a localidade, onde crianças estão sem estudar. O cara é tão sem noção que ele vendo a realidade da cidade dele destruída por ele e pelo pai dele, Chiquinho FC, ele vendo a realidade hoje do município de Codó, onde vídeos tristes de crianças da zona rural de Codó indo a pé quilômetros, ou porque não tem ônibus, ou porque a estrada, o ônibus não pode entrar. Crianças de 3 anos, de 5 anos, numa dificuldade terrível no município, digo, fora as outras coisas que eu nem vou falar. O cara é tão sem noção que ele grava um vídeo desse. Cara, não, esse deputado aí não tem noção de absolutamente nada. É uma criança rica, mimada, que acha que pode debochar da população de Codó. Dessa maneira aqui, ó. Esse é o deputado de vocês? Codó afunda na miséria, enquanto o prefeito e seu filho ostentam milhões. O povo de Codó está humilhado, abandonado e sofrendo nas mãos de uma gestão que parece ter perdido totalmente a noção da realidade. Enquanto famílias choram desemprego, a fome e a falta de oportunidade, o deputado Francisco Najib, conhecido como deputado Rachadinha, que é filho do prefeito Chiquinho FC, aparece nas redes sociais lavando um helicóptero de milhões, como se estivesse vivendo em um outro mundo. É um tapa na cara da população na zona rural. Crianças andam quilômetros no sol porque a estrada não presta. No sol, na lama, na chuva. O ônibus não consegue entrar nos povoados. Pais de família foram demitidos em massa. Professores perderam direitos. Servidores tiveram aumento de carga horária e redução nos ganhos. O pequeno trabalhador foi esmagado. E o que o povo recebe em troca? O deboche, a ostentação e o desprezo. A cidade está destruída. O comércio enfraquecido, a geração de renda acabou. Quando hoje vive um cenário de abandono, de medo, de revolta. Enquanto isso, a família poderosa segue cercada de luxo, de helicópteros, de privilégios, contratos milionários dentro da prefeitura. O povo sofre e eles ostentam. O pobre pede oportunidade e eles exibem riqueza. Codó não aguenta mais viver refém de um grupo político.

0: toda a família deles tem sua porcentagem na prefeitura. Toda a família de Zito Rolim tem sua porcentagem na prefeitura e eles nem vão lá bater ponto, não. Não precisa, não. Salários altíssimos, de 100 mil para lá, é o que eles ganham dentro dos cofres públicos da Prefeitura Municipal de Codó. Então, assim, o que era ruim, agora ficou pior. Aí você vem e aparece um deputado ostentando um helicóptero, que eu acho que vale em torno de 3 milhões de reais, ostentando, enquanto você vira assim pro lado e vê a tua cidade abandonada, acabada, sem nada. E ele tira hoje a porcentagem maior de lucro do Najib, vem da Prefeitura Municipal de Codó. Porque como deputado ele não faz nada. Como deputado ele nunca trouxe nada para Codó. Como deputado ele nunca fez nada por Codó. E o pai dele está no poder hoje. Mas só quem tem são eles. A população acabou.
1: É, meu amigo Lemos, nós temos que concordar com a nossa colega. Ela não falou nada além da verdade, senão a verdade.
2: Somente a verdade. 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
1: Sampaio! E agora chegou a vez da segunda edição de hoje do quadro Entrevistando Personalidades. Amigos do programa Maranhão em Debate, hoje o nosso quadro Entrevistando Personalidades traz para você um dos médicos mais conhecidos do estado do Maranhão, ex-prefeito, ex-vereador, já foi candidato a deputado federal com uma votação expressiva e o dia a dia dele é atendendo a nossa população. O nosso querido Zé Francisco é o nosso entrevistado de hoje, é um prazer tê-lo no nosso programa. Um abraço e muita gente conhece o doutor Zé Francisco, isso aí é público e notório, mas tem muita gente que, por exemplo, não sabe onde o Zé Francisco nasceu. Você pode falar pra gente?
3: Eu aqui agradecer o convite, tá? Estar participando aqui do programa Maranhão Debate, uma satisfação muito grande estar aqui com você. O programa realmente vem criando essa grande diferença na comunicação de Codó. Nós somos uma pessoa codoense, tá? Nascemos em Santo Antônio do Lopes, chegamos aqui com 9 anos de idade, moro aqui em Codó há 50 anos, meio século de existência em Codó. São mais de 33 anos como médico na cidade de Codó, atendendo as pessoas do nosso município. E no codoense, estudei aqui no João Ribeiro, estudei aqui nessa escola normal, daqui fui para Teresina me informar, voltei para minha cidade. O pessoal falava, Veredito, santo de casa vai milagre, mas graças a Deus voltamos como médico em Codó e foi uma aceitação muito grande do nosso povo. E hoje eu me sinto muito honrado por galgar várias posições, não só como ser humano, como profissional, mas também como político na cidade de Codó, onde fui vereador, fui candidato a deputado federal, fiquei na primeira suplência em 2018, como suplente de deputado federal, e fui prefeito da cidade de Codó e me sinto muito honrado por isso, por ter esse carinho e essa amizade com o povo de Codó.
1: É, doutor, a gente sabe da sua trajetória política. Recentemente o senhor esteve no comando do município de Codó e a gente tem uma curiosidade em saber, e a gente está aqui para perguntar, e o senhor para nos responder. É muito difícil ser prefeito, administrar uma cidade do tamanho de Codó?
3: Com certeza, os desafios são enormes. Nós estamos aí no poder justamente a buscar solucionar vários desses problemas. Lógico que nós temos que continuar sempre trabalhando mais, fazendo. Eu me sinto muito honrado por ter feito mais do que o meu antecessor. Eu sempre digo, quando eu entrei na prefeitura de Codó, meu objetivo era trabalhar.

0: mais do que a quem eu sucedi. Eu espero que o prefeito que esteja também faça mais, porque quanto mais trabalhamos, mais a cidade ganha. Eu não tenho dúvida, fizemos uma saúde excelente, de excelência em Codó. Fizemos uma educação muito boa, investimos muito na infraestrutura dos bairros de Codó. Sabemos que Codó é uma cidade muito grande, onde ela estava mais de 16 anos só comando, e 20 anos sem alteração, eu fui o único prefeito diferente do sistema que é estado. Foram 12 anos de quem me sucedeu, era o mesmo sistema, e eu passei 4 anos e agora voltou o sistema que estava antes de mim. Então você vê que é uma cidade que foi conduzida pelo mesmo grupo faz aproximadamente 16 anos que eles estão no poder nos 20 anos que se passaram.
1: A gente que milita na comunicação aqui da cidade de Codó, eu já tenho 3 décadas aqui acompanhando e sempre estou fazendo política, fazendo comunicação social, mas eu percebi que durante os 4 anos do seu mandato, a oposição foi ferrenha, foi uma marcação acirrada. E o senhor soube assimilar com tranquilidade, o senhor nunca partiu para a violência, sempre respondeu trabalhando, um governo de paz, diga-se de passagem. Como é que o senhor conseguiu manter esse equilíbrio e conduzir com maestria o seu mandato?
0: Olha, você acabou, fez uma coisa importante. Nosso governo foi marcado por uma oposição realmente, uma oposição de sempre enlouquecida, uma oposição que não aceitou sair do poder, já estava 12 anos seguidos, a gente veio para quebrar essa sequência, mas eles não aceitaram o resultado das urnas, foi agressão todos os dias, os comunicadores do lado do prefeito atual eram todos os dias nos agredindo, mas graças a Deus, com minha serenidade, com o poder que a gente tem de atender as pessoas, esse coração humano que eu tenho, nunca fui para a agressão, como você bem falou, nunca agredi ninguém, nem verbalmente, nem de forma nenhuma. Então foi um governo voltado para as pessoas, de oportunidades. Eu sempre digo, vereador, que nunca se deu oportunidade do Codó como na nossa gestão. Foi o governo que mais empregou, o governo que mais botou o codoense em cargo de destaque. Todos os nossos secretários eram codoenses, os nossos diretores eram codoenses, pessoas que realmente temos oportunidade. E hoje eu me sinto muito honrado e orgulhoso por isso, por oportunizar coisas para muitos codoenses que nunca imaginariam em ter. Muitos codoenses que tiveram oportunidade, reformaram suas casas, roubaram suas bicicletas, roubaram seu carro, sua moto, formaram seus filhos. Então a gente tem essa consciência que na nossa gestão é uma gestão voltada para as pessoas de Codó, voltada para o ser humano, onde investimos muito na capacitação das pessoas da cidade de Codó.
1: Bom, para finalizar, doutor Zé Francisco, é pré-candidato a deputado federal?
0: Sem dúvida nenhuma, vereador. Nós estamos aqui com esse propósito de vir para a Câmara Federal do Brasil para buscar melhorar ainda mais a vida do codoense. Como prefeito, trabalhei muito. Como vereador, trabalhei muito. Como médico, continuo trabalhando. Todos os dias, você é testemunha disso. Alguém que passa ali em casa, eu faço aquele serviço há mais de 30 anos. São 3 décadas. Eu abro a garagem da minha casa, coloco meu carro ali na calçada da minha casa e atendo todas as pessoas que vão me procurar. Isso fora de política. Com mandato ou sem mandato, sempre fiz isso. E vamos continuar nesse mesmo trabalho, trabalhando pelo povo de Codó. E agora vou colocar meu nome como pré-candidato a deputado federal para trabalhar ainda mais por nossa cidade. Codó precisa de um deputado federal. Para você ter noção, as coincidências acontecem. O último deputado federal de Codó, quem foi? Doutor Antônio Joaquim, médico e ex-prefeito de Codó. E nós estamos nesse mesmo rumo, médico e ex-prefeito de Codó, buscando essa vaga na Câmara Federal. Na primeira tentativa, fui o primeiro suplente em 2018. Eu não tenho dúvida. Hoje é seu caminho como me eleger. E a minha pré-candidatura, com certeza, ela vai ser oficializada. Nós vamos buscar a nossa eleição para engrandecer a cidade de Codó e a região leste do Maranhão. Todo o Maranhão vai ser beneficiado pelo nosso mandato. Mas, com certeza, Codó vai ser o foco principal, porque aqui é a nossa terra e, com certeza, aqui vai ser a grande votação que o Dr. Zé Francisco vai ter nas urnas em 4 de outubro de 2026.
1: Muito obrigado por ter nos recebido aqui no seu consultório. Muito obrigado pela gentileza. Boa sorte e que tudo transcorra na paz que emana do nosso Senhor. Porque nós precisamos de paz, precisamos de cada vez mais ter dias melhores, porque o povo de Codó merece. Muito obrigado.
0: Nada, estamos aqui. A seu dispor, para mim foi uma satisfação vim aqui na sua TV, né, Maranhão em Debate, para a gente trazer, conversar com o povo do Codó e com o povo do Maranhão. Forte abraço, estamos juntos e continuamos na ativa. Estamos com o nosso consultório, trabalhando aqui na Ultralab, dando plantão na UPA e tá atendendo todos os dias, como sempre atendi lá na porta lá de casa. Então, forte abraço e estamos juntos.
2: Fique à vontade. Ok, bom, boa entrevista do nosso Veridiano Souza. E nós vamos continuar nesta luta, mostrando as personalidades de Codó, do Maranhão e do Brasil, aqui no Maranhão em Debate. 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Meus amigos, olha, novo xadrez de Codó, S. Oliveira avança, a oposição racha e Larissa DP sacode a política. Não tem nada disso, não.
3: Isso novo aqui, xadrez?
2: É isso aqui, não tem, só conversa fiada aqui.
3: Larilari é o Pinduque, é só Larilari.
2: Aqui é só Larilari. Chiquinha Oliveira, só Zé Francisco, Larilari. Pedro Neres, Larissa DP, Biné Figueiredo. Isso aqui é só conversa pra boi dormir.
3: Mas leia um pouquinho do conteúdo.
2: Mas vamos lá. Olha o cenário político de Codó. Pegou fogo e já desdenha as forças de todo o leste maranhense. Não é nada disso, não. A gestão de Francisco Carlos de Oliveira, o FC Oliveira, impõe um ritmo frenético de investimentos que atropela o passado e transforma a cidade no principal laboratório político da região para as eleições de 2028. Eu não vejo nada disso, não. Eu não sou obrigado a concordar com isso aqui, não. Essa eficiência administrativa isola a oposição e consolida o grupo governista como uma potência eleitoral imbatível.
3: Ei, por
2: que com o deputado Bombom, como é que isso é uma potência imbatível?
3: Demagogia.
2: Ei, e aí? Eu nem tinha acessado ainda a matéria aqui, mas eu já comecei dizendo que eu não concordo. Porque não é verdade isso aqui, rapaz.
3: Conversa pra?
2: É pra garrote. Dormir. Meus amigos, olha, o prefeito de Belo Jardim, em Pernambuco, Gilvandro Estrela, diz que não paga banda, aquele valorzão astronômico, não. Acompanhe aí.
4: Não precisamos falar. Eu tô dizendo aqui, eu não tenho medo de dizer, não.
5: Muito bem, prefeito.
4: Pode pesquisar a imprensa, pode dizer, diga aos meus eleitores, diga ao meu povo. A minha cidade tem 84 mil habitantes, eu não vou deixar o povo passar nesse estado para dar R$1 milhão, R$500 mil, com a festa, uma banda que canta no máximo uma hora e meia. Não vou. E eu acho

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1: 10 horas e 2 minutos.
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Jesus é apresentado de diversas formas em toda a Bíblia. De forma mais específica, no Evangelho de Marcos, ele é apontado como um servo. Do capítulo de número 1 ao capítulo de número 7, curas, libertações, o mar se acalmando, uma amostra do poder dele. No capítulo 8, surge uma pergunta interessante. Jesus se direciona aos seus discípulos e diz: quem os homens dizem que eu sou? Só que essa não é a questão mais marcante desse diabo. Agora Jesus vira para os discípulos e diz: e vocês? Quem vocês dizem que eu sou? O que Jesus está dizendo é: tudo bem. Se para eles eu sou somente aquele que cura, tudo bem. Se para eles eu sou somente aquele que acalma a tempestade, tudo bem.

0: Bíblia.
1: Conhecemos o amor nisto, que Ele deu a sua vida por nós e nós devemos dar a vida pelos irmãos. 1 João 3,16.
2: Voltaremos a qualquer momento com mais. Assim diz a Bíblia.
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1: Chegando mais uma edição do nosso Acredite Se Quiser, nesta quinta-feira, 28 de maio de 2026, um Tesla Cybertruck acabou abandonado em um lago de Grapevine após o motorista acionar o chamado modo travessia, recurso que permite ao veículo atravessar áreas alagadas. Segundo a polícia, Jim Jack McDaniel dirigiu intencionalmente para dentro da água, mas o carro ficou inoperante e começou a ser inundado. Ele e um passageiro conseguiram escapar saindo pela janela antes do veículo ficar preso no lago. O motorista foi preso por dirigir em área interditada e cometer violações de segurança aquática. A própria Tesla alerta no manual que o recurso deve ser usado apenas em águas rasas de até 81,5 centímetros e que danos causados por entrada de água não são cobertos pela garantia. Avaliado em até 1,7 milhão de reais no Brasil, o Cybertruck chamou atenção nas redes após a cena inusitada do resgate no Lago Texano. Que coisa, hein, rapaz? Ai, ai, ai, cada uma, viu, que esses caras aprontam de propósito ainda. Eu sou Kleber Salles, esse foi o nosso Acredite Se Quiser.
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1: De volta aqui no Acredite Se Quiser. E olha essa. Jogador chileno George Thompson anunciou noivado com a namorada Camila Sepúlveda durante uma viagem a Moscou, 3 anos após ter sido acusado de tentativa de feminicídio contra ela no Chile. Que coisa, rapaz. O casal compartilhou fotos do pedido de casamento na Praça Vermelha e trocou declarações nas redes sociais, surpreendendo internautas por causa do histórico conturbado da relação. Thompson chegou a ser preso em 2023 após acusações de agressões e tentativa de estrangulamento contra Camila quando ainda atuava pelo Colo-Colo. Depois de responder judicialmente no Chile, o jogador conseguiu autorização para deixar o país e assinou contrato com o FC Orenburg da primeira divisão russa. Mais tarde, Camila viajou para a Rússia e retomou o relacionamento com o atleta. O caso de tentativa de feminicídio segue aberto na justiça chilena, enquanto o casal agora planeja o casamento e cria o filho Valentim, nascido no ano passado. Pode essa, hein? Ai, ai, ai, tirem suas próprias conclusões aí, viu? Enfim, eu sou Kleber Salles e volto na próxima edição do Acredite Se Quiser.
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1: 11 horas e 59 minutos.
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0: Previsão do tempo para quinta-feira, 28 de maio de 2026. Região Centro-Oeste. Em Brasília, capital federal, o dia vai ser de céu encoberto. Os termômetros registram mínima de 15 e máxima de 27 graus. A umidade relativa do ar gira em torno de 85 a 40%. Em Corumbaíba, Goiás, a comemoração de aniversário vai ser com céu encoberto, mas sem previsão de chuva. A temperatura mínima é de 20 e a máxima de 31 graus. A umidade relativa do ar é de 70 a 30%. Região Nordeste. Natal, Rio Grande do Norte, vai ter uma quinta-feira de céu encoberto, mas sem previsão de chuva. A temperatura marca mínima de 24 graus e máxima de 29 graus. A umidade relativa do ar vai de 90 a 60%. Senhor do Bonfim, na Bahia, festeja aniversário com céu encoberto. A temperatura mínima é de 17 e a máxima de 30 graus. A umidade do ar varia de 100 a 40%. Região Norte. Em Boa Vista, Roraima, o dia vai ser de céu encoberto com pancadas de chuvas isoladas. A temperatura mínima é de 24 e a máxima de 31 graus. A umidade do ar é de 96 a 80%. Maracanã, no Pará, comemora aniversário nesta quinta-feira sob céu encoberto, mas pode chover nos períodos da manhã e tarde. A temperatura mínima é de 25 e a máxima de 30 graus. A umidade relativa do ar é de 100 a 80%. Região Sudeste. Em Belo Horizonte, Minas Gerais, a previsão é de céu nublado nesta quinta-feira. Os termômetros registram mínima de 15 e máxima de 29 graus. A umidade relativa do ar vai de 90 a 40%. São José do Calçado, Espírito Santo, sopra velinhas com céu encoberto. A temperatura mínima é de 17 e a máxima de 25 graus. A umidade relativa do ar é de 90 a 40%. Região Sul. Em Florianópolis, Santa Catarina, o dia vai ser de céu com muitas nuvens, mas sem previsão de chuva. Os termômetros registram mínima de 13 e máxima de 22 graus. A umidade relativa do ar oscila entre 90 e 60%. Machadinho, Rio Grande do Sul, celebra mais um ano de fundação com céu encoberto, mas não deve chover no município. Os termômetros registram mínima de 9 e máxima de 19 graus. A umidade relativa do ar fica entre 90 e 65%. Você ouviu a previsão do tempo para quinta-feira, 28 de maio de 2026, com informações do IBGE Cidades e do Instituto Nacional de Meteorologia.
1: Todos os meses no Brasil, 6 em cada 10 meninas e adolescentes dos ensinos fundamental e médio têm a rotina escolar afetada devido a dores durante o período menstrual. 4 em cada 10 chegam a faltar às aulas. Essas informações são de uma pesquisa inédita dos institutos Alana e Equidade.info, divulgada nesta quarta-feira. Segundo o levantamento, quase 58% das entrevistadas disseram que a cólica é o principal sintoma durante o período menstrual que as impede de ir à escola. Já os sintomas como cansaço e dores no corpo são citados por 30%, seguidos de dores de cabeça com 28%, dor de barriga com 20% e vergonha ou medo de vazamento por cerca de 19% das alunas ouvidas. Lara Soares, de 16 anos, diz que já precisou faltar às aulas por cólicas e que a menstruação ainda é tratada como tabu dentro do ambiente escolar.
2: A escola ainda trata muito pouco sobre menstruação e saúde menstrual, então faz com que o assunto continue sendo um tabu. Muitas meninas sentem vergonha de falar sobre isso, então às vezes as pessoas nem entendem o que a gente está passando durante esse período. Então eu acho que a escola deveria sim conversar mais abertamente sobre o tema, porque isso aí ajudaria as alunas a perderem a vergonha e elas se sentiriam mais acolhidas também.
1: O estudo aponta ainda que os sintomas menstruais levam a até 2 dias de falta por mês e que essas ausências podem afetar o aprendizado, vínculo com a escola e oportunidades educacionais. Para Sofia Rainer, líder da iniciativa de endometriose, dor pélvica e saúde menstrual do Instituto Alana, a dor não pode ser naturalizada.
3: Muitas dessas meninas procuram equipamentos de saúde, procuram ajuda para resolver as suas cólicas, mas elas não são olhadas e ouvidas com o cuidado necessário. O que nos preocupa é a não naturalização da dor menstrual. Os profissionais de saúde precisam estar preparados para olhar para as dores menstruais como um possível diagnóstico e que deve ser tratado independente de encontrar outros indícios de doenças.
1: A pesquisa também ouviu professoras e gestoras escolares. Sofia diz que existe uma diferença de percepção sobre a estrutura dos banheiros nas unidades de ensino.
3: Apesar de essa ser uma preocupação bem menor do que as dores, a preocupação das meninas sobre a estrutura dos banheiros é maior do que a preocupação entre professoras e gestoras. Ou seja, a estrutura do banheiro ainda é algo que preocupa as meninas. E isso deve nos fazer pensar sobre que banheiros são esses que as meninas estão utilizando. São banheiros diferentes das adultas? O que pode estar faltando nesse banheiro para que essas meninas se sintam seguras?
1: Para o Instituto Alana, é necessário tratar a saúde menstrual como uma agenda de proteção integral, envolvendo diagnóstico precoce, cuidado em saúde, educação, infraestrutura adequada, enfrentamento de tabus culturais, produção científica e políticas públicas integradas. O levantamento foi realizado com 2.551 estudantes, sendo 770 alunas que menstruam, além de 303 docentes e 181 gestoras escolares das redes pública e privada de todas as regiões do país.
4: Mais de 5 milhões de famílias deixaram o programa Bolsa Família desde 2023 porque melhoraram a renda. O dado é do ministro do Desenvolvimento e Assistência Social, Família e Combate à Fome, Wellington Dias, que participou nesta quarta-feira do programa Bom Dia Ministro, produzido pela EBC.
5: Com uma média de 3 pessoas por família, são cerca de 15 milhões de pessoas, só os que já saíram pela superação da pobreza. E olha só esse dado. Com as novas regras, nós temos, neste mês de maio, 7 milhões e 100 mil famílias que estão trabalhando, têm um emprego, carteira assinada, têm um pequeno negócio e recebem o Bolsa Família.
4: O número foi apresentado como resposta a críticas de que os beneficiários preferem não trabalhar para continuar no programa. O ministro lembrou que o Brasil alcançou pela primeira vez um nível muito alto do Índice de Desenvolvimento Humano das Nações Unidas, com o efeito do Bolsa Família. Ele destacou que o programa tem contrapartidas para garantir a saúde e a educação das crianças. Segundo ele, a cada ano, 1 milhão e 300 mil pessoas do programa concluem alguma formação.
5: Que melhorou a educação e aí está a Bolsa Família. O próprio estudo aponta que um dos principais alicerces foi o programa Bolsa Família. Então, se alguém falar diferente, é melhor estudar, é melhor conhecer a verdade, porque senão vai ficar aí que nem o Pinóquio, o nariz vai começar a crescer e vai dar problema.
4: Wellington Dias falou também sobre o novo site e aplicativo do Bolsa Família, lançado nesta quarta, mas que já está no ar desde o dia 18 deste mês. Além do próprio programa, o usuário também pode acessar dados de outras iniciativas do governo.
5: Nós temos uma linha direta com a população. E ali, olha aí, está tendo vaga no seu estado, no seu município. Olha aqui, você tem alguma dúvida? Por que bloqueou meu Bolsa Família? Ela ali já consegue resolver, já desbloqueia.
4: Segundo o ministro, que preside a Aliança Global contra a Fome, 140 países já adotaram o programa brasileiro.
1: Ao menos 574 mil brasileiros já solicitaram o bloqueio voluntário em casas de aposta online autorizadas no país por meio da plataforma de autoexclusão de bets. A ferramenta, lançada pelo governo federal em dezembro, permite que a pessoa cancele o acesso em uma única solicitação usando o número de CPF. Segundo o Ministério da Saúde, 41% dos usuários cadastrados apontaram que o principal motivo para a autoexclusão foi a perda de controle sobre os jogos e os impactos na saúde mental. Já 18% alegaram a prevenção ao uso indevido das informações nas plataformas e 12% justificaram dificuldades financeiras. Os usuários ainda podem definir por quanto tempo querem ficar fora das casas de apostas. De acordo com o levantamento, 69% escolheram ficar por tempo indeterminado. Além do bloqueio, a plataforma centralizada de autoexclusão reúne orientações e links com informações de onde encontrar atendimento especializado no SUS, Sistema Único de Saúde. A ferramenta ainda impede novos cadastros e suspende o envio de propagandas direcionadas sobre o assunto. Dentre as medidas do Ministério da Saúde relacionadas às bets, está o investimento de R$ 6 milhões na primeira pesquisa nacional do SUS sobre jogos e apostas. O estudo será conduzido pela Universidade Federal de São Paulo e a previsão é que tenha início ainda em 2026.
6: O Brasil registrou o menor número de homicídios dos últimos 11 anos em 2024, segundo o Atlas da Violência 2026. Foram quase 43 mil casos, uma redução de 7,5% em relação ao ano anterior. No entanto, o estudo, realizado pelo Instituto de Pesquisa Econômica Aplicada, ITEA, em parceria com o Fórum Brasileiro de Segurança Pública, faz um alerta importante. Milhares de assassinatos podem estar fora das estatísticas oficiais, indicando uma possível subnotificação. Um dos chefes do primeiro comando da capital, o PCC, conhecido como Palermo, foi expulso da Bolívia sob forte esquema de segurança e chegou a Campo Grande, Mato Grosso do Sul. Foragido há 6 anos e condenado a 126 anos de prisão, Palermo foi detido na terça-feira em Cotoca, na região de Santa Cruz de la Sierra, na Bolívia, e agora deve cumprir sua pena em um presídio federal no Brasil.
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8: Estamos de volta com o Jornal Conexão Notícias. Agora tem as informações do esporte.
6: Neymar virou motivo de preocupação na seleção brasileira. O atacante não participou do treino em Teresópolis e foi encaminhado para uma clínica, onde vai passar por exames complementares. A informação foi confirmada pela CBF, que informou que não divulgará novos detalhes até o fim da avaliação médica. A situação liga o alerta na seleção às vésperas da Copa do Mundo de 2026, já que Neymar vinha sendo acompanhado por conta de um edema na panturrilha direita. Mesmo convocado por Carlo Ancelotti, o camisa 10 segue sendo tratado com cautela pela comissão técnica e médica para evitar que o problema físico atrapalhe sua preparação para o Mundial. João Fonseca conseguiu uma virada emocionante em Roland Garros. O brasileiro saiu perdendo por 2 sets para o croata Dino Prismic, mas mostrou força mental e venceu a partida por 3-2, com parciais de 3-6, 4-6, 6-3, 6-1 e 6-2. Atual número 30 do ranking da ATP, o carioca igualou sua melhor campanha no torneio francês e empolgou a torcida em Paris com uma reação impressionante. Agora, João terá um dos maiores desafios da carreira. Enfrentar Novak Djokovic na próxima rodada. O sérvio avançou após vencer o francês Valentin Royer por 3-1. Depois da vitória, Fonseca destacou que a mentalidade foi fundamental para a reação e disse que sempre sonhou em jogar contra Djokovic, um dos maiores nomes da história do tênis mundial.
12: A Holanda anunciou a lista dos 26 convocados para a Copa do Mundo de 2026. O grande destaque foi a presença de Memphis Depay, atacante do Corinthians, que vai disputar seu terceiro Mundial com a camisa da seleção holandesa. O técnico Ronald Koeman manteve a base da equipe que foi semifinalista da Eurocopa e aposta em nomes experientes como Virgil van Dijk, Frank de Jong e Cody Gakpo para tentar conquistar o primeiro título mundial da história da Holanda. A seleção holandesa está no grupo F da Copa do Mundo, ao lado de Japão, Suécia e Tunísia. A estreia será no dia 14 de junho contra os japoneses. Mesmo convivendo com problemas físicos recentes, Memphis foi confirmado na lista e segue como uma das principais lideranças do elenco. A convocação também chamou atenção pela mistura entre juventude e experiência, com jogadores como Jurrien Timber, Mick van de Ven e Justin Kluivert aparecendo entre os escolhidos por Koeman.
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13: A Dataprev, estatal responsável pelo processamento de informações da Previdência Social, informou nesta terça-feira que dados de 2 milhões e 800 mil CPFs vazaram no sistema do INSS. O incidente de segurança aconteceu em 22 de abril, mas só veio a público na semana passada. A maioria dos dados, cerca de 98%, pertencia a pessoas já falecidas. O restante, aproximadamente 52 mil, era de segurados vivos. Os acessos indevidos envolveram CPFs e datas de nascimento de segurados. A investigação aponta que o problema ocorreu por causa de uma falha no sistema de identificação do aplicativo Meu INSS. De acordo com a Dataprev, não houve liberação indevida de benefícios nem contratação automática de empréstimos consignados. A empresa afirmou que a falha já foi corrigida. Também foram criadas barreiras de segurança para ampliar o controle e limitar o acesso. Já o INSS informou que a concessão de benefícios possui uma série de etapas de validação e de segurança. Além disso, o Instituto tem ampliado os controles internos para oferecer maior proteção na análise dos benefícios. Com informações da Agência Brasil.
14: A Comissão Especial da Câmara dos Deputados que discute a redução da jornada de trabalho realizou nesta terça-feira uma audiência com representantes de entidades sindicais e movimentos sociais. O deputado Léo Prates, do Republicanos da Bahia, apresentou nesta segunda-feira relatório que prevê o fim da escala 6x1 em 60 dias. O texto também sugere uma redução da jornada de 44 para 42 horas semanais ainda este ano e, após 12 meses, a diminuição da carga horária para 40 horas. O criador do movimento Vida Além do Trabalho, o vereador Rick Azevedo, do Rio de Janeiro, se disse otimista para a aprovação do texto, mas afirmou que seguirá em busca de uma jornada de 36 horas semanais.
15: Aqui eu quero deixar registrado, estamos caminhando para uma vitória de escala 5x2 e 40 horas semanais, mas o objetivo do movimento VAT é 36 horas semanais, é escala 4x3. Então quero dizer que vai ter luta. A gente vai conseguir as 5x2 agora, a gente vai conseguir as 40 horas sem transição, porque a gente não vai engolir essa transição, não. A gente quer sem transição.
14: O secretário nacional da Central Única dos Trabalhadores, Valeir Ertler, destacou a importância da mobilização para garantir a aprovação da matéria ainda nesta semana.
16: É um avanço muito grande, acabar com o 6x1. Eu, como comerciário, eu sei o que é trabalhar de segunda a segunda, porque os comerciários hoje trabalham em vários segmentos, trabalham domingos e feriados, inclusive. Então, é um avanço significativo implementar o 5x2 e, com certeza, as 40 horas semanais é uma luta histórica e a gente conseguir aprovar amanhã ou no máximo quinta-feira em plenário vai ser muito importante. Depois uma luta no Senado para conseguir aprovar também.
14: Roberta Pontes, presidenta da União Brasileira dos Estudantes Secundaristas, salientou que a luta por essa nova jornada também é uma demanda dos filhos dos trabalhadores.
17: Que a luta da escala 6x1 não é apenas a luta dos trabalhadores e trabalhadoras desse país, mas é também a luta dos filhos da classe trabalhadora, que assim como seus pais, merecem viver com dignidade, merecem viver com qualidade, merecem descansar com qualidade e, sobretudo, ter tempo para estudar com dignidade e qualidade.
14: A promessa é a votação da PEC pelo plenário da Câmara ainda esta semana. No Senado, representantes dos empresários pressionam os parlamentares para que o fim da escala 6x1 não seja votada neste momento e criticam o texto que está em discussão na Câmara dos Deputados. Nesta terça-feira, o presidente da Fiesp, Paulo Scaff, e outros líderes empresariais participaram de uma reunião a portas fechadas com o presidente do Senado, Davi Alcolumbre. Eles alegaram que a redução da escala de trabalho pode levar a um aumento dos preços. Após ser questionado pela imprensa sobre o andamento da PEC na casa, Alcolumbre respondeu que a decisão sobre o rito da votação e se ela deve ocorrer antes das eleições de outubro será definido pelos senadores.
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8: Conexão Notícias fica por aqui. Voltaremos na próxima edição.
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23: 12:23.
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0: Previsão do tempo para quinta-feira, 28 de maio de 2026. Região Centro-Oeste. Em Brasília, capital federal, o dia vai ser de céu encoberto. Os termômetros registram mínima de 15 e máxima de 27 graus. A umidade relativa do ar gira em torno de 85 a 40%. Em Corumbaíba, Goiás, a comemoração de aniversário vai ser com céu encoberto, mas sem previsão de chuva. A temperatura mínima é de 20 e a máxima de 31 graus. A umidade relativa do ar é de 70 a 30%. Região Nordeste. Natal, Rio Grande do Norte, vai ter uma quinta-feira de céu encoberto, mas sem previsão de chuva. A temperatura marca mínima de 24 graus e máxima de 29 graus. A umidade relativa do ar vai de 90 a 60%. Senhor do Bonfim, na Bahia, festeja aniversário com céu encoberto. A temperatura mínima é de 17 e a máxima de 30 graus. A umidade do ar varia de 100 a 40%. Região Norte. Em Boa Vista, Roraima, o dia vai ser de céu encoberto com pancadas de chuvas isoladas. A temperatura mínima é de 24 e a máxima de 31 graus. A umidade do ar é de 96 a 80%. Maracanã, no Pará, comemora aniversário nesta quinta-feira sob céu encoberto, mas pode chover nos períodos da manhã e tarde. A temperatura mínima é de 25 e a máxima de 30 graus. A umidade relativa do ar é de 100 a 80%. Região Sudeste. Em Belo Horizonte, Minas Gerais, a previsão é de céu nublado nesta quinta-feira. Os termômetros registram mínima de 15 e máxima de 29 graus. A umidade relativa do ar vai de 90 a 40%. São José do Calçado, Espírito Santo, sopra velinhas com céu encoberto. A temperatura mínima é de 17 e a máxima de 25 graus. A umidade relativa do ar é de 90 a 40%. Região Sul. Em Florianópolis, Santa Catarina, o dia vai ser de céu com muitas nuvens, mas sem previsão de chuva. Os termômetros registram mínima de 13 e máxima de 22 graus. A umidade relativa do ar oscila entre 90 e 60%. Machadinho, Rio Grande do Sul, celebra mais um ano de fundação com céu encoberto, mas não deve chover no município. Os termômetros registram mínima de 9 e máxima de 19 graus. A umidade relativa do ar fica entre 90 e 65%. Você ouviu a previsão do tempo para quinta-feira, 28 de maio de 2026, com informações do IBGE Cidades e do Instituto Nacional de Meteorologia.
1: Todos os meses no Brasil, 6 em cada 10 meninas e adolescentes dos ensinos fundamental e médio têm a rotina escolar afetada devido a dores durante o período menstrual. 4 em cada 10 chegam a faltar às aulas. Essas informações são de uma pesquisa inédita dos institutos Alana e Equidade.info, divulgada nesta quarta-feira. Segundo o levantamento, quase 58% das entrevistadas disseram que a cólica é o principal sintoma durante o período menstrual que as impede de ir à escola. Já os sintomas como cansaço e dores no corpo são citados por 30%, seguidos de dores de cabeça com 28%, dor de barriga com 20% e vergonha ou medo de vazamento por cerca de 19% das alunas ouvidas. Lara Soares, de 16 anos, diz que já precisou faltar às aulas por cólicas e que a menstruação ainda é tratada como tabu dentro do ambiente escolar.
2: A escola ainda trata muito pouco sobre menstruação e saúde menstrual, então faz com que o assunto continue sendo um tabu. Muitas meninas sentem vergonha de falar sobre isso, então às vezes as pessoas nem entendem o que a gente está passando durante esse período, então eu acho que a escola deveria sim conversar mais abertamente sobre o tema, porque isso aí ajudaria as alunas a perderem a vergonha e elas se sentiriam mais acolhidas também.
1: O estudo aponta ainda que os sintomas menstruais levam a até 2 dias de falta por mês e que essas ausências podem afetar o aprendizado, vínculo com a escola e oportunidades educacionais. Para Sofia Reinar, líder da iniciativa de endometriose, dor pélvica e saúde menstrual do Instituto Alana, a dor não pode ser naturalizada.
3: Muitas dessas meninas procuram equipamentos de saúde, procuram ajuda para resolver as suas cólicas, mas elas não são olhadas e ouvidas com o cuidado necessário. O que nos preocupa é a não naturalização da dor menstrual. Os profissionais de saúde precisam estar preparados para olhar para as dores menstruais com
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7: Meio-dia e 29 minutos.
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6: As notícias do esporte em destaque para você. Sejam bem-vindos.
9: Sejam bem-vindos. Olá para você. Sejam muito bem-vindos ao Central do Esporte. Aqui o esporte é do começo ao fim. Notícias do seu time do coração, contratações e muito mais a partir de agora. Vem comigo.
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10: O Botafogo sofreu o quarto transfer ban aplicado pela FIFA e segue proibido de registrar novos jogadores. A nova punição aconteceu por causa de uma dívida com o Zenit, da Rússia, referente à contratação do atacante Arthur, que atualmente está emprestado ao São Paulo. A FIFA determinou que o clube carioca fique impedido de contratar atletas por 3 janelas de transferências enquanto a situação não for resolvida. Segundo as informações divulgadas, o Botafogo deve cerca de 5,7 milhões de euros ao clube russo, valor dividido em parcelas atrasadas. Além desse caso, o clube já acumula outras punições envolvendo dívidas pelas contratações de Thiago Almada, Juan Cruz e Santiago Rodrigues. A sequência de transfer bans aumenta a pressão sobre a SAF alvinegra e gera preocupação entre os torcedores em relação às finanças e ao planejamento do elenco para o restante da temporada.
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11: O São Paulo venceu o Boston River por 2-0 no Morumbis e garantiu vaga direta nas oitavas de final da Copa Sul-Americana. Os gols da partida foram marcados por Arthur e Acosta. Contra, além da classificação, o resultado marcou a primeira vitória de Dorival Júnior desde seu retorno ao comando do Tricolor e encerrou uma sequência de 8 jogos sem vencer na temporada. O time paulista começou pressionando e abriu o placar logo aos 4 minutos do primeiro tempo. Com a vantagem construída ainda na etapa inicial, o São Paulo administrou o resultado no segundo tempo e confirmou a liderança do grupo C com 12 pontos. Após a partida, Dorival elogiou a classificação, mas admitiu que a equipe perdeu o controle do jogo em alguns momentos da etapa final.
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12: O volante Danilo, do Botafogo, virou alvo de gigantes europeus e pode ficar ainda mais distante de Palmeiras e Flamengo. Segundo informações divulgadas, 4 clubes da Europa fizeram consultas pelo jogador, que também desperta interesse dos 2 clubes brasileiros para a próxima janela de transferências. O Botafogo aguarda propostas oficiais e vê a venda como uma oportunidade importante para aliviar problemas financeiros. Apesar do forte interesse de Palmeiras e Flamengo, o plano principal do staff do jogador segue sendo uma transferência para o futebol europeu. Danilo tem identificação com o Palmeiras, onde foi revelado, mas o Flamengo também monitora a situação de perto. O volante, que foi convocado para a Copa do Mundo de 2026, vive um momento conturbado no Botafogo e já vinha sendo preservado em algumas partidas enquanto define o futuro da carreira.
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13: O Crystal Palace fez história ao vencer o Rayo Vallecano por 1-0 e conquistar a Conference League, garantindo o primeiro título continental de sua história. A decisão aconteceu na Red Bull Arena, em Leipzig, na Alemanha, e teve como herói o atacante francês Jean-Philippe Mateta, autor do único gol da partida no segundo tempo. Além da conquista inédita, o título também colocou o Crystal Palace na próxima edição da Liga Europa. A campanha do clube inglês chamou atenção por eliminar equipes tradicionais e confirmar a grande fase vivida sob o comando de Oliver Glasner. Já o Rayo Vallecano, que também disputava sua primeira final europeia, lutou bastante, mas acabou ficando com o vice-campeonato.
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14: O Barcelona acertou a contratação do atacante Anthony Gordon, destaque do Newcastle e da seleção inglesa. O clube espanhol chegou a um acordo de cerca de 80 milhões de euros, algo em torno de 467 milhões de reais, e o jogador deve assinar contrato até junho de 2030. Aos 25 anos, Gordon chega como um dos principais reforços do Barça para a próxima temporada, após viver o melhor momento da carreira. Na última temporada, o atacante marcou 17 gols e deu 5 assistências em 46 partidas, além de balançar as redes 10 vezes na Champions League. O Barcelona venceu a concorrência de gigantes como Liverpool e Bayern de Munique para fechar o negócio. A expectativa é que Gordon viaje nos próximos dias para realizar exames médicos e ser anunciado oficialmente pelo clube catalão.
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13: O Flamengo venceu o Cusco por 3-0 no Maracanã e fechou a fase de grupos da Libertadores em grande estilo. Bruno Henrique foi o nome da partida, ao marcar 2 gols no segundo tempo, enquanto Lucas Paquetá completou o placar de pênalti. Com o resultado, o rubro-negro chegou aos 16 pontos, garantiu a liderança do Grupo A e segue na disputa pela melhor campanha geral da competição continental. Mesmo já classificado antecipadamente, o Flamengo dominou a partida do começo ao fim e criou várias oportunidades diante da torcida. Após o jogo, o técnico Leonardo Jardim elogiou a campanha da equipe e destacou que esta pode ser a melhor fase de grupos da história do clube na Libertadores. O time agora aguarda a definição dos confrontos das oitavas de final e chega embalado como um dos favoritos ao título.
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15: Fique ligado, voltamos já depois do intervalo.
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5: A equipe francesa Alpine F1 Team surpreendeu o mundo da Fórmula 1 ao anunciar uma parceria histórica com a grife italiana Gucci, que se tornará a nova patrocinadora master da escuderia a partir da temporada de 2027. O acordo marca a saída da tradicional identidade rosa da BWT e inaugura uma nova fase visual e comercial para o time, que passará a competir sob o nome Gucci Racing Alpine Fórmula 1 Team. Pela primeira vez na história da categoria, uma casa de moda de luxo assume o posto principal de patrocínio de uma equipe de Fórmula 1. A narração do anúncio destaca o impacto global da parceria e reforça a tentativa da Fórmula 1 de se aproximar cada vez mais do universo da moda e do entretenimento. Flávio Briatore, atual conselheiro executivo da Alpine, afirmou que o acordo representa um enorme orgulho para a equipe e abriu portas para projetos ambiciosos no futuro. Além do novo visual inspirado nas cores da Gucci, a colaboração também cria a divisão Gucci Racing, reforçando a estratégia da marca italiana de expandir sua presença em eventos esportivos de alcance mundial.
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6: Neymar virou motivo de preocupação na seleção brasileira. O atacante não participou do treino em Teresópolis e foi encaminhado para uma clínica, onde vai passar por exames complementares. A informação foi confirmada pela CBF, que informou que não divulgará novos detalhes até o fim da avaliação médica. A situação liga o alerta na seleção às vésperas da Copa do Mundo de 2026, já que Neymar vinha sendo acompanhado por conta de um edema na panturrilha direita. Mesmo convocado por Carlo Ancelotti, o camisa 10 segue sendo tratado com cautela pela comissão técnica e médica para evitar que o problema físico atrapalhe sua preparação para o Mundial.
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6: João Fonseca conseguiu uma virada emocionante em Roland Garros. O brasileiro saiu perdendo por 2 sets para o croata Dino Prismic, mas mostrou força mental e venceu a partida por 3-2, com parciais de 3-6, 4-6, 6-3, 6-1 e 6-2. Atual número 30 do ranking da ATP, o carioca igualou sua melhor campanha no torneio francês e empolgou a torcida em Paris com uma reação impressionante. Agora, João terá um dos maiores desafios da carreira: enfrentar Novak Djokovic na próxima rodada. O sérvio avançou após vencer o francês Valentin Royer por 3-1. Depois da vitória, Fonseca destacou que a mentalidade foi fundamental para a reação e disse que sempre sonhou em jogar contra Djokovic, um dos maiores nomes da história do tênis mundial.
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6: A Holanda anunciou a lista dos 26 convocados para a Copa do Mundo de 2026. O grande destaque foi a presença de Memphis Depay, atacante do Corinthians, que vai disputar seu terceiro Mundial com a camisa da seleção holandesa. O técnico Ronald Koeman manteve a base da equipe que foi semifinalista da Eurocopa e aposta em nomes experientes como Virgil van Dijk, Frank de Jong e Cody Gakpo para tentar conquistar o primeiro título mundial da história da Holanda. A seleção holandesa está no grupo F da Copa do Mundo, ao lado de Japão, Suécia e Tunísia. A estreia será no dia 14 de junho contra os japoneses. Mesmo convivendo com problemas físicos recentes, Memphis foi confirmado na lista e segue como uma das principais lideranças do elenco. A convocação também chamou atenção pela mistura entre juventude e experiência, com jogadores como Jurrien Timber, Mickey van de Ven e Justin Kluivert aparecendo entre os escolhidos por Koeman.
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7: E o Atlético venceu o Remo por 2-1 de virada pela rodada 17ª do Campeonato Brasileiro. A bola rolou no estádio Mangueirão, em Belém. Viveiros marcou duas vezes para o time paraense e virou artilheiro do Brasileirão com 10 gols. Já fez o gol azulino, mas levou o vermelho direto por fazer gesto obsceno para Benevides. As equipes voltam a jogar no próximo fim de semana pelo Brasileirão. O Remo recebe o São Paulo no domingo, enquanto o Atlético encontra o Mirassol no sábado.
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7: E depois de abandonar o GP do Canadá de Fórmula 1 devido a um problema com o assento do seu Aston Martin, Fernando Alonso mostrou-se frustrado, mas com o ritmo do AMR26. No entanto, Alonso acredita que há aspectos positivos a serem levados de Montreal, já que as coisas pareceram correr melhor do que nos GPs anteriores. Por isso, ele confia que tudo comece aos poucos a seguir pelo caminho certo. Acho que foi um fim de semana um pouco melhor do que os últimos, um pouco mais competitivo. Vamos ver se conseguimos manter essa tendência, afirmou Fernando Alonso.
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7: E com um desempenho impecável no mar, o brasileiro Ítalo Ferreira venceu a quarta etapa do Circuito Mundial de Surf na Nova Zelândia. O campeão olímpico superou o australiano Morgan Sibilic na final, com um placar somado de 17,50 a 15,80 e assumiu a liderança do ranking mundial. A bateria que definiu o título para o surfista potiguar foi marcada pelo início movimentado, que praticamente definiu a disputa. O australiano assumiu uma postura mais cautelosa, selecionando melhor suas ondas, pois precisava de uma nota superior a 9 para voltar à liderança. Por sua vez, o brasileiro seguiu buscando ondas para ampliar sua vantagem, o que acabou não sendo necessário.
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4: Com essas, a gente encerra mais uma edição do Central do Esporte. Na próxima, tem mais.
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3: 12 horas e 44 minutos.

0: Estamos chegando com o Jornal é Notícia. 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Sejam bem-vindos.
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2: Uma importante mudança nas leis trabalhistas brasileiras avança na Câmara dos Deputados. A Comissão Especial da Casa aprovou o relatório da proposta de emenda à Constituição que visa acabar com a escala de trabalho 6x1. O texto aprovado prevê a redução da jornada de 44 para 40 horas semanais, garantindo 2 dias de descanso e sem redução salarial. A matéria segue agora para o plenário da Câmara, onde precisará do apoio de no mínimo 308 parlamentares para ser promulgada.
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3: A prévia da inflação para o mês de maio, medida pelo IPCA 15, foi de 0,62%, conforme divulgado pelo Instituto Brasileiro de Geografia e Estatística, o IBGE. Este índice representa uma desaceleração em relação à taxa de abril, que havia sido de 0,89%. Os grupos alimentação e bebidas e habitação foram os que mais contribuíram positivamente para o resultado geral, enquanto transportes apresentou deflação.
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2: O presidente dos Estados Unidos, Donald Trump, afirmou que o Irã não receberá alívio das sanções econômicas em troca da entrega de urânio altamente enriquecido. A declaração foi feita durante uma entrevista, onde Trump destacou que a entrega do urânio e a renúncia ao programa de energia nuclear iraniano são exigências cruciais para qualquer acordo. Ele ressaltou que o acordo final precisa ser perfeito.
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4: Um dos chefes do primeiro comando da capital, o PCC, conhecido como Palermo, foi expulso da Bolívia sob forte esquema de segurança e chegou a Campo Grande, Mato Grosso do Sul, foragido há 6 anos e condenado a 126 anos de prisão. Palermo foi detido na terça-feira em Cotoca, na região de Santa Cruz de la Sierra, na Bolívia, e agora deve cumprir sua pena em um presídio federal no Brasil.
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5: O Brasil registrou o menor número de homicídios dos últimos 11 anos em 2024, segundo o Atlas da Violência 2026. Foram quase 43 mil casos, uma redução de 7,5% em relação ao ano anterior. Violência 2026. Foram quase 43 mil casos, uma redução de 7,5%.

0: de Justiça do Pará ocorre 9 anos após o trágico episódio que resultou na morte de 10 trabalhadores rurais. A defesa dos réus, que atualmente respondem em liberdade, ainda pode recorrer da decisão. O caso, que chocou o país, busca agora a responsabilização dos envolvidos perante a sociedade.
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0: Em uma nova fase de operação, a Polícia Federal apreendeu R$ 287 mil em dinheiro vivo escondidos dentro de sacos de lixo na casa de um servidor do INSS. A ação faz parte de uma investigação sobre fraudes no Instituto e a descoberta do montante em espécie levanta sérias questões sobre a origem dos valores e a extensão da corrupção.
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2: O ministro do Supremo Tribunal Federal, Alexandre de Moraes, encaminhou à Procuradoria-Geral da República um pedido de investigação para apurar se os recursos enviados para financiar um filme sobre o ex-presidente Jair Bolsonaro teriam sido usados, na verdade, para custear uma campanha contra autoridades do governo brasileiro. Outra suspeita é de que esse dinheiro também foi usado para influenciar a imposição de tarifas a produtos brasileiros pelos Estados Unidos e em favor da anistia ao ex-presidente Bolsonaro na trama golpista. A denúncia foi apresentada ao Supremo pelo deputado federal Lindbergh Farias, do PT do Rio de Janeiro, para que o caso seja investigado no mesmo processo que já está em andamento na corte contra o ex-deputado Eduardo Bolsonaro e o influenciador Paulo Figueiredo. A denúncia pede que seja apurado se o dinheiro enviado por Daniel Vorcaro, dono do Banco Master, para Flávio Bolsonaro, foi usado para atacar autoridades e aplicar sanções contra o Brasil. O senador, que é pré-candidato à presidência da República, confirmou ter recebido mais de R$ 60 milhões para a realização do filme. Lindbergh Farias pede também a inclusão de Jair e de Flávio Bolsonaro na investigação em andamento sobre as sanções. A denúncia solicita a imposição de medidas cautelares contra o senador Flávio Bolsonaro, como a entrega de passaporte e proibição de se ausentar do Brasil e de realizar contato com Daniel Vorcaro e seus intermediários. Também é pedido o bloqueio de bens e valores do senador. A suspeita é de que os recursos do filme foram usados para lavagem de dinheiro, financiamento e propaganda eleitoral irregular, organização criminosa e atentado à soberania nacional. O ministro Alexandre de Moraes deu prazo de 5 dias para a Procuradoria-Geral se manifestar sobre o pedido. Nessa terça-feira, Flávio Eduardo Bolsonaro, acompanhados do blogueiro Paulo Figueiredo, se reuniram com o presidente dos Estados Unidos, Donald Trump, em Washington e divulgaram foto do encontro nas redes sociais. A reportagem entrou em contato com a defesa de Flávio Eduardo Bolsonaro, mas até o momento não teve retorno. O espaço está aberto para manifestação.
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3: O fisiculturista de 22 anos, Gabriel Gunley, teve como causa da morte uma cardiomiopatia. A doença do coração é agravada pelo uso de anabolizantes. Ele foi encontrado morto no último sábado no apartamento onde morava em São Paulo. Em nota, a Secretaria de Segurança Pública de São Paulo informou que o caso é investigado por meio de inquérito policial e que o laudo preliminar aponta que a morte súbita foi causada por uma cardiomiopatia hipertrófica. Gabriel Gunley ficou conhecido por compartilhar a rotina de treinos com mais de 2 milhões de seguidores nas redes sociais. No ano passado, o fisiculturista admitiu ter feito uso de hormônios. A prática é perigosa e tem relação direta com a causa da morte do jovem. Andréa Fioretti, coordenadora do Departamento de Endocrinologia do Exercício da Sociedade Brasileira de Endocrinologia e Metabologia, explica que a cardiomiopatia hipertrófica causa o espessamento da parede do coração, diminuindo o espaço e a quantidade de sangue dentro do órgão. A condição é agravada pelo uso de anabolizantes.
4: A grande questão é que quando se usa um esteroide anabolizante, ele não anaboliza apenas o músculo da perna ou do braço, ele anaboliza também a musculatura cardíaca. Ainda tem um agravante, porque o esteroide anabolizante, ele aumenta o número de células vermelhas e com isso ele lentifica a velocidade da circulação desse sangue.
3: Com a quantidade menor de sangue enviada para o cérebro, aumenta também o risco de acidente vascular cerebral. O uso de anabolizantes

0: Fertilizantes têm indicação médica somente em casos de deficiência de testosterona. Andrea Fioretti alerta que o uso para ganho de massa muscular e melhorar desempenho nos esportes é altamente perigoso.
1: O esteroide anabolizante tem uma estrutura semelhante à testosterona. A testosterona é indicada quando o indivíduo tem deficiência na produção de testosterona. Quem está usando essas substâncias que são semelhantes à testosterona, elas estão usando de uma maneira ilegal e completamente errada.
0: Ainda em nota, a Secretaria de Segurança Pública de São Paulo informou que a autoridade policial realiza diligências e aguarda o resultado de laudos do IML para esclarecer os fatos. Desde 2023, o Conselho Federal de Medicina proíbe a prescrição de esteroides e anabolizantes para fins estéticos, de ganho de massa muscular e de desempenho esportivo.
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3: A comissão especial da Câmara dos Deputados que discute a redução da jornada de trabalho realizou nesta terça-feira uma audiência com representantes de entidades sindicais e movimentos sociais. O deputado Léo Prates, do Republicanos da Bahia, apresentou nesta segunda-feira relatório que prevê o fim da escala 6x1 em 60 dias. O texto também sugere uma redução da jornada de 44 para 42 horas semanais ainda este ano e, após 12 meses, a diminuição da carga horária para 40 horas. O criador do movimento Vida Além do Trabalho, o vereador Rick Azevedo, do Rio de Janeiro, se disse otimista para a aprovação do texto, mas afirmou que seguirá em busca de uma jornada de 36 horas semanais.
4: Aqui eu quero deixar registrado, estamos caminhando para uma vitória de escala 5x2 e 40 horas semanais, mas o objetivo do movimento VAD é 36 horas semanais, é escala 4x3. Então quero dizer que vai ter luta. A gente vai conseguir as 5x2 agora, a gente vai conseguir as 40 horas sem transição, porque a gente não vai engolir essa transição, não. A gente quer sem transição.
3: O secretário nacional da Central Única dos Trabalhadores, Valeir Ertler, destacou a importância da mobilização para garantir a aprovação da matéria ainda nesta semana.
5: É um avanço muito grande, acabar com 6x1. Eu, como comerciário, eu sei o que é trabalhar de segunda a segunda, porque os comerciários hoje trabalham em vários segmentos, trabalham domingos e feriados, inclusive. Então, é um avanço significativo implementar o 5x2 e, com certeza, as 40 horas semanais é uma luta histórica e a gente conseguir aprovar amanhã ou no máximo quinta-feira em plenário vai ser muito importante. Depois uma luta no Senado para conseguir aprovar também.
3: Roberta Pontes, presidenta da União Brasileira dos Estudantes Secundaristas, salientou que a luta por essa nova jornada também é uma demanda dos filhos dos trabalhadores.
6: Que a luta da escala 6x1 não é apenas a luta dos trabalhadores e trabalhadoras desse país, mas é também a luta dos filhos da classe trabalhadora, que assim como seus pais, merecem viver com dignidade, merecem viver com qualidade, merecem descansar com qualidade e, sobretudo, ter tempo para estudar com dignidade e qualidade.
3: A promessa é a votação da PEC pelo plenário da Câmara ainda esta semana. No Senado, representantes dos empresários pressionam os parlamentares para que o fim da escala 6x1 não seja votada neste momento e criticam o texto que está em discussão na Câmara dos Deputados. Nesta terça-feira, o presidente da Fiesp, Paulo Scaff, e outros líderes empresariais participaram de uma reunião a portas fechadas com o presidente do Senado, Davi Alcolumbre. Eles alegaram que a redução da escala de trabalho pode levar a um aumento dos preços. Após ser questionado pela imprensa sobre o andamento da PEC na casa, Alcolumbre respondeu que a decisão sobre o rito da votação e se ela deve ocorrer antes das eleições de outubro será definido pelos senadores.
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0: O governo de Minas Gerais oficializou, no Diário Oficial, a nomeação de 54 novos delegados para a Polícia Civil do Estado. Os profissionais foram aprovados em concurso público e reforçarão a estrutura da segurança investigativa em diversas regiões mineiras. A medida visa ampliar a capacidade de apuração criminal, agilizar a condução de inquéritos e qualificar o atendimento à população. A chefe da Polícia Civil de Minas Gerais, delegada-geral Letícia Gamboge, ressaltou a importância da nomeação para o fortalecimento institucional.
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2: A Universidade Federal da Paraíba assinou acordos de cooperação com 14 universidades africanas durante o primeiro Fórum de Reitores Brasil-África, realizado em Brasília. A iniciativa, promovida pelo Ministério da Educação, visa fortalecer parcerias acadêmicas, científicas e tecnológicas entre instituições brasileiras e africanas. A vice-reitora da UFPB, Mônica Nóbrega, destacou o compromisso da universidade com a internacionalização e a cooperação Sul-Sul, ressaltando a importância do diálogo inicial sobre áreas prioritárias de colaboração. As novas instituições parceiras da

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1: 13 horas e 2 minutos.
2: Começa agora o programa com as notícias da sua cidade, do estado, do Brasil e do mundo, com total imparcialidade. 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
3: Braide recebe apoio de Nonato Sampaio e Yuri Correia e fortalece a pré-campanha em Codó.
4: Zé Francisco é o entrevistado de hoje no quadro Personalidades.
3: Não é só ele não, tem também Cardozinho no mesmo quadro Personalidades Entrevistadas aqui no Maranhão em Debate.
4: Lula quer censurar as redes sociais através de decreto.
3: E Cajuru desmascara Flávio Bolsonaro.
4: Parte do mundo já percebeu o autoritarismo do ministro do STF, Alexandre de Moraes, o Careca.
3: Com estas e outras, está no ar o seu programa Maranhão em Debate, debatendo as coisas do Maranhão.
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4: É com você, Lemos.
3: Ok, hoje os comentários de hoje é sobre o homem que não usava, pelo menos até algum tempo atrás, brinco. E de algum tempo para cá, os jogadores de futebol, principalmente os mais famosos, começaram a usar brinco e virou uma febre. Inclusive, alguns professores tiveram problemas, algumas escolas, com pais de alunos, algumas escolas permitindo e outras não. Mas você, Veridiano, você é a favor, é contra, tá certinho ou está errado o homem usar brinco como as mulheres usam dentro de uma religião chamada cristã?
4: Meu amigo Lemos Panchevski e amigo internauta, os tempos mudaram. E como mudaram? Antigamente era raro você ver alguém do sexo masculino furar a orelha ou as orelhas. Agora é comum. Os homens estão usando mais brinco do que mesmo as mulheres. A roda grande está passando por dentro da pequena. Chama-se vaidade. Só vaidade, nada mais que vaidade, já dizia o
3: Salomão.
4: Salomão, rei Salomão. Nada passa de vaidade, tudo é vaidade, nada mais que vaidade. Agora, o brinco recai melhor, na minha opinião, nas mulheres. Mas eu nada tenho contra os homens que usam suas argolas ou aquele brinquinho que brilha. Afinal de contas, isso também é vaidade, né? Outra coisa que é vaidade e que eu não tenho nada contra nos outros, mas não tenho coragem de fazer em mim: tatuagem. Você é a favor ou é contra a tatuagem?
3: Eu, na minha pessoa, aqui nos meus braços, nas minhas pernas, no meu tórax, nas minhas costas, em qualquer lugar do meu corpo, eu sou contra. Eu. Agora.
4: Acha bonitinho nos outros?
3: Os outros acho bonito, por exemplo, uma tatuagem de uma mulher loira, bonita, aquela tatuagemzinha pequenininha, assim. Simples. Simples, né? Ali sem muita...
4: Uma borboletinha.
3: Uma borboletinha, aquela coisa incisiva.
4: Aquele coraçãozinho,
3: né?
4: Bonitinho. Coraçãozinho, assim, eu acho bonito, realmente.
3: Agora, do jeito do Neymar e outros por aí, que se tatuam todinho, o braço, o tórax, o bucho, o rosto.
4: Toba.
3: Olha quem tatuou o toba. Foi a Anitta.
4: É.
3: A Anitta tatuou.
4: Fez um toba sobre o toba.
3: É, aí é sacanagem demais, sacanagem demais. Só pra fazer mídia. Só outra pra coisa, fazer mídia.
4: Outra coisa que eu não consigo entender. É. Não é racismo, pelo amor de Deus, até porque eu também sou negro. Eu não faço uma tatuagem no meu corpo. Primeiro, ela não vai se destacar, né? Não vai ficar legível, visível, literalmente falando. As pessoas mais claras, as tatuagens são bem mais definidas. Eu não sei por quê que pessoas até mais escuras do que eu...
3: se tatuam.
4: A gente não consegue descrever... o que foi tatuado? Não é verdade, Lemos?
3: É verdade.
4: Parece que a pessoa não tem espelho em casa, né? Porque manda fazer uma tatuagem, a pele é escura, a tatuagem é escura, ninguém consegue saber do que se trata. A não ser se pudesse fazer a tatuagem com tinta branca, no negro. Aí isso ficaria destacado.
3: É.
4: Mas tatuagem em negro, ninguém sabe o que foi tatuado.
3: A não ser que a gente tivesse uma lupa pra ver ali os detalhes,
4: tem,
3: a tatuagem.
4: Os detalhes
3: não tem
4: são...
3: como.
4: É de uma cor só. Não pega o colorido.
3: No geral, a tatuagem ela é preta, né? A tinta é preta.
4: É escura.
3: É escura. Então, numa pele negra, escura...
4: não destaca.
3: Não destaca, não dá nem pra gente ver direito o que o tatuador fez. O que, que o tatuado quer que seja destacado
4: dele, né? Uma pessoa
3: dele,
4: da cor branca... de longe a gente sabe qual é a tatuagem que ela mandou fazer.
3: Uma loirinha, né?
4: O negro, você fica, ó, você olha de perto assim o negro, ó. É. Olha, olha e não consegue definir, descrever o que foi feito no braço. Por quê? Porque a tinta é escura e a pele é escura, aí não tem destaque.
3: Em resumo, a tatuagem, ela termina por deixar o cara que estava lá embaixo, lá em cima... Ela dá uma autoestima, ela gera autoestima para o tatuado.
4: Você quer ver? Não, isso aí é algo particular.
3: É.
4: A pessoa se sente com a autoestima elevada através de uma tatuagem e tudo bem, a gente tem que respeitar, né? Mas vou te dizer, Lemos, olha, quando a pessoa passa dos 60, dos 70, que a pele começa a enrugar, a tatuagem fica uma coisa muito esquisita, meu irmão. Sinceramente, eu tenho observado, eu tenho visto... só pra gente poder cair na real e dizer, rapaz, tudo realmente é vaidade, viu, Leandro?
3: Salomão está certo.
4: Tá certíssimo, cara. Certíssimo. Agora eu acho bonito nos outros. Agora em mim, nunca tive vontade, nunca furei minha orelha.
3: Entendeu?
4: E ninguém nunca me impediu. Mas é porque. Mas também, se um filho meu, papai, quero furar a orelha, meu filho, a orelha é tua. Eu não tô nem aí, fura. Tu acha que é bonito? Faz, vai lá.
3: Mas olha, depois essa coisa do homem colocar o brinco, na realidade, aqui a temática dos comentários é sobre o brinco. O homem depois que põe um brinco aqui na orelha, ele perde um pouco a sua coisa da masculinidade.
4: Não, nada a ver, nada a ver.
3: Nada a ver?
4: Não, nada a ver, nada a ver. Nada a ver, tem muito homossexual que não usa brinco.
3: Paulo dizia assim.
4: E hétero que usa.
3: Para encerrar aqui, Paulo dizia assim: sejais os meus imitadores como eu sou de Cristo. Então, Jesus não se tatuava, Jesus não usava brinco, e nem o apóstolo Paulo, e não se tem conhecimento que Pedro, João e tal. Usava brincos.
4: Não tinha nenhum doidão lá.
3: Não, nenhum.
4: Só prego.
3: Nenhum.
4: Só careta.
3: É. E aí, esse povo todo não pode seguir ao Salvador, tem que seguir, copiar, Che Guevara, tem que copiar, Ronaldinho, Messi, né? E aí, como é que fica essa situação de uma pessoa que se diz cristã, mas não segue os passos dos apóstolos e nem do líder dos apóstolos.
4: Os exemplos.
3: É interessante, né?
4: É muito interessante e pertinente o assunto, viu? Agora, para finalizar esse comentário, eu quero deixar bem claro uma coisa. Na minha opinião, se Deus fizesse todo mundo tatuado, o povo corria atrás para tirar a tatuagem.
3: Aí eu concordo.
4: Como nasce com a pele limpa, eles querem tatuar. Carimbar. É carimbar, né?
3: É. Se Deus diz assim, ó, todo mundo tatuado. Aí a turma ia tirar pra retirar a tatuagem.
4: E você sabia que tatuagem é um documento?
3: É um documento.
4: Tatuagem é um documento.
3: E cabelo verde também é um documento.
4: Muita gente.
3: E o brinco também é documento.
4: Não, o brinco você pode tirar.
3: Isso.
4: E não tem nada a ver. Agora, uma tatuagem, muita gente já foi presa por causa da tatuagem.
3: É.
4: O cara diz: olha, tem uma tatuagem assim, assim, no tal parte do corpo. A polícia trabalha, vai em cima e descobre. É um documento, a tatuagem é um documento. A pessoa está se carimbando.
3: Ele está marcado.
4: Está marcado.
3: Está ferrado.
4: Carimbado.
3: E ferrado.
4: E ferrado.
3: Pois é, meus amigos, nós encerramos aqui os comentários de hoje.
4: Eu não estou olhando
3: começamos,
4: aqui, você não furou não, né?
3: Começamos a falar de brinco, concluímos aqui com tatuagem. Mas é assim mesmo.
4: Você vaidade,
3: pode,
4: vaidade.
3: Você
4: vaidade.
3: Pode participar enviando para nós pelo zap 99984-16, o tema que você quer que a gente discuta aqui nos comentários de hoje.
4: Engraçado que o homem começou usando só um, né?
3: É.
4: Aí agora os caras colocam dois.
3: Pois é.
4: E tem uns malucos que botam uma pinça assim no nariz.
3: Não é pinça, não, é pis.
4: É pis?
3: Pis.
4: Se fosse um pix,
3: aí eles põem também na língua, furam a língua. É o pis.
4: Piercing.
3: É isso aí. Tá certo. É uma palavra inglesa.
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3: 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Meus amigos, nós estamos recebendo aqui a informação, segundo Leandro Belo, que o governo do Maranhão está acabado. Ele disparou contra o governo do Maranhão. Vamos acompanhar o que ele fala sobre o governo do Maranhão. O governo aí de... como é o nome mesmo do governador? Carlos Brandão. Né? Vamos aí.
7: Está praticamente acabado. A justiça negou porque é um empréstimo irregular. Ele está enganando os empreiteiros, está enganando os maranhenses. O governo Brandão está acabado. Falta 7 meses para ele sair da cadeira, mas eu te digo uma verdade. As obras do Maranhão estão paradas. O governador está com a mão na cabeça, politicamente e administrativamente.
8: Tem corrupção no governo?
7: Se tem corrupção, basta tu ver as denúncias que existem aí. Toda semana a gente da oposição fala e a gente fala a verdade. Nós não falamos só da boca para fora, a gente fala com documentação. É corrupção na saúde, é corrupção na educação, é corrupção principalmente na infraestrutura, que é onde é a sede do irmão dele, do Marcos Brandão.
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4: Vamos para o primeiro participante, o primeiro entrevistado de hoje, no quadro Personalidades. Fique à vontade.
3: Isso, nós vamos começar com o Cardozinho, tá bom? Começar com o Cardozinho, que nós entrevistamos ele dentro do quadro Personalidades Entrevistadas. Vamos começar com o Cardozinho.
9: Lemos TV para todo mundo ver, e agora o entrevistado do nosso quadro Personalidades sendo entrevistados é aqui o Cardozinho. Caba bom, já empresário, mas ele estava me contando aqui em off que ele vem da zona rural, da região da Trisdela. É isso mesmo, Cardozinho?
10: E na década de 86, melhor dizendo, no ano de 86, a gente veio para a cidade e a gente está aqui até esse momento trabalhando aqui na empresa, participando do dia a dia aqui dos nossos amigos codoenses.
9: Carduzinho, e aí como é que você, ao chegar em Codó, qual foi a sua atividade? Você trabalhou em loja, você estudou aonde? Me conta isso aí.
10: Olha, é bem interessante, né? Porque na realidade eu estudei aqui na escola que o governador acha, e meu primeiro trabalho com 7 anos foi vender laranja na praça. Depois vendi peixe, picolé, din-din, trabalhei em olaria. Com 12 anos me empreguei nesse ramo do vidro, desde 93 que eu estou nesse ramo de saria, graças a Deus, é de onde eu tiro meu sustento.
9: Como é que você ingressou nesse ramo de vidraçaria, de mexer com vidro? Nunca se cortou, não?
10: Não, graças a Deus, já teve sim acidente, porque faz parte do processo. Mas é muito difícil, a gente tem habilidade e é raro isso acontecer.
9: E aí, o ramo da saria, do vidraceiro, é um ramo bom, dá muito dinheiro? Fale assim, devagarzinho, pra não danar a gente trazer um carro forte aqui, né?
10: Perfeito. Na realidade, o ramo da vidraçaria é um ramo muito extenso. É claro que na nossa cidade aqui, a gente trabalha com alguns itens que em grandes cidades se estende mais. Mas a gente tem um trabalho bem desenvolvendo, um excelente trabalho ao longo das décadas. A gente, graças a Deus, só tem a agradecer a Deus todos os dias pela amizade, o compromisso de seriedade que a gente tem para com nossos clientes, que isso é muito importante.
9: Escuta aí, você trabalha com o vidro e aí você atende seus clientes com box para banheiro, corrimões, fachadas, janelas, portões, é isso aí mesmo ou não?
10: Perfeitamente. Diga-se de passagem que você está bem informado na nossa área. Isso é importante. Claro, a gente trabalha com a parte de vidro no geral, que é box, portas, fachadas, guarda-corpo, corrimão. E a gente atende não só a nossa cidade de Codó, mas a gente também atende as nossas cidades vizinhas, que a gente, ao longo dos anos, vem fazendo esse trabalho, que, claro, que a empresa é importante sair do leque só do dia a dia da nossa cidade e atender nossas cidades vizinhas.
9: E o telefone aí, o zap da empresa para os seus clientes, que agora vai aumentar com essa entrevista.
10: Que bom, a gente fica contente. E nosso telefone com DDD 99, o 981520009.
9: Carduzinho, você é uma pessoa política, como todos os sodoenses, mas você é uma pessoa que já foi até você foi candidato a vereador em Codó. Como é que você ingressou na política? Como é que você descobriu a política? Eu sei que você gosta do povo, conversa bastante. Como é que foi essa descoberta, você entrar no mundo da política partidária?
10: Olha, diga-se de passagem, aproveitando a pergunta, até convido nossa população, nosso povo codoense, que venha participar mais da política, porque é muito importante a política para todos nós. E eu iniciei na política em 2015, eu vim em bastidores, trabalhando com políticos. Em 2024, eu saí candidato para vereador. A gente fez uma campanha, graças a Deus, uma campanha, no meu entendimento, uma campanha de sucesso. E de lá para cá, a gente vem, continua na política. Agora temos a política de outubro e a gente está no dia a dia.
9: Você gostou da política?
10: Perfeitamente.
9: Esse contato com o povo, né, conversando, ouvindo, falando, faz parte do seu dia a dia? Você gosta disso, está no meio da comunidade, no meio do povo?
10: Olha, graças a Deus, eu já venho lidando com pessoas desde 88, e quando foi que eu já comecei a trabalhar. De lá para cá não parei. E oro a Deus para continuar, estar no dia a dia, levando a mensagem, levando a conversa da política para o dia a dia dos nossos amigos, de nossos parceiros, que isso é muito importante. Perfeitamente. A gente veio aqui da região da Trisdela, nasci aqui no povoado Marica, ali próximo ali da Lagoa Grande, que as pessoas tenham mais interesse, eu volto a dizer que tenham mais interesse pela política, porque a política ela é muito importante.
9: Você não teve assim muita dificuldade, né, para ir para esse embate com o povo, conversar com o povo?
10: Olha, graças a Deus não. Graças a Deus eu tenho uma maneira de trabalhar que fui criado assim com meus pais, sempre respeitando as diferenças de todos, que isso é importante, você ter esse norte de saber diferenciar para que você possa estar no meio do povo do dia a dia com todas as diferenças. Isso faz parte da vida, é respeitar sempre.
9: E aí, para o futuro, ainda no tocante à política, almeja ainda ser candidato em uma próxima eleição? E como é que está a situação da política agora?
10: Olha, sim, a gente vem trabalhando para que em 2028 a gente possa vir novamente candidato. E agora, na política agora de mês de outubro, de 26, a gente está acompanhando nos bastidores o candidato local aqui da nossa cidade, que a gente acredita que será um candidato que terá êxito nessas eleições, e a gente vem fazendo esse trabalho de bastidores.
9: Pois tá bom. Mais alguma coisa você gostaria de destacar, colocar para a população cordoense? Você que é um homem do povo.
10: Perfeitamente. Desde já agradecer, obrigado pela oportunidade e convidar a nossa população que venha fazer parte dessa política, que tenha no seu dia a dia essa vontade própria de participar e que é muito importante a nossa população que vote nos nossos candidatos locais, vote nos nossos candidatos de Codó.
9: Você faz aquela torcida para que os codoenses votem em candidato da terra.
10: Perfeitamente, porque os de fora, eles não visitam a nossa cidade. Aqueles que visitam vão embora e ninguém tem acesso. Então aqui nós temos nossos próprios candidatos. Portanto, é importante que esse voto fique nos candidatos da nossa cidade. Isso é muito importante para os nossos candidatos.
3: Tá aí então o nosso entrevistado de hoje, do quadro Entrevistando Personalidades, o nosso amigo Cardozinho, grande empresário do ramo vidraceiro, com a gente. Muito obrigado pela sua entrevista. Daqui um pouco, hoje, entrevistando personalidades em dose dupla. Daqui um pouco tem o ex-prefeito Dr. José Francisco sendo entrevistado pelo apresentador e repórter Veridiano Souza, aqui no programa Maranhão em Debate. É já, já.
4: Veja agora a lista dos beneficiados via Banco Master, o maior escândalo do momento que chamou a atenção do planeta Terra. O Banco Master distribuiu dinheiro para gregos e troianos. Acompanhe alguns nomes famosos.
11: Meus amigos, a lista saiu. A Receita Federal mandou a lista dos pagamentos do Banco Master a políticos brasileiros. Então agora é oficial. A gente já sabia que muitos políticos receberam um bom dinheiro do Banco Master, né? A desculpa é assessoria, dar apoio, lembra disso? Então, agora é oficial. Está no imposto de renda, na declaração do Banco Master. Então vamos a essa lista. Eu tenho que botar óculos porque é uma lista oficial, é grande e tem números. E eu não posso errar. Começamos com Michel Temer, ex-presidente Michel Temer. Ele recebeu no seu escritório para dar apoio na venda entre o Banco Master e o BRB de Brasília, 10 milhões de reais. É um dinheiro, hein? Um dinheiro de responsabilidade. Vamos, mas tem mais. Temos Guido Mantega. Guido Mantega foi ex-ministro da Fazenda, né? Muito ligado ao PT. Tinha um emprego que valia 1 milhão por mês. 1 milhão por mês era o salário dele arrumado pelo pessoal do PT lá no Banco Master. Guido Mantega, ele levou 14 milhões de reais. 14 milhões. Estão tomando nota? Então, vamos para Henrique Meirelles, ex-presidente do Banco Central. Um camarada com a reputação, hein? Aquele camarada sério que todo mundo achava que não tinha rabo preso com ninguém. Foi assessorar o Banco Master. Ganhou 18 milhões de reais. 18 milhões, né? Vamos a outras pessoas. O escritório da família de Lewandowski. Lewandowski, você sabe quem é, né? ministro, ex-ministro do Supremo Tribunal Federal, foi ministro da Justiça e deu assessoria à família, a banca de advogados da família do Lewandowski, cobrou 6 milhões e 100 mil reais. 6 milhões foi o que o Lewandowski recebeu do Banco Master. Tivemos também Antônio Rueda. Antônio Rueda é presidente da União Brasil, também muito conhecido. E por que que ele levou 6 milhões e 400 mil? Ele é presidente desse partido, né? União Brasil. Que assessoria ele pode ter dado ao Banco Master? Mas vamos lá, tem mais. Temos aqui ACM Neto, que é candidato até o governo agora da Bahia. Ele é neto do Antônio Carlos, né? E lá da Bahia. Então, ele é o ACM Neto. E o escritório dele levou 3 milhões e 600 mil. 3 milhões e 600 mil. Jacques Wagner. Jacques Wagner é o líder do governo no Senado. Foi governador da Bahia. É senador da República, não é? Pois o seu Jacques Wagner, através do escritório da sua nora, porque esses caras são muito inteligentes, botam nora, botam isso, botam aquilo para não botar o próprio nome, mas através do escritório da sua nora, ele recebeu 12 milhões de reais, 12 milhões do Banco Master. Todos alegam que prestavam serviço, né? Todos alegam que eles prestavam serviço ao Banco Master. A pergunta que fica é, o Vô Caro estava comprando essas pessoas, esses assessores, esses conselheiros, exatamente por quê? Essa que é a pergunta. Por que o Vô Caro pagava tão bem essas pessoas para dar assessoria? Exatamente para quê? Hein? É essa a pergunta que faz. E para terminar esse vídeo, eu não posso deixar também de dizer que o jornalista, o maior fofoqueiro do Brasil, Léo Dias, também está na lista do Banco Master, recebeu mais de 9 milhões de reais, o Léo Dias. Então você vê que o Banco Master só não comprou a mim, ele não me comprou, né? Não me deu dinheiro nenhum, não me comprou e não comprou outros jornalistas, né? Me lembra de uma piada do Juca Chaves, nosso saudoso Juca Chaves, que dizia, pagando a imprensa fala até a verdade. É uma pena, mas é isso aí. Nossos políticos envolvidos até o pescoço. Isso sem contar o ministro Alexandre de Moraes, através da sua esposa Viviane Moraes, lá do escritório de advocacia, que também nessa lista recebeu 80 milhões de reais, ou seja, 3 milhões e 600 mil por mês, o que faz o total de 80 milhões de um contrato de 129 milhões, até o banco ser liquidado pelo Banco Central. 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Muito obrigado e até a próxima.
3: 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Nós estamos precisando demais. Também nós precisamos avançar. Mas, Veri, qual a pergunta que eu vou fazer para você? O Brasil tem jeito ou não tem mais jeito? Porque até a mulher do Alexandre de Moraes, o bambambam do STF, moralista, cheio de moral, 80 milhões de reais E aí, o Brasil tá perdido? Ainda tem jeito? E aí, me fale alguma coisa, meu irmão.
4: Pois é, rapaz, assim não tem como o Brasil ser um país rico. A tendência é ficar cada vez mais pobre, porque o que tem de gente tirando dinheiro que a gente está sabendo, fora o que ainda está por baixo do tapete, não está escrito no gibi. Só aqui nessa folhinha que mencionaram aí, que o jornalista mencionou, 3, 6, 9 pessoas, foram mais de 200 milhões. Você sabe quantos zeros levam em 200 milhões, meu caro Lemos?
3: Diga aí.
4: São 1, 2, 3, 4, 5, 6, 7, 8, 9, 10 zeros. 200 milhões. Passou de 200 milhões. Você já pensou um país desse sendo roubado dessa forma quase todos os dias? O Brasil tem muito pano para manga, cara. Ah, se o Brasil fosse uma Venezuela, uma Cuba, já tinha rachado bem no meio, senhor. Porque, eita, país para dar ladrão. É por isso que está aí no ranking. O segundo país mais corrupto do planeta é o Brasil. Só perde para Somália e mais ninguém.
3: Olha, o ladrão que rouba ladrão deveria perder uma mão. E o ladrão que rouba o povão deveria perder dois pezão.
4: O pior não é isso. Quem rouba uma penca de banana apodrece na cadeia. E quem rouba o país todo tá rindo à toa, andando de paletó, gravata e Cadillac.
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4: 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E por falar em Zé do Povo, ele pode vir agora, Lemos?
3: Eu acho que tem que deixar o povo mais na expectativa. Mais um pouquinho na expectativa para acompanhar o que o Zé do Povo vai falar. E quem o entrevistou, você já sabe, foi Veridiano Souza.
4: Daqui a pouquinho.
3: É daqui a pouquinho. Vamos chamar um ônibus, um micro-ônibus.
4: Que foi que teve com o micro-ônibus?
3: Rapaz, quase virou. Ou foi na Tiririca ou foi no Sabiazal. A situação está caótica, as estradas estão acabadas, as estradas de sinais do município de Codó. Vamos acompanhar.
12: Boa tarde, galera. Gente, passando aí para mostrar para vocês aí o descalço, né, que está aqui na nossa cidade de Codó. Aí é no povoado Tirica, onde a van ia virando cheio de criança, porque aí é um buraco enorme. Quem sabe da estrada sabe como é que está, tá vendo aí? Aí o motorista botou os alunos para sair, só criança, gente. Porque ia virando. O motorista experiente já sabia que não ia dar certo, parou a van e mandou as crianças sair. Vocês acham justo nossas crianças estar passando por isso? Mas fazer o quê? Se o prefeito não está ligando para a cidade, ele vai ligar para o interior. É um descalço. O meu filho é um desses aí, ó. Meu filho está no meio de um desses meninos aí. E é isso que acontece, né? Essa que é a pegada, fazer o quê? Eu espero que esse vídeo chegue longe, toque no coração do prefeito, que ele resolva fazer alguma coisa pelas crianças, né? Nem portanto pela gente, mas pelos filhos da gente que sai de casa para ir para a escola enfrentando uma estrada ruim dessa daí, correndo risco de qualquer momento.
13: E aí, galera, aí, ó, hoje é que tá aqui, ó, a nossa situação aqui na Tiririca. Os alunos aqui descendo por causa que não pode. O motor ficou com medo de dar virar. Agora é esse instante, pessoal. Aí, ó. Hoje aqui tá abandonado. Essa aqui que é a pegada do homem. Desse jeito aqui, aí, ó. As crianças aqui descendo por causa, ó, do jeito que tá. Ó, a situação que tá a van. Que a van vira com essas crianças, pessoal. Como é que. Rapaz, aí, olha. Tá vendo como é as coisas? Olha o jeito que tá aqui, pessoal.
4: Realmente.
13: Olha o jeito que tá aqui. Aqui é a Tiririca, viu? Olha, aqui é a Tiririca, ó. A van toda derriada pra lá, ó. Olha, as crianças teve que descer aqui, a monitora, todo mundo descendo, ó. Por causa que a van quase vira. Agorinha. Olha o que tá acontecendo aqui na Tiririca. Essa aqui é a pegada do homem, é desse jeito aí, ó. A pegada do homem.
4: Tristeza, viu?
3: Tristeza. E bem aí, ó.
4: Bem aí.
3: É bem aí. Isso aí não é no alagadiço grande, que vai ter as máquinas, vão ter que ir para lá. A maior dificuldade para um trator, uma retroescavadeira, chegar lá, bem aí, pai, na Tiririca, bem aí. Por que que não ajeita a estrada? As crianças correndo risco de saírem de casa para estudar e morrer no caminho. E aí, qual é a pegada? Qual é a pegada do prefeito? A pegada, que pegada é essa aí? Pegou, despegou, pegou, tá solto, como é que é?
4: Se for... Pegou mal.
3: Pegou mal, a pegada pegou mal. Se fosse no governo de doutor José Francisco, aí alguns veículos de comunicação faziam festa, né?
4: Tá todo mundo caladinho.
3: Tá todo mundo intocadinho.
4: Ninguém pergunta dias mais quanto tinha. Rapaz, de primeiro, 6 horas da manhã, eu quero saber já quanto tinha chegado pra Codó. Na hora que você abriu o rádio, chegou 10 trilhões, 10 centavos, 20 reais. Rapaz, todo dia eu quero saber até 10 centavos. Agora ninguém sabe mais quando
3: chegou. Ninguém sabe mais quando chegou.
4: Porque não dá tempo, que a pegada é louca mesmo.
3: Rapaz, o negócio tá complicado nesse Codó. Ô, meu Codó, não acaba não, meu Codó. É assim que o Danielzinho fala. Não acaba não, meu Codó.
4: Vamos olha, aproveite bem, Lemos, aproveite bem. Aproveite bem a liberdade que você tem, porque o Lula tá querendo censurar as redes sociais no Brasil.
3: Rapaz,
4: o negócio de controlar e barababá, e já, através de decreto. Nós temos, inclusive, um assunto pertinente ao que o nosso presidente está pretendendo fazer com a gente.
14: Debate sobre liberdade de expressão e controle das redes sociais voltou a ganhar destaque. Um decreto publicado pelo governo, sem passar pelo Congresso, mudou as regras de responsabilização das plataformas digitais.
15: É por isso que nós queremos regular e vamos regular.
16: Presidente.
15: Doa a quem doer.
14: Mas para especialistas, o texto tem conceitos vagos que abrem brechas para a censura. E eles fazem um alerta. As novas regras estarão em vigor durante as eleições.
17: O governo Lula aumentou a pressão sobre as plataformas digitais para retirar conteúdos do ar por meio de um decreto, ou seja, sem passar pelo Congresso Nacional.
18: Fato é que foi uma regra construída pela via do Executivo e isso suscita, sim, questionamentos sobre a legalidade desse processo. E até o momento não houve maioria democrática para passar uma lei de alteração tão sensível no Marco Civil da Internet, né? E vale ressaltar que o Marco Civil da Internet foi por muito tempo uma legislação modelo que a gente teve no Brasil, justamente pelo processo como ela foi construída, né? Com muita participação popular, com muita participação multissetorial, e obviamente um decreto do Executivo não comporta toda essa participação democrática.
17: E há uma preocupação a mais. A fiscalização dessas novas regras fica com a ANPD, uma agência vinculada ao Ministério da Justiça. Para especialistas, colocar um órgão dentro da estrutura do Executivo para acompanhar a moderação de conteúdos das redes é, por si só, um risco, sobretudo com as regras valendo durante as eleições de outubro.
3: E aí? O Lula quer realmente mesmo cessear a liberdade de expressão dos brasileiros nas redes sociais? Você que gosta do TikTok, do Facebook, do Instagram, você que gosta do Maranhão em Debate, na Lemos TV, no YouTube, e aí, como é que vai? Você concorda com isso do nosso presidente, idolatrado por uma boa parte da população, cessear a liberdade de expressão, a imprensa não ter oportunidade de dizer o que quer, e o próprio internauta não poder dizer o que quer lá e falar? E aí, o que você acha?
4: Eu acho que é um sistema ditatorial, isso é coisa de ditador, Isso é coisa de ditadura, rapaz. Isso aí é antidemocrático, esse processo.
3: Isso é coisa de Maduro, de Kim Jong-un.
4: Isso é coisa do fórum.
3: E da, também lá de Cuba.
4: Isso é coisa do fórum de São Paulo.
3: É, né?
4: Isso é coisa do fórum de São Paulo.
3: Tá certo, então. E a Ramíria?
4: Ramíria mostrou nas redes sociais um deputado que tem um apresentador aí que chama ele de deputado Bombom.
3: É.
4: Ela mostrou o deputado Bombom lavando um helicóptero que vale mais de 1 milhão, tomando banho enquanto o povo enfrenta aquelas filas indianas no HGM. Vem, cadê ela? Cadê a Ramíria?
16: Esse aqui que é o deputado de vocês, é? Esse aqui que é o deputado codoense ostentando enquanto a cidade que o pai dele administra junto com ele virou um caos. Enquanto a cidade que o pai dele administra com ele e os demais familiares não tem um livro nas escolas para as crianças. Tem que dividir os livros entre as turmas de manhã, tarde e noite, porque não tem livro suficiente. Onde não tem merenda nas escolas, onde o ônibus não está indo porque não tem estrada, onde o ônibus também não vai porque ele não solicitou para a localidade, onde crianças estão sem estudar. O cara é tão sem noção que ele vendo a realidade da cidade dele destruída por ele e pelo pai dele, Chiquinho FC, ele vendo a realidade hoje do município de Codó, onde vídeos tristes de crianças da zona rural de Codó indo a pé quilômetros, ou porque não tem ônibus, ou porque a estrada, o ônibus não pode entrar. Crianças de 3 anos, de 5 anos, numa dificuldade terrível no município, digo, fora as outras coisas que eu nem vou falar. O cara é tão sem noção que ele grava um vídeo desse. Cara, não, esse deputado aí não tem noção de absolutamente nada. É uma criança rica, mimada, que acha que pode debochar da população de Codó. Dessa maneira aqui, ó. Esse é o deputado de vocês? Codó afunda na miséria, enquanto o prefeito e seu filho ostenta milhões. O povo de Codó está humilhado, abandonado e sofrendo nas mãos de uma gestão que parece ter perdido totalmente a noção da realidade. Enquanto famílias choram desemprego, a fome, a falta de oportunidade, o deputado Francisco Najib, conhecido como deputado Rachadinha, que é filho do prefeito Chiquinho FC, aparece nas redes sociais lavando um helicóptero de milhões, como se estivesse vivendo em um outro mundo. É um tapa na cara da população, na zona rural. Crianças andam quilômetros no sol, porque a estrada não presta. No sol, na lama, na chuva. O ônibus não consegue entrar nos povoados. Pais de família foram demitidos em massa. Professores perderam direitos. Servidores tiveram aumento de carga horária e redução nos ganhos. O pequeno trabalhador foi esmagado. E o que o povo recebe em troca? O deboche, a ostentação e o desprezo. A cidade está destruída. O comércio enfraquecido, a geração de renda acabou. Quando hoje vive um cenário de abandono, de medo, de revolta. Enquanto isso, a família poderosa segue cercada de luxo, de helicóptero, de privilégios, contratos milionários dentro da prefeitura. O povo sofre e eles ostentam. O pobre pede oportunidade e eles exibem riqueza. Codó não aguenta mais viver refém de um grupo político que virou as costas para milhares de pessoas, para o povo, na verdade. O prefeito da cidade, Chiquinho FC, diz que não recebe ninguém na prefeitura, porque ele não gosta de pobre. Ele não é pobre, ele não gosta de gente humilde. A prefeitura hoje é dividida, porque todos têm sua porcentagem da prefeitura. Najib tira a porcentagem dele da prefeitura, ele não vai nada. Mas ele tem a porcentagem dele na prefeitura. A Agnes Oliveira tem sua porcentagem na prefeitura. Toda a família deles tem sua porcentagem na prefeitura. Toda a família de Zito Rolim tem sua porcentagem na prefeitura. E eles nem vão lá bater ponto, não. Não precisa, não. Salários altíssimos, de 100 mil para lá, é o que eles ganham. Dentro dos cofres públicos da Prefeitura Municipal de Codó. Então, assim, o que era ruim, agora ficou pior. Aí você vem e aparece um deputado ostentando um helicóptero que eu acho que vale em torno de 3 milhões de reais, ostentando, enquanto você vira assim para o lado e vê a tua cidade abandonada, acabada, sem nada. E ele tira hoje a porcentagem maior de lucro do Najib, vem da Prefeitura Municipal de Codol. Porque como deputado ele não faz nada. Como deputado ele nunca trouxe nada para Codol. Como deputado ele nunca fez nada por Codol. E o pai dele está no poder hoje. Mas só quem tem são eles. A população acabou.
4: É, meu amigo Lemos, nós temos que concordar com a nossa colega. Ela não falou nada além da verdade, senão a verdade.
3: Somente a verdade. 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

0: amigos do programa Maranhão em Debate. Hoje o nosso quadro Entrevistando Personalidades traz para você um dos médicos mais conhecidos do estado do Maranhão. Ex-prefeito, ex-vereador, já foi candidato a deputado federal com uma votação expressiva. E o dia a dia dele é atendendo a nossa população. O nosso querido Zé Francisco é o nosso entrevistado de hoje. É um prazer tê-lo no nosso programa. Um abraço e muita gente conhece o doutor Zé Francisco, isso aí é público e notório. Mas tem muita gente que, por exemplo, não sabe onde o Zé Francisco nasceu. Você pode falar pra gente?
1: Eu aqui agradecer o convite, tá? Tá participando aqui do programa Maranhão em Debate, uma satisfação muito grande estar aqui com você. O programa realmente vem criando essa grande diferença na comunicação de Codó. Nós somos uma pessoa codoense, tá? Nascemos em Santo Antônio do Lopes, chegamos aqui com 9 anos de idade, moro aqui em Codó há 50 anos, meio século de existência em Codó. São mais de 33 anos como médico na cidade de Codó, atendendo as pessoas do nosso município. Eu sou codoense, estudei aqui no João Ribeiro, estudei aqui nessa escola normal, daqui fui para Teresina me informar, voltei para a minha cidade. O pessoal falava, Veredito, que santo de casa vai milagre, mas graças a Deus voltamos como médico em Codó e foi uma aceitação muito grande do nosso povo. E hoje eu me sinto muito honrado por galgar várias posições, não só como ser humano, como profissional, mas também como político na cidade de Codó, onde fui vereador, fui candidato a deputado federal, fiquei na primeira suplência em 2018, como suplente de deputado federal, e fui prefeito da cidade de Codó e me sinto muito honrado por isso, por ter esse carinho e essa amizade com o povo de Codó.
0: Doutor, a gente sabe da sua trajetória política. Recentemente o senhor esteve no comando do município de Codó e a gente tem uma curiosidade em saber, e a gente está aqui para perguntar, e o senhor para nos responder. É muito difícil ser prefeito, administrar uma cidade do tamanho de Codó?
1: Com certeza, os desafios são enormes. Nós estamos aí no poder justamente a buscar solucionar vários desses problemas. Lógico que nós temos que continuar sempre trabalhando mais, fazendo. Eu me sinto muito honrado por ter feito mais do que o meu antecessor. Eu sempre digo, quando eu entrei na prefeitura de Codó, meu objetivo era trabalhar mais do que a quem eu sucedi. Eu espero que o prefeito que esteja também faça mais, porque quanto mais trabalhamos, mais a cidade ganha. Eu não tenho dúvida, fizemos uma saúde de excelência em Codó. Fizemos uma educação muito boa, investimos muito na infraestrutura dos bairros de Codó. Sabemos que Codó é uma cidade muito grande, onde ela estava mais de 16 anos só comando, e 20 anos sem ter noção, eu fui o único prefeito diferente do sistema que é estado. Foram 12 anos de quem me sucedeu, era o mesmo sistema, e eu passei 4 anos e agora voltou o sistema que estava antes de mim. Então você vê que é uma cidade que foi conduzida pelo mesmo grupo faz aproximadamente 16 anos que eles estão no poder, nos 20 anos que se passaram.
0: A gente que milita na comunicação aqui da cidade de Codó, eu já tenho 3 décadas aqui acompanhando, e sempre estou fazendo política, fazendo comunicação social, mas eu percebi que durante os 4 anos do seu mandato, a oposição foi ferrenha, foi uma marcação acirrada. E o senhor soube assimilar com tranquilidade, o senhor nunca partiu para a violência, sempre respondeu trabalhando, um governo de paz, diga-se de passagem. Como é que o senhor conseguiu manter esse equilíbrio e conduzir com maestria o seu mandato?
1: Olha, você fez uma coisa importante. Nosso governo foi marcado por uma oposição realmente, uma oposição de sempre enlouquecida, uma oposição que não aceitou sair do poder, já estava 12 anos seguidos. A gente veio para quebrar essa sequência, mas eles não aceitaram o resultado das urnas. Foi agressão todos os dias, os comunicadores do lado do prefeito atual eram todos os dias nos agredindo, mas graças a Deus, com minha serenidade, com o poder que a gente tem de atender as pessoas, esse coração humano que eu tenho, nunca fui para agressão, como você bem falou. Nunca agredi ninguém, nem verbalmente, nem de forma nenhuma. Então, foi um governo voltado para as pessoas, de oportunidades. Eu sempre digo, Veredito, que nunca se deu oportunidade do Codó como na nossa gestão. Foi o governo que mais empregou, o governo que mais botou o codoense em cargo de destaque. Todos os nossos secretários eram codoenses, os nossos diretores eram codoenses, pessoas que realmente temos oportunidade. E hoje eu me sinto muito honrado e orgulhoso por isso, por oportunizar coisas para muitos codoenses que nunca imaginariam em ter. Muitos codoenses que tiveram

0: oportunidade, arrumaram suas casas, arrumaram suas bicicletas, arrumaram seu carro, sua moto, formaram seus filhos. Então a gente tem essa consciência que a nossa gestão é uma gestão voltada para as pessoas de Codó, voltada para o ser humano, onde investimos muito na capacitação das pessoas da cidade de Codó.
1: Bom, para finalizar, doutor Zé Francisco, é pré-candidato a deputado federal?
0: Sem dúvida nenhuma, vereador. Nós estamos aqui com esse propósito de vir para a Câmara Federal do Brasil para buscar melhorar ainda mais a vida do codoense. Como prefeito, trabalhei muito. Como vereador, trabalhei muito. Como médico, continuo trabalhando. Todos os dias, você é testemunha disso, alguém que passa ali em casa, eu faço aquele serviço há mais de 30 anos. São 3 décadas, eu abro a garagem da minha casa, coloco o meu carro ali na calçada da minha casa e atendo todas as pessoas que vão me procurar. Isso fora de política, com mandato ou sem mandato, sempre fiz isso. E vamos continuar nesse mesmo trabalho, trabalhando pelo povo de Codó. E agora vou colocar meu nome como pré-candidato a deputado federal para trabalhar ainda mais por nossa cidade. Codó precisa de um deputado federal. Para você ter noção, as coincidências acontecem. O último deputado federal de Codó, quem foi? Doutor Antônio Joaquim. Médico e ex-prefeito de Codó. E nós estamos nesse mesmo rumo. Médico e ex-prefeito de Codó buscando essa vaga na Câmara Federal. Na primeira tentativa, fui o primeiro suplente em 2018. Eu não tenho dúvida. Hoje esse é o caminho como me eleger. E a minha pré-candidatura, com certeza, ela vai ser oficializada. Nós vamos buscar a nossa eleição para engrandecer a cidade de Codó e a região leste do Maranhão. Todo o Maranhão vai ser beneficiado pelo nosso mandato. Mas com certeza Codó vai ser o foco principal, porque aqui é a nossa terra e com certeza aqui vai ser a grande votação que o doutor Zé Francisco vai ter nas urnas em 4 de outubro de 2026.
1: Muito obrigado por ter nos recebido aqui no seu consultório. Muito obrigado pela gentileza. Boa sorte e que tudo transcorra na paz que emana do nosso Senhor. Porque nós precisamos de paz, precisamos de cada vez mais ter dias melhores, porque o povo de Codó merece. Muito obrigado.
0: Nada, estamos aqui a seu dispor. Para mim foi uma satisfação vir aqui na sua TV, né, Maranhão em Debate, para a gente trazer, conversar com o povo do Codó e com o povo do Maranhão. Forte abraço, estamos juntos e continuamos na ativa. Estamos com o nosso consultório, trabalhando aqui na Ultralab, dando plantão na UPA e está atendendo todos os dias, como sempre atendi lá na porta lá de casa. Então, forte abraço e estamos juntos.
2: Fique à vontade.
3: Ok, bom, boa entrevista do nosso Veridiano Souza. E nós vamos continuar nesta luta, mostrando as personalidades de Codó, do Maranhão e do Brasil, aqui no Maranhão em Debate. 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Meus amigos, olha, novo xadrez de Codó, FC Oliveira avança, a oposição racha e Larissa DP sacode a política. Não tem nada disso, não.
4: Isso aqui, novo xadrez?
3: É isso aqui, não tem, só conversa fiada aqui.
4: Larilari é o Pinduque, é só Larilari.
3: Aqui é só Larilari. Chiquinha Oliveira, só Zé Francisco, Larilari. Pedro Neres, Larissa DP, Biné Figueiredo. Isso aqui é só conversa pra boi dormir.
4: Não, mas leia um pouquinho do conteúdo.
3: Mas vamos lá. Olha o cenário político de Codó. Pegou fogo e já desdenha as forças de todo o leste maranhense. Não é nada disso, não. A gestão de Francisco Carlos de Oliveira, o FC Oliveira, impõe um ritmo frenético de investimentos que atropela o passado e transforma a cidade no principal laboratório político da região para as eleições de 2028. Eu não vejo nada disso, não. Eu não sou obrigado a concordar com isso aqui, não. Essa eficiência administrativa isola a oposição e consolida o grupo governista como uma potência eleitoral imbatível. Com um deputado bombom, como é que isso é uma potência imbatível?
4: Demagogia.
3: Hein? E aí, eu nem tinha acessado ainda a matéria aqui, mas eu já comecei dizendo que eu não concordo, porque não é verdade isso aqui, rapaz.
4: Conversa pra?
3: É pra garrote, dormir. É. Meus amigos, olha, o prefeito de Belo Jardim em Pernambuco, Gilvandro Estrela, diz que não paga banda, aquele valorzão astronômico não. Acompanhe aí.
2: Precisando pra lá. O que eu tô dizendo aqui, eu não tenho medo de dizer não.
5: Muito bem, prefeito.
2: Pode pesquisar a imprensa, pode dizer, diga aos meus eleitores, diga ao meu povo. A minha cidade tem 84 mil habitantes. Eu não vou deixar o povo passar nessa cidade para dar R$1 milhão, R$500 mil, com a festa com a banda ficando no máximo uma hora e meia. Não vou. Não vou. E eu acho que vocês têm esse.

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1: 14 horas e 2 minutos.
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Jesus é apresentado de diversas formas em toda a Bíblia. De forma mais específica, no Evangelho de Marcos, ele é apontado como um servo. Do capítulo de número 1 ao capítulo de número 7, curas, libertações, o mar se acalmando, uma amostra do poder dele. No capítulo 8, surge uma pergunta interessante. Jesus se direciona aos seus discípulos e diz: quem os homens dizem que eu sou? Só que essa não é a questão mais marcante desse diálogo. Agora Jesus vira para os discípulos e diz: e vocês? Quem vocês dizem que eu sou? O que Jesus está dizendo é: tudo bem. Se para eles eu sou somente aquele que cura, tudo bem.

0: Assim diz a Bíblia.
1: Conhecemos o amor nisto, que Ele deu a sua vida por nós e nós devemos dar a vida pelos irmãos. 1 João 3,16.
0: Voltaremos a qualquer momento com mais. Assim diz a Bíblia.
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0: de Grapevine após o motorista acionar o chamado modo travessia, recurso que permite ao veículo atravessar áreas alagadas. Segundo a polícia, Jim Jack McDaniel dirigiu intencionalmente para dentro da água, mas o carro ficou inoperante e começou a ser inundado. Ele e um passageiro conseguiram escapar saindo pela janela antes do veículo ficar preso no lago. O motorista foi preso por dirigir em área interditada e cometer violações de segurança aquática. A própria Tesla alerta no manual que o recurso deve ser usado apenas em águas rasas de até 81,5 centímetros e que danos causados por entrada de água não são cobertos pela garantia. Avaliado em até 1,7 milhão de reais no Brasil, o Cybertruck chamou atenção nas redes após a cena inusitada do resgate no Lago Texano. Que coisa, hein, rapaz? Ai, ai, ai, cada uma, viu, que esses caras aprontam de propósito ainda. Eu sou Kleber Salles, esse foi o nosso Acredite Se Quiser.
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1: De volta aqui no Acredite Se Quiser. E olha essa. Jogador chileno George Thompson anunciou noivado com a namorada Camila Sepúlveda durante uma viagem a Moscou, 3 anos após ter sido acusado de tentativa de feminicídio contra ela no Chile. Que coisa, rapaz. O casal compartilhou fotos do pedido de casamento na Praça Vermelha e trocou declarações nas redes sociais, surpreendendo internautas por causa do histórico conturbado da relação. Thompson chegou a ser preso em 2023 após acusações de agressões e tentativa de estrangulamento contra Camila quando ainda atuava pelo Colo-Colo. Depois de responder judicialmente no Chile, o jogador conseguiu autorização para deixar o país e assinou contrato com o FC Orenburg da primeira divisão russa. Mais tarde, Camila viajou para a Rússia e retomou o relacionamento com o atleta. O caso de tentativa de feminicídio segue aberto na justiça chilena, enquanto o casal agora planeja o casamento e cria o filho Valentim, nascido no ano passado. Pode é assim? Ai, ai, ai, tirem suas próprias conclusões aí, viu? Enfim, eu sou Kleber Salles e volto na próxima edição do Acredite Se Quiser.
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4: 15 horas e 59 minutos.
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0: Forró Mania, tocando pra você o melhor do forró. Em instantes eu volto com mais, não saia daí.
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0: tocando pra você sempre o melhor do forró. Este é o programa Forró Mania, que em instantes volta, trazendo mais músicas pra você. Continue por aí.
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0: programação mais alegre e dançante do seu rádio com o melhor do forró chega ao fim. Amanhã tem mais, um beijo pra você e até lá.
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4: 16:51.
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0: Olá, excelente quinta-feira para você, ouvinte. Começando agora mais um programa Forró Mania, com este ritmo dançante e alegre. Vamos curtir então a programação gostosa demais? 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
1: 17 horas e 2 minutos.
2: Opa, minhas compadres, minhas comadres, minha filha, aqui é o Chico Lorco, a homem de 89 anos, que nunca morreu, nem tem verde que morre. Tô chegando debaixo do pé do Cogiro pela Rádio Lema FM de Cordão Paranhão, para todo o Brasil. É isso aí, minhas compadres, minhas comadres. É, meu filho, é o rei que nunca morreu, não tem verde que morre. É cachaça girebito, meu filho, feito no pau do capuz, tomado comigo no chão, arrumado com todo mundo. É cachaça feita na cana torta. Eu bebo com meu dinheiro, rapariga puta do cabaré da chica que se importa. É, meu filho. Ave Maria, o canalo, viu? É, meu filho, diz que cachaça mata um corno desse, mas mata, meu filho. Se a gente beber, morre. Se não beber, morre também. É, tem que morrer de goela lubrificada. É, meu filho, já tirou as bicharadas, meu filho. Tira o cachorro, tira o pato, tira tudo aí, meu filho. Dentro do jacaré, que estão tudo sufocado. Para que eu posso trazer o primeiro forró dessa tarde maravilhosa? Aumenta o volume do seu radinho. Meu compadre, minha comadre, meu filho. Aumenta, escarcar o bicho aí, meu filho. O volume do rádio, meu filho. É o volume do rádio. Pode escarcar, que você tá ligado no maior forró do Chico. É isso aí, compadre. Aumenta, escarcar, meu filho, o volume. E vamos dançar.

começando um cabra velho de mantelada da chibata grande que eu tô entrando aqui pra falar com todos vocês que estão escutando o cabra mais caceteiro na rádio, mais bonita, mais linda, que mais cresce em todo o Maranhão. Lemos FM, pensa, alô, meu povo de todo meu Maranhão, arrepita, cabra velho.

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2: Opa, meus compadres, minhas compadres, meu filho, Chico Lopes tá de volta. Pela Rádio Lemos FM de Codó Maranhão. Pra toda essa rapaziada boa de mundo, meu Deus, um abraço. Especial do rei aqui, meu filho, Chico Lopes. Por aqui, companheiro, aí mandando a lupa toda essa rapaziada e botando seu sucesso, botando o esqueleto pra remexer. É isso aí, meu companheiro, aí vamos remexer, vamos remexer, vamos remexer. Bota, meu filho, bota mais um forró pra esse pessoal. Bota, meu filho, com gosto de gás.
3: Pois é, rapaz, eu tava falando outro dia. Eita, rapaz, não tem coisa melhor não do que você dar cagada depois da chuva, rapaz. Eita, meu povo! Alô, alô, alô, meus caseteiros! Eu tô aqui de novo, olha, em breve eu tô aí na Rádio Lemos, na Lemos FM, botando todinho. Aí você vai ligar, aí você vai dizer assim, rapaz, bota um forró pra mim. Aí eu vou lhe perguntar, eu boto toda. Aí você diz, bote, ah, por bote. Aí eu boto todinho. Eita, alô, meus caceteiros, chutando a Rádio Leme FM. A rádio mais caceteira do Maranhão, rapaz. Eita, abraço pro meu compadre Lino. Pensa no cabra desmantelado.

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2: Opa, minhas campanhas, minhas comadres, minha filha, aqui é o Chico Lopes de volta, de mais do Pedro Cajueiro, pra comandar o melhor do forró pra toda essa rapaziada boa. Já quero agradecer meu pai criador por essa passagem desse dia maravilhoso, dessa tarde maravilhosa. Eu já vou tirando pra fora, mas volto amanhã, se Deus permitir. Ô, meu filho, já vou tirando pra fora, meu filho, já vou tirando pra fora. Se Deus permitir, a gente tá de volta. Se não permitir, eu fico muito grato. Tchau, gente boa, tchau, gente boa.
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0: Não baixa não, seu coração. 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
1: É o Natanzinho, Zé Vaqueiro. 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

0: Quem gostou faz barulho aí.
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1: 18 horas e 2 minutos.
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4: Veja a lista dos beneficiados via Banco Master.
3: Braide recebe apoio de Nonato Sampaio e Yuri Correia e fortalece a pré-campanha em Codó.
4: Zé Francisco é o entrevistado de hoje no quadro Personalidades.
3: Não é só ele não, tem também Cardozinho no mesmo quadro Personalidades Entrevistadas aqui no Maranhão em Debate.
4: Lula quer censurar as redes sociais através de decreto.
3: E Cajuru desmascara Flávio Bolsonaro.
4: Parte do mundo já percebeu o autoritarismo do ministro do STF, Alexandre de Moraes, o Careca.
3: Com estas e outras, está no ar o seu programa Maranhão em Debate, debatendo as coisas do Maranhão.
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3: Ok, hoje os comentários de hoje é sobre o homem que não usava, pelo menos até algum tempo atrás, brinco. E de algum tempo para cá, os jogadores de futebol, principalmente os mais famosos, começaram a usar brinco e virou uma febre. Inclusive, alguns professores tiveram problemas, algumas escolas, com pais de alunos, algumas escolas permitindo e outras não. Mas você, Veridiano, você é a favor, é contra, tá certinho ou está errado o homem usar brinco como as mulheres usam dentro de uma religião chamada cristã?
4: Meu amigo Lemos Panchevski e amigo internauta, os tempos mudaram. E como mudaram? Antigamente era raro se ver alguém do sexo masculino furar a orelha ou as orelhas. Agora é comum. Os homens estão usando mais brinco do que mesmo as mulheres. A roda grande está passando por dentro da pequena. Chama-se vaidade. Só vaidade, nada mais que vaidade, já dizia o
3: Salomão.
4: Salomão, rei Salomão. Nada passa de vaidade, tudo é vaidade, nada mais que vaidade. Agora, o brinco recai melhor, na minha opinião, nas mulheres. Mas eu nada tenho contra os homens que usam suas argolas ou aquele brinquinho que brilha. Afinal de contas, isso também é vaidade, né? Outra coisa que é vaidade e que eu não tenho nada contra nos outros, mas não tenho coragem de fazer em mim: tatuagem. Você é a favor ou é contra a tatuagem?
3: Eu, na minha pessoa, aqui nos meus braços, nas minhas pernas, no meu tórax, nas minhas costas, em qualquer lugar do meu corpo, eu sou contra. Eu. Agora.
4: Acha bonitinho nos outros?
3: Os outros acho bonito, por exemplo, uma tatuagem de uma mulher loira, bonita, aquela tatuagemzinha pequenininha, assista. Simples. Simples, né? Ali sem muita...
4: Uma borboletinha.
3: Uma borboletinha, aquela coisa incisiva.
4: Aquele coraçãozinho,
3: né?
4: Bonitinho.
3: Coraçãozinho, assim, eu acho bonito, realmente. Agora, do jeito do Neymar e outros por aí, que se tatuam todinho, o braço, o tórax, o bucho, o rosto.
4: Toba.
3: Olha quem tatuou o toba. Foi a Anitta.
4: É.
3: A Anitta tatuou.
4: Fez um toba sobre o toba.
3: É, aí é sacanagem demais, sacanagem demais. Só pra fazer mídia. Só outra pra coisa, fazer mídia.
4: Outra coisa que eu não consigo entender. É. Não é racismo, pelo amor de Deus, até porque eu também sou negro. Eu não faço uma tatuagem no meu corpo. Primeiro, ela não vai se destacar, né? Não vai ficar legível, visível, literalmente falando. As pessoas mais claras, as tatuagens são bem mais definidas. Eu não sei por quê que pessoas até mais escuras do que eu...
3: se tatuam.
4: A gente não consegue descrever... o que foi tatuado? Não é verdade, Lemos?
3: É verdade.
4: Parece que a pessoa não tem espelho em casa, né? Porque manda fazer uma tatuagem, a pele é escura, a tatuagem é escura, ninguém consegue saber do que se trata. A não ser se pudesse fazer a tatuagem com tinta branca, no negro. Aí isso ficaria destacado.
3: É.
4: Mas tatuagem em negro, ninguém sabe o que foi tatuado.
3: A não ser que a gente tivesse uma lupa pra ver ali os detalhes,
4: tem,
3: a tatuagem.
4: Os detalhes
3: não
4: são...
3: como.
4: É de uma cor só. Não pega o colorido.
3: No geral, a tatuagem ela é preta, né? A tinta é preta.
4: É escura.
3: É escura. Então, numa pele negra, escura...
4: não destaca.
3: Não destaca, não dá nem pra gente ver direito o que o tatuador fez. O que, que o tatuado quer que seja destacado
4: dele, pessoa
3: né?
4: Da cor branca... de longe a gente sabe qual é a tatuagem que ela mandou fazer.
3: Uma loirinha, né?
4: O negro, você fica, ó, você olha de perto assim, o negro, ó. É. Olha, olha e não consegue definir, descrever o que foi feito no braço. Por quê? Porque a tinta é escura e a pele é escura, aí não tem destaque.
3: Em resumo, a tatuagem, ela termina por deixar o cara que estava lá embaixo, lá em cima... Ela dá uma autoestima, ela gera autoestima para o tatuado.
4: Você quer ver? Você quer ver? Não, isso aí é algo particular.
3: É.
4: A pessoa se sente com a autoestima elevada através de uma tatuagem e tudo bem, a gente tem que respeitar, né? Mas vou te dizer, Lemos, olha, quando a pessoa passa dos 60, dos 70, que a pele começa a enrugar, a tatuagem fica uma coisa muito esquisita, meu irmão. Sinceramente, eu tenho observado, eu tenho visto... só pra gente poder cair na real e dizer, rapaz, tudo realmente é vaidade, viu, Leandro?
3: Salomão está certo.
4: Tá certíssimo, cara. Certíssimo. Agora eu acho bonito nos outros. Agora em mim, nunca tive vontade, nunca furei minha orelha. Entendeu? E ninguém nunca me impediu. Mas é porque. Mas também, se um filho meu, papai, quero furar a orelha, meu filho, a orelha é tua. Eu não tô nem aí, fura. Tu acha que é bonito? Faz, vai lá.
3: Mas olha, depois essa coisa do homem colocar o brinco, na realidade, aqui a temática dos comentários é sobre o brinco. O homem depois que põe um brinco aqui na orelha, ele perde um pouco a sua coisa da masculinidade.
4: Não, nada a ver, nada a ver.
3: Tem nada a ver?
4: Não, nada a ver, nada a ver. Nada a ver, tem muito homossexual que não usa brinco.
3: Paulo dizia assim.
4: E hétero que usa.
3: Para encerrar aqui, Paulo dizia assim: sejais os meus imitadores como eu sou de Cristo. Então, Jesus não se tatuava, Jesus não usava brinco, e nem o apóstolo Paulo, e não se tem conhecimento que Pedro, João e tal. Usava brincos.
4: Não tinha nenhum doidão lá.
3: Não, nenhum.
4: Só prego.
3: Nenhum.
4: Só careta.
3: É. E aí, esse povo todo não pode seguir ao Salvador, tem que seguir, copiar, Che Guevara, tem que copiar Ronaldinho, Messi. Né? E aí, como é que fica essa situação de uma pessoa que se diz cristã, mas não segue os passos dos apóstolos e nem
4: os
3: do
4: exemplos,
3: líder
4: os
3: dos apóstolos. O exemplo.
4: Os exemplos.
3: É interessante, né?
4: É muito interessante e pertinente o assunto, viu? Agora, para finalizar esse comentário, eu quero deixar bem claro uma coisa. Na minha opinião, se Deus fizesse todo mundo tatuado, o povo corria atrás para tirar a tatuagem.
3: Aí eu concordo.
4: Como nasce com a pele limpa, eles querem tatuar. Carimbar. É carimbar, né?
3: Se Deus diz assim, ó, todo mundo tatuado. Aí a turma ia tirar pra retirar a tatuagem.
4: E você sabia que tatuagem é um documento?
3: É um documento.
4: Tatuagem é um documento.
3: E cabelo verde também é um documento.
4: Muita
3: e
4: gente.
3: E um brinco também é
4: documento. Não, o brinco você pode tirar.
3: Isso.
4: E não tem nada a ver. Agora, uma tatuagem, muita gente já foi presa por causa da tatuagem.
3: É.
4: O cara diz: olha, tem uma tatuagem assim, assim, no tal parte do corpo. A polícia trabalha, vai em cima e descobre. É um documento, a tatuagem é um documento. A pessoa está se carimbando.
3: Ele está marcado.
4: Está marcado.
3: Está ferrado.
4: Carimbado.
3: E ferrado.
4: E ferrado.
3: Pois é, meus amigos, nós encerramos aqui os comentários de hoje.
4: Eu não estou olhando
3: começamos,
4: aqui, você não furou não, né?
3: Começamos a falar de brinco, concluímos aqui com tatuagem. Mas é assim mesmo.
4: Você vaidade,
3: pode,
4: vaidade.
3: Você
4: vaidade.
3: Pode participar enviando para nós pelo zap 99984-16 o tema que você quer que a gente discuta aqui nos comentários de hoje.
4: Engraçado que o homem começou usando só um, né?
3: É.
4: Aí agora os caras colocam dois.
3: Pois é.
4: E tem uns malucos que botam uma pinça assim no nariz.
3: Não é pinça, não. É pis.
4: É pis?
3: Pis.
4: Se fosse um pix,
3: aí eles põem também na língua, furam a língua. É o pis.
4: Pis.
3: É o pis.
4: É isso
3: tá
4: aí.
3: Certo. É uma palavra inglesa.
4: E o comentário é por conta de quem? 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
3: 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Meus amigos, nós estamos recebendo aqui a informação, segundo Leandro Belo, que o governo do Maranhão está acabado. Ele disparou contra o governo do Maranhão. Vamos acompanhar o que ele fala sobre o governo do Maranhão. O governo aí de... como é o nome mesmo do governador? Carlos Brandão, né? Vamos aí.
7: O governo Brandão está praticamente acabado. A justiça negou porque é um empréstimo irregular. Ele está enganando os empreiteiros, está enganando os maranhenses. O governo Brandão está acabado. Falta 7 meses para ele sair da cadeira, mas eu te digo uma verdade. As obras do Maranhão estão paradas. O governador está com a mão na cabeça, politicamente e administrativamente.
8: Tem corrupção no governo?
7: Você tem corrupção? Basta tu ver as denúncias que existem aí. Toda semana a gente da oposição fala. E a gente fala a verdade. Nós não falamos só da boca para fora. A gente fala com documentação. É corrupção na saúde, é corrupção na educação, é corrupção principalmente na infraestrutura, que é onde é a sede do irmão dele, do Marcos Brandão.
3: Tá aí. 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
4: Vamos para o primeiro participante, o primeiro entrevistado de hoje no quadro Personalidades. Fique à vontade.
3: Isso, nós vamos começar com o Cardozinho, tá bom? Começar com o Cardozinho, que nós entrevistamos ele dentro do quadro Personalidades Entrevistadas. Vamos começar com o Cardozinho.
9: Lemos TV para todo mundo ver. E agora o entrevistado do nosso quadro Personalidades sendo entrevistados é aqui o Cardozinho, caba bom, já empresário, mas ele estava me contando aqui em off que ele vem da zona rural, da região da Trisdela. É isso mesmo, Cardozinho?
10: E na década de 86, melhor dizendo, no ano de 86, a gente veio para a cidade e a gente está aqui até esse momento trabalhando aqui na empresa, participando do dia a dia aqui dos nossos amigos codoenses.
9: Cardozinho, e aí como é que você, ao chegar em Codó, qual foi a sua atividade? Você trabalhou em loja, você estudou aonde? Me conta isso aí.
10: Olha, é bem interessante, né? Porque na realidade eu estudei aqui na escola que o governador acha, e meu primeiro trabalho com 7 anos foi vender laranja na praça. Depois vendi peixe, picolé, din-din, trabalhei em olaria. Com 12 anos me empreguei nesse ramo do vidro, desde 93 que eu estou nesse ramo de saria, graças a Deus, é de onde eu tiro meu sustento.
9: Como é que você ingressou nesse ramo de vidraçaria, de mexer com vidro? Nunca se cortou, não?
10: Não, graças a Deus já teve sim acidente, porque faz parte do processo. Mas é muito difícil, a gente tem habilidade e é raro isso acontecer.
9: E aí, o ramo da saria, do vidraceiro, é um ramo bom, dá muito dinheiro? Fale assim, devagarzinho, pra não tentar a gente trazer um carro forte aqui, né?
10: Perfeito. Na realidade, o ramo da vidraçaria é um ramo muito extenso. É claro que na nossa cidade aqui, a gente trabalha com alguns itens que em grandes cidades se estende mais. Mas a gente tem um trabalho, vem desenvolvendo um excelente trabalho ao longo das décadas. A gente, graças a Deus, só tem a agradecer a Deus todos os dias pela amizade, o compromisso de seriedade que a gente tem para com nossos clientes, que isso é muito importante.
9: Escuta aí, você trabalha com o vidro e aí você atende seus clientes com box para banheiro, corrimões, fachadas, janelas, portões, é isso aí mesmo ou não?
10: Perfeitamente. Diga-se de passagem que você está bem informado na nossa área. Isso é importante. Claro, a gente trabalha com a parte de vidro no geral, que é box, portas, fachadas, guarda-corpo, corrimão. E a gente atende não só a nossa cidade de Codó, mas a gente também atende as nossas cidades vizinhas, que a gente, ao longo dos anos, vem fazendo esse trabalho, que, claro, que a empresa é importante sair do leque só do dia a dia da nossa cidade e atender nossas cidades vizinhas.
9: E o telefone aí, o zap da empresa para os seus clientes, que agora vai aumentar com essa entrevista?
10: Que bom, a gente fica contente. E nosso telefone com DDD 99, o 981520009.
9: Cadãozinho, você é uma pessoa política, como todos os sodoenses, mas você é uma pessoa que já foi até você foi candidato a vereador em Codó. Como é que você ingressou na política? Como é que você descobriu a política? Eu sei que você gosta do povo, conversa bastante. Como é que foi essa descoberta, você entrar no mundo da política partidária?
10: Olha, diga-se de passagem, aproveitando a pergunta, até convido nossa população, nosso povo codoense, que venha participar mais da política, porque é muito importante a política para todos nós. E eu iniciei na política em 2015, eu vim em bastidores, trabalhando com políticos. Em 2024, eu saí candidato para vereador. A gente fez uma campanha, graças a Deus, uma campanha, no meu entendimento, uma campanha de sucesso. E de lá para cá, a gente vem, continua na política. Agora temos a política de outubro e a gente está no dia a dia.
9: Você gostou da política?
10: Perfeitamente.
9: Esse contato com o povo, né, conversando, ouvindo, falando, faz parte do seu dia a dia? Você gosta disso, está no meio da comunidade, no meio do povo?
10: Olha, graças a Deus, eu já venho lidando com pessoas desde 88, e quando foi que eu já comecei a trabalhar. De lá para cá não parei. E oro a Deus para continuar, estar no dia a dia, levando a mensagem, levando a conversa da política para o dia a dia dos nossos amigos, de nossos parceiros, que isso é muito importante. Perfeitamente. A gente veio aqui da região da Trisdela, nasci aqui no povoado Marica, ali próximo ali da Lagoa Grande. Que as pessoas tenham mais interesse, eu volto a dizer que tenham mais interesse pela política, porque a política ela é muito importante.
9: Você não teve assim muita dificuldade, né, para ir para esse embate com o povo, conversar com o povo?
10: Olha, graças a Deus não. Graças a Deus eu tenho uma maneira de trabalhar que fui criado assim com meus pais, sempre respeitando as diferenças de todos, que isso é importante, você ter esse norte de saber diferenciar para que você possa estar no meio do povo do dia a dia com todas as diferenças. Isso faz parte da vida, é respeitar sempre.
9: E aí, para o futuro, ainda no tocante à política, almeja ainda ser candidato em uma próxima eleição? E como é que está a situação da política agora?
10: Olha, sim, a gente vem trabalhando para que em 2028 a gente possa vir novamente candidato. E agora, na política agora de mês de outubro, de 26, a gente está acompanhando nos bastidores o candidato local aqui da nossa cidade, que a gente acredita que será um candidato que terá êxito nessas eleições, e a gente vem fazendo esse trabalho de bastidores.
9: Pois tá bom. Mais alguma coisa você gostaria de destacar, colocar para a população cordoense? Você que é um homem do povo.
10: Perfeitamente. Desde já agradecer, obrigado pela oportunidade e convidar a nossa população que venha fazer parte dessa política, que tenha no seu dia a dia essa vontade própria de participar e que é muito importante a nossa população que vote nos nossos candidatos locais, vote nos nossos candidatos de Codó.
9: Você faz aquela torcida para que os codoenses votem em candidato da terra.
10: Perfeitamente, porque os de fora, eles não visitam a nossa cidade. Aqueles que visitam vão embora e ninguém tem acesso. Então aqui nós temos nossos próprios candidatos. Portanto, é importante que esse voto fique nos candidatos da nossa cidade. Isso é muito importante para os nossos candidatos.
3: Tá aí então o nosso entrevistado de hoje, do quadro Entrevistando Personalidades, o nosso amigo Cardozinho, grande empresário do ramo vidraceiro, com a gente. Muito obrigado pela sua entrevista. Daqui um pouco, hoje, entrevistando personalidades em dose dupla. Daqui um pouco tem o ex-prefeito Dr. José Francisco sendo entrevistado pelo apresentador e repórter Veridiano Souza, aqui no programa Maranhão em Debate. É já já.
4: Veja agora a lista dos beneficiados via Banco Master, o maior escândalo do momento que chamou a atenção do planeta Terra. O Banco Master distribuiu dinheiro para gregos e troianos. Acompanhe alguns nomes famosos.
11: Meus amigos, a lista saiu. A Receita Federal mandou a lista dos pagamentos do Banco Master a políticos brasileiros. Então agora é oficial. A gente já sabia que muitos políticos receberam um bom dinheiro do Banco Master, né? A desculpa é assessoria, dar apoio, lembra disso? Então, agora é oficial. Está no imposto de renda, na declaração do Banco Master. Então vamos a essa lista. Eu tenho que botar óculos porque é uma lista oficial, é grande e tem números. Eu não posso errar. Começamos com Michel Temer, ex-presidente Michel Temer. Ele recebeu no seu escritório para dar apoio na venda entre o Banco Master e o BRB de Brasília, 10 milhões de reais. É um dinheiro, hein? Um dinheiro de responsabilidade. Vamos lá, tem mais. Temos Guido Mantega. Guido Mantega foi ex-ministro da Fazenda, né? Muito ligado ao PT. Tinha um emprego que valia 1 milhão por mês. 1 milhão por mês era o salário dele arrumado pelo pessoal do PT lá no Banco Master. Guido Mantega, ele levou 14 milhões de reais. 14 milhões. Estão tomando nota? Então, vamos para Henrique Meirelles, ex-presidente do Banco Central. Um camarada com a reputação, hein? Aquele camarada sério que todo mundo achava que não tinha rabo preso com ninguém. Foi assessorar o Banco Master. Ganhou 18 milhões de reais. 18 milhões. Né? Vamos a outras pessoas. O escritório da família de Lewandowski. Lewandowski, você sabe quem é, né? ministro, ex-ministro do Supremo Tribunal Federal, foi ministro da Justiça e deu assessoria à família, a banca de advogados da família do Lewandowski, cobrou 6 milhões e 100 mil reais. 6 milhões foi o que o Lewandowski recebeu do Banco Master. Tivemos também Antônio Rueda. Antônio Rueda é presidente da União Brasil, também muito conhecido. E por que que ele levou 6 milhões e 400 mil? Ele é presidente desse partido, né? União Brasil. Que assessoria ele pode ter dado ao Banco Master? Mas vamos lá, tem mais. Temos aqui ACM Neto, que é candidato até o governo agora da Bahia. Ele é neto do Antônio Carlos, né? E lá da Bahia. Então, ele é o ACM Neto. E o escritório dele levou 3 milhões e 600 mil. 3 milhões e 600 mil. Jacques Wagner. Jacques Wagner é o líder do governo no Senado. Foi governador da Bahia. É senador da República, não é? Pois o seu Jacques Wagner, através do escritório da sua nora, porque esses caras são muito inteligentes, botam nora, botam isso, botam aquilo para não botar o próprio nome, mas através do escritório da sua nora, ele recebeu 12 milhões de reais, 12 milhões do Banco Master. Todos alegam que prestavam serviço, né? Todos alegam que eles prestavam serviço ao Banco Master. A pergunta que fica é, o Vô Caro estava comprando essas pessoas, esses assessores, esses conselheiros, exatamente por quê? Essa que é a pergunta. Por que o Vô Caro pagava tão bem essas pessoas para dar assessoria? Exatamente para quê? Hein? É essa a pergunta que faz. E para terminar esse vídeo, eu não posso deixar também de dizer que o jornalista, o maior fofoqueiro do Brasil, Léo Dias, também está na lista do Banco Master, ganhando mais, recebeu mais de 9 milhões de reais, o Léo Dias. Então você vê que o Banco Master só não comprou a mim, ele não me comprou, né? Não me deu dinheiro nenhum. Não me comprou e não comprou outros jornalistas, né? Me lembra de uma piada do Juca Chaves, nosso saudoso Juca Chaves, que dizia: pagando a imprensa fala até a verdade. É uma pena, mas é isso aí. Nossos políticos envolvidos até o pescoço. Isso sem contar o ministro Alexandre de Moraes, através da sua esposa Viviane Moraes, lá do escritório de advocacia, que também nessa lista recebeu 80 milhões de reais, ou seja, 3 milhões e 600 mil por mês, o que faz o total de 80 milhões de um contrato de 129 milhões, até o banco ser liquidado pelo Banco Central. 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Muito obrigado e até a próxima.
3: 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Mas, Veri, qual a pergunta que eu vou fazer para você? O Brasil tem jeito ou não tem mais jeito? Porque até a mulher do Alexandre de Moraes, o bambambam do STF, moralista, cheio de moral, 80 milhões de reais E aí, o Brasil tá perdido? Ainda tem jeito? E aí, me fale alguma coisa, meu irmão.
4: Pois é, rapaz, assim não tem como o Brasil ser um país rico. A tendência é ficar cada vez mais pobre, porque o que tem de gente tirando dinheiro que a gente está sabendo, fora o que ainda está por baixo do tapete, não está escrito no gibi. Só aqui nessa folhinha que mencionaram aí, que o jornalista mencionou, 3, 6, 9 pessoas foram mais de 200 milhões. Você sabe quantos zero levam em 200 milhões? Meu caro Lemos.
3: Diga aí.
4: São 1, 2, 3, 4, 5, 6, 7, 8, 9, 10 zeros. 200 milhões. Passou de 200 milhões. Você já pensou um país desse sendo roubado dessa forma quase todos os dias? O Brasil tem muito pano para manga, cara. Ah, se o Brasil fosse uma Venezuela, uma Cuba, já tinha rachado bem no meio, senhor. Porque, eita país para dar ladrão. É por isso que está aí no ranking. O segundo país mais corrupto do planeta é o Brasil. Só perde para Somália e mais ninguém.
3: Olha, o ladrão que rouba ladrão deveria perder uma mão. E o ladrão que rouba o povão deveria perder dois pezão.
4: O pior não é isso. Quem rouba uma penca de banana apodrece na cadeia. E quem rouba o país todo tá rindo à toa, andando de paletó, gravata e Cadillac.
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4: 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E por falar em Zé do Povo, ele pode vir agora, Lemos?
3: Eu acho que tem que deixar o povo mais na expectativa. Mais um pouquinho na expectativa para acompanhar o que o Zé do Povo vai falar. E quem o entrevistou, você já sabe, foi Veridiano Souza.
4: Daqui a pouquinho.
3: É daqui a pouquinho. Vamos chamar um ônibus, um micro-ônibus.
4: Que foi que teve com o micro-ônibus?
3: Rapaz, quase virou. Ou foi na Tiririca ou foi no Sabiazal. A situação está caótica, as estradas estão acabadas, as estradas de sinais do município de Codó. Vamos acompanhar.
12: Boa tarde, galera. Gente, passando aí para mostrar para vocês aí o descalço, né, que está aqui na nossa cidade de Codó. Aí é no povoado Tirica, onde a van ia virando cheio de criança, porque aí é um buraco enorme. Quem sabe da estrada sabe como é que está, tá vendo aí? Aí o motorista botou os alunos para sair, só criança, gente. Porque ia virando. O motorista experiente já sabia que não ia dar certo, parou a van e mandou as crianças sair. Vocês acham justo nossas crianças estar passando por isso? Mas fazer o quê? Se o prefeito não está ligando para a cidade, ele vai ligar para o interior. É um descalço. O meu filho é um desses aí, ó. Meu filho está no meio de um desses meninos aí. E é isso que acontece, né? Essa que é a pegada. Fazer o quê? Eu espero que esse vídeo chegue longe, toque no coração do prefeito, que ele resolva fazer alguma coisa pelas crianças, né? Nem portanto pela gente, mas pelos filhos da gente que sai de casa para ir para a escola enfrentando uma estrada ruim dessa daí, correndo risco de qualquer momento.
13: E aí, galera, aí, ó. Hoje é que tá aqui, ó. A nossa situação aqui na Tiririca. Os alunos aqui descendo por causa que não pode. O motor ficou com medo de dar virar. Agora é esse instante, pessoal. Aí, ó. Hoje é que tá abandonado. Essa aqui que é a pegada do homem. Desse jeito aqui, aí, ó. As crianças aqui descendo por causa, ó, do jeito que tá. Olha a situação que tá a van. Que a van vira com essas crianças, pessoal. Como é que... Rapaz, aí, olha. Tá vendo como é as coisas? Olha o jeito que tá aqui, pessoal.
4: Realmente.
13: Olha o jeito que tá aqui. Aqui é a Tiririca, viu? Olha, aqui é a Tiririca, ó. A van toda derriada pra lá, ó. Olha, as crianças teve que descer aqui, a monitora, todo mundo descendo, ó. Por causa que a van quase vira. Agorinha. Olha o que tá acontecendo aqui na Tiririca. Essa aqui é a pegada do homem, é desse jeito aí, ó. A pegada do homem.
4: Tristeza, viu?
3: Tristeza. E bem aí, ó. É bem aí. Isso aí não é no alagadiço grande, que vai ter as máquinas, vão ter que ir para lá. A maior dificuldade para um trator, uma retroescavadeira, chegar lá, bem aí, pai, na Tiririca, bem aí. Por que que não ajeita a estrada? As crianças correndo risco de saírem de casa para estudar e morrer no caminho. E aí, qual é a pegada? Qual é a pegada do prefeito? É a pegada, que pegada é essa aí? Pegou, despegou, pegou, tá solto, como é que é?
4: Pegou mal.
3: Pegou mal, a pegada pegou mal. Se fosse no governo de doutor José Francisco, aí alguns veículos de comunicação faziam festa, né?
4: Tá todo mundo caladinho.
3: Tá todo mundo intocadinho.
4: Ninguém pergunta dias mais quanto tinha. Rapaz, de primeiro, 6 horas da manhã, eu quero saber já quanto tinha chegado pra Codó. Na hora que você abriu o rádio, chegou 10 trilhões, 10 centavos, 20 reais. Rapaz, todo dia eu quero saber até o centavo. Agora ninguém sabe mais quanto
3: chegou. Ninguém sabe mais quando chegou.
4: Porque não dá tempo, que a pegada é louca mesmo.
3: Rapaz, o negócio tá complicado nesse Codó. Ô, meu Codó, não acaba não, meu Codó. É assim que o Danielzinho fala. Não acaba não, meu Codó.
4: Vamos olha, aproveite bem, Lemos, aproveite bem. Aproveite bem a liberdade que você tem, porque o Lula tá querendo censurar as redes sociais no Brasil.
3: Rapaz,
4: o negócio de controlar e barababá, e já, através de decreto. Nós temos, inclusive, um assunto pertinente ao que o nosso presidente está pretendendo fazer com a gente.
14: Debate sobre liberdade de expressão e controle das redes sociais voltou a ganhar destaque. Um decreto publicado pelo governo, sem passar pelo Congresso, mudou as regras de responsabilização das plataformas digitais.
15: É por isso que nós queremos regular e vamos regular.
16: Presidente.
15: Doa a quem doer.
14: Mas para especialistas, o texto tem conceitos vagos que abrem brechas para a censura. E eles fazem um alerta. As novas regras estarão em vigor durante as eleições.
17: O governo Lula aumentou a pressão sobre as plataformas digitais para retirar conteúdos do ar por meio de um decreto, ou seja, sem passar pelo Congresso Nacional.
18: Fato é que foi uma regra construída pela via do Executivo e isso suscita, sim, questionamentos sobre a legalidade desse processo. E até o momento não houve maioria democrática para passar uma lei de alteração tão sensível no Marco Civil da Internet, né? E vale ressaltar que o Marco Civil da Internet foi por muito tempo uma legislação modelo que a gente teve no Brasil, justamente pelo processo como ela foi construída, né? Com muita participação popular, com muita participação multissetorial, e obviamente um decreto do Executivo não comporta toda essa participação democrática.
17: E há uma preocupação a mais. A fiscalização dessas novas regras fica com a ANPD, uma agência vinculada ao Ministério da Justiça. Para especialistas, colocar um órgão dentro da estrutura do Executivo para acompanhar a moderação de conteúdos das redes é, por si só, um risco, sobretudo com as regras valendo durante as eleições de outubro.
3: E aí? O Lula quer realmente mesmo cessear a liberdade de expressão dos brasileiros nas redes sociais? Você que gosta do TikTok, do Facebook, do Instagram, você que gosta do Maranhão em Debate, na Lemos TV, no YouTube, e aí, como é que vai? Você concorda com isso do nosso presidente, idolatrado por uma boa parte da população, cessear a liberdade de expressão, a imprensa não ter oportunidade de dizer o que quer, e o próprio internauta não poder dizer o que quer lá e falar? E aí, o que você acha?
4: Eu acho que é um sistema ditatorial, isso é coisa de ditador, Isso é coisa de ditadura, rapaz. Isso aí é antidemocrático, esse
3: processo. Isso é coisa de Maduro, de Kim Jong-un.
4: Isso é coisa do fórum.
3: E da, também lá de Cuba.
4: Isso é coisa do fórum de São Paulo.
3: É, né?
4: Isso é coisa do fórum de São Paulo.
3: Tá certo, então. E a Ramíria?
4: Ramíria mostrou nas redes sociais um deputado que tem um apresentador aí que chama ele de deputado Bombom.
3: É.
4: Ela mostrou o deputado Bombom lavando um helicóptero que vale mais de 1 milhão, tomando banho enquanto o povo enfrenta aquelas filas indianas no HGM. Vem, cadê ela? Cadê a Ramíria?
16: Esse aqui que é o deputado de vocês, é? Esse aqui que é o deputado codoense ostentando enquanto a cidade que o pai dele administra junto com ele virou um caos. Enquanto a cidade que o pai dele administra com ele e os demais familiares não tem um livro nas escolas para as crianças. Tem que dividir os livros entre as turmas de manhã, tarde e noite, porque não tem livro suficiente. Onde não tem merenda nas escolas, onde o ônibus não está indo porque não tem estrada, onde o ônibus também não vai porque ele não solicitou para a localidade, onde crianças estão sem estudar. O cara é tão sem noção que ele vendo a realidade da cidade dele destruída por ele e pelo pai dele, Chiquinho FC, ele vendo a realidade hoje do município de Codó, onde vídeos tristes de crianças da zona rural de Codó indo a pé quilômetros, ou porque não tem ônibus, ou porque a estrada, o ônibus não pode entrar. Crianças de 3 anos, de 5 anos, numa dificuldade terrível no município, digo, fora as outras coisas que eu nem vou falar. O cara é tão sem noção que ele grava um vídeo desse. Cara, não, esse deputado aí não tem noção de absolutamente nada. É uma criança rica, mimada, que acha que pode debochar da população de Codó. Dessa maneira aqui, ó. Esse é o deputado de vocês? Codó afunda na miséria, enquanto o prefeito e seu filho ostenta milhões. O povo de Codó está humilhado, abandonado e sofrendo nas mãos de uma gestão que parece ter perdido totalmente a noção da realidade. Enquanto famílias choram desemprego, a fome, a falta de oportunidade, o deputado Francisco Najib, conhecido como deputado Rachadinha, que é filho do prefeito Chiquinho FC, aparece nas redes sociais lavando um helicóptero de milhões, como se estivesse vivendo em um outro mundo. É um tapa na cara da população na zona rural. Crianças andam quilômetros no sol, porque a estrada não presta. No sol, na lama, na chuva. O ônibus não consegue entrar nos povoados. Pais de família foram demitidos em massa. Professores perderam direitos. Servidores tiveram aumento de carga horária e redução nos ganhos. O pequeno trabalhador foi esmagado. E o que o povo recebe em troca? O deboche, a ostentação e o desprezo. A cidade está destruída. O comércio enfraquecido, a geração de renda acabou. Quando hoje vive um cenário de abandono, de medo, de revolta. Enquanto isso, a família poderosa segue cercada de luxo, de helicóptero, de privilégios, contratos milionários dentro da prefeitura. O povo sofre e eles ostentam. O pobre pede oportunidade e eles exibem riqueza. Codó não aguenta mais viver refém de um grupo político que virou as costas para milhares de pessoas, para o povo, na verdade. O prefeito da cidade, Chiquinho FC, diz que não recebe ninguém na prefeitura, porque ele não gosta de pobre. Ele não é pobre, ele não gosta de gente humilde. A prefeitura hoje é dividida, porque todos têm sua porcentagem da prefeitura. Najib tira a porcentagem dele da prefeitura, ele não vai nada. Mas ele tem a porcentagem dele na prefeitura. A Agnes Oliveira tem sua porcentagem na prefeitura. Toda a família deles tem sua porcentagem na prefeitura. Toda a família de Zito Rolim tem sua porcentagem na prefeitura. E eles nem vão lá bater ponto, não. Não precisa, não. Salários altíssimos, de 100 mil para lá, é o que eles ganham. Dentro dos cofres públicos da Prefeitura Municipal de Codó. Então, assim, o que era ruim, agora ficou pior. Aí você vem e aparece um deputado ostentando um helicóptero que eu acho que vale em torno de 3 milhões de reais, ostentando, enquanto você vira assim para o lado e vê a tua cidade abandonada, acabada, sem nada. E ele tira hoje a porcentagem maior de lucro do Najib, vem da Prefeitura Municipal de Codó. Porque como deputado ele não faz nada. Como deputado ele nunca trouxe nada para Codó. Como deputado ele nunca fez nada por Codó. E o pai dele está no poder hoje. Mas só quem tem são eles. A população acabou.
4: É, meu amigo Lemos, nós temos que concordar com a nossa colega. Ela não falou nada além da verdade, senão a verdade.
3: Somente a verdade. 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
3: Sampaio.
4: Sampaio! E agora chegou a vez da segunda edição de hoje do quadro Entrevistando Personalidades.
19: Olá, amigos do programa Maranhão em Debate. Hoje o nosso quadro Entrevistando Personalidades traz para você um dos médicos mais conhecidos do estado do Maranhão, ex-prefeito, ex-vereador, já foi candidato a deputado federal com uma votação expressiva, e o dia a dia dele é atendendo a nossa população. O nosso querido Zé Francisco é o nosso entrevistado de hoje, é um prazer tê-lo no nosso programa. Um abraço, e muita gente conhece o Dr. Zé Francisco, isso aí é público e notório, mas tem muita gente que, por exemplo, não sabe onde o Zé Francisco nasceu. Você pode falar pra gente?
20: Eu aqui agradecer o convite, tá? Tá participando aqui do programa Maranhão Debate, uma satisfação muito grande estar aqui com você. O programa realmente vem criando essa grande diferença na comunicação de Codó. Nós somos uma pessoa codoense, tá? Nascemos em Santo Antônio do Lopes, chegamos aqui com 9 anos de idade, moro aqui em Codó há 50 anos, meio século de existência em Codó. São mais de 33 anos como médico na cidade de Codó, atendendo as pessoas do nosso município. Sendo codoense, estudei aqui no João Ribeiro, estudei aqui na escola normal, daqui fui para Teresina me informar, voltei para minha cidade. O pessoal fala, velho, gente, que santo de casa vai milagre, mas graças a Deus voltamos como médico em Codó e foi uma aceitação muito grande do nosso povo. E hoje eu me sinto muito honrado por galgar várias posições, não só como ser humano, como profissional, mas também como político na cidade de Codó, onde fui vereador, fui candidato a deputado federal, fiquei na primeira suplência em 2018, como suplente de deputado federal, e fui prefeito da cidade de Codó e me sinto muito honrado por isso, por ter esse carinho e essa amizade com o povo de Codó.
19: É, doutor, a gente sabe da sua trajetória política. Recentemente o senhor esteve no comando do município de Codó e a gente tem uma curiosidade em saber, e a gente está aqui para perguntar, e o senhor para nos responder. É muito difícil ser prefeito, administrar uma cidade do tamanho de Codó?
20: Com certeza, os desafios são enormes. Nós estamos aí no poder justamente a buscar solucionar vários desses problemas. Lógico que nós temos que continuar sempre trabalhando, trabalhando mais, fazendo. Eu me sinto muito honrado por isso. Lógico que nós temos que continuar sempre trabalhando, trabalhando mais, fazendo.

0: 20 anos de alteração, eu fui o único prefeito diferente do sistema que é Estado. Foram 12 anos de quem me sucedeu, era o mesmo sistema, e eu passei 4 anos e agora voltou o sistema que estava antes de mim. Então você vê que é uma cidade que foi conduzida pelo mesmo grupo faz aproximadamente 16 anos que eles estão no poder nos 20 anos que se passaram.
1: A gente que milita na comunicação aqui da cidade de Codó, eu já tenho 3 décadas aqui acompanhando e sempre estou fazendo política, fazendo comunicação social, mas eu percebi que durante os 4 anos do seu mandato, a oposição foi ferrenha, foi uma marcação acirrada. E o senhor soube assimilar com tranquilidade, o senhor nunca partiu para a violência, sempre respondeu trabalhando, um governo de paz, diga-se de passagem. Como é que o senhor conseguiu manter esse equilíbrio e conduzir com maestria o seu mandato?
0: Olha, você acabou, frisou uma coisa importante. Nosso governo foi marcado por uma oposição realmente, uma oposição de sempre enlouquecida, uma oposição que não aceitou sair do poder, já estava 12 anos seguido. A gente veio para quebrar essa sequência, mas eles não aceitaram o resultado das urnas. Foi agressão todos os dias, os comunicadores do lado do prefeito atual eram todos os dias nos agredindo, mas graças a Deus, com minha serenidade, com o poder que a gente tem de atender as pessoas, esse coração humano que eu tenho, nunca fui para agressão, como você bem falou. Nunca agredi ninguém, nem verbalmente, nem de forma nenhuma. Então foi um governo voltado para as pessoas, de oportunidades. Eu sempre digo, Veriguiano, que nunca se deu oportunidade do Codó como na nossa gestão. Foi o governo que mais empregou, o governo que mais botou o codoense em cargo de destaque. Todos os nossos secretários eram codoenses, os nossos diretores eram codoenses, pessoas que realmente temos oportunidade. E hoje eu me sinto muito honrado e orgulhoso por isso, por oportunizar coisas para muitos codoenses que nunca imaginariam em ter. Muitos codoenses que tiveram oportunidade, reformaram suas casas, roubaram suas bicicletas, roubaram seu carro, sua moto, formaram seus filhos. Então a gente tem essa consciência que a nossa gestão é uma gestão voltada para as pessoas de Codó, voltada para o ser humano, onde investimos muito na capacitação das pessoas da cidade de Codó.
1: Bom, para finalizar, doutor Zé Francisco, é pré-candidato a deputado federal?
0: Sem dúvida nenhuma, vereador. Nós estamos aqui com esse propósito de vir para a Câmara Federal do Brasil para buscar melhorar ainda mais a vida do codoense. Como prefeito, trabalhei muito. Como vereador, trabalhei muito. Como médico, continuo trabalhando. Todos os dias, você é testemunha disso. Alguém que passa ali em casa, eu faço aquele serviço há mais de 30 anos. São 3 décadas. Eu abro a garagem da minha casa, coloco meu carro ali na calçada da minha casa e atendo todas as pessoas que vão me procurar. Isso fora de política, com mandato ou sem mandato, sempre fiz isso. E vamos continuar nesse mesmo trabalho, trabalhando pelo povo de Codó. E agora vou colocar meu nome como pré-candidato a deputado federal para trabalhar ainda mais por nossa cidade. Codó precisa de deputado federal. Para você ter noção, as coincidências acontecem. Muito deputado federal de Codó, quem foi? Doutor Antônio Joaquim, médico e ex-prefeito de Codó. E nós estamos nesse mesmo rumo. Médico e ex-prefeito de Codó buscando essa vaga na Câmara Federal. Na primeira tentativa, fui o primeiro suplente em 2018. Eu não tenho dúvida. Hoje é seu caminho como me eleger. E a minha pré-candidatura, com certeza, ela vai ser oficializada. Nós vamos buscar a nossa eleição para engrandecer a cidade de Codó e a região leste do Maranhão. Todo o Maranhão vai ser beneficiado pelo nosso mandato. Mas, com certeza, Codó vai ser o foco principal, porque aqui é a nossa terra e, com certeza, aqui vai ser a grande votação que o Dr. Zé Francisco vai ter nas urnas em 4 de outubro de 2026.
1: Muito obrigado por ter nos recebido aqui no seu consultório. Muito obrigado pela gentileza. Boa sorte e que tudo transcorra na paz que emana do nosso Senhor. Porque nós precisamos de paz, precisamos de cada vez mais ter dias melhores, porque o povo de Codó merece. Muito obrigado.
0: Nada, estamos aqui. A seu dispor, para mim foi uma satisfação vir aqui na sua TV, né, Maranhão em Debate, para a gente trazer, conversar com o povo do Codó e com o povo do Maranhão. Forte abraço, estamos juntos e continuamos na ativa. Estamos com o nosso consultório, trabalhando aqui na Ultralab, dando plantão na UPA e tá atendendo todos os dias, como sempre atendi lá na porta lá de casa. Então, forte abraço e estamos juntos.
2: Fique à vontade.
3: Ok, bom, boa entrevista do nosso Veridiano Souza. E nós vamos continuar nesta luta, mostrando as personalidades de Codó, do Maranhão e do Brasil, aqui no Maranhão em Debate. Você deve compartilhar e também se inscrever no nosso canal aqui na

0: 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Meus amigos, olha, novo xadrez de Codó, FC Oliveira, avança a oposição, racha e Larissa DP sacode a política. Não tem nada disso, não.
1: Isso novo aqui, xadrez?
0: É isso aqui, não tem, só conversa fiada aqui.
1: Lari-lari é o Pinduca, é só Lari-lari.
0: Aqui é só Lari-lari. Chiquinha Oliveira, só Zé Francisco, Lari-lari. Pedro Neres, Larissa DP, Biné Figueiredo. Isso aqui é só conversa pra boi dormir. Não,
2: mas leia um pouquinho do conteúdo
0: da matéria. Mas vamos lá, vamos lá, vamos lá. Olha o cenário político de Codó. Pegou fogo e já desdenha as forças de todo o leste maranhense. Não é nada disso, não. A gestão de Francisco Carlos de Oliveira, o FC Oliveira, impõe um ritmo frenético de investimentos que atropela o passado e transforma a cidade no principal laboratório político da região para as eleições de 2028. Eu não vejo nada disso, não. Eu não sou obrigado a concordar com isso aqui, não. Essa eficiência administrativa isola a oposição e consolida o grupo governista como uma potência eleitoral imbatível.
1: Ei, por
0: que um Deus? Deputado bombom, como é que isso é uma potência imbatível?
1: Demagogia.
0: Ei, e aí? Eu nem tinha acessado ainda a matéria aqui, mas eu já comecei dizendo que eu não concordo. Porque não é verdade isso aqui, rapaz.
1: Conversa pra?
0: É pra garrote. Dormir. Meus amigos, olha o prefeito de Belo Jardim, em Pernambuco, Gilvandro Estrela, diz que não paga banda, aquele valorzão astronômico, não. Acompanhe aí.
3: Não precisamos falar. O que eu estou dizendo aqui, eu não tenho medo de dizer, não.
4: Muito bem, prefeito.
3: Pode testificar a imprensa, pode dizer, diga aos meus eleitores, diga ao meu povo, a minha cidade tem 84.
5: Em Brasília, pontualmente, 8 horas.
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5: Olá, boa noite. Eu sou Regina Pinheiro e você sintoniza a Rádio Senado. Ficamos com programação musical de Carlos Andrade. Na sequência, Chico Buarque e João Bosco.

0: com carteira assinada.
1: E ainda, presidente Lula sanciona projeto que cria a Universidade Federal Indígena.
2: Será a primeira instituição de ensino superior do país voltada aos povos originários.
3: Aos poucos a gente vai ensinando o mundo a compreender que é possível, de forma civilizada, a gente garantindo a todos aqueles que habitam o planeta a ter os seus direitos.
1: Você vai ouvir também combate ao crime organizado.
2: Nova operação avança na asfixia financeira e no fim das fraudes no setor de combustíveis.
1: Ação também impede que gasolina adulterada seja repassada aos consumidores.
2: Na apresentação da Voz do Brasil hoje, Mariana Jungmann e Luciano Seixas.
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2: O emprego no Brasil continua em crescimento.
1: No mês de abril, foram criados quase 86 mil postos de trabalho com carteira assinada.
2: E a taxa de desocupação no país é a menor desde 2012.
0: Em abril, a atendente Willy da Silva conseguiu uma posição em um restaurante no centro de Brasília. Ela estava desempregada há 6 meses e buscava uma oportunidade de trabalho que permitisse que ela tivesse mais tempo com os filhos.
4: Porque eu curto muito as crianças agora, né? Final de semana eu estou em casa com eles, é feriado, não trabalho. É uma coisa garantida, né? Ter um emprego fechado. Com a carteira assinada e tudo, eu vou ter todos os meus direitos, um dia eu sair e tudo mais.
0: Assim como Willy, milhares de brasileiros conseguiram uma emprego no país este ano. Cenário captado pela Pesquisa Nacional por Amostra de Domicílios. De acordo com a PNAD Contínua, a taxa de desocupação no trimestre encerrado em abril foi de 5,8%, o menor nível da série histórica iniciada em 2012 para o período. No mesmo trimestre do ano passado, o percentual de pessoas procurando emprego no Brasil estava em 6,6%. A taxa de desocupação calculada pelo IBGE inclui apenas pessoas desempregadas que estão disponíveis para trabalhar e tentando encontrar uma posição. A coordenadora de pesquisa por amostra de domicílios do IBGE, Adriana Beringui, comentou o resultado.
5: O nível da ocupação segue em patamares elevados, né, mostrando que a capacidade de geração de trabalho e renda no mercado brasileiro segue de forma sustentada.
0: Outro dado que mostra o bom momento por que passa o mercado de trabalho no Brasil é o Cadastro Geral de Empregados e Desempregados, o CAGED, que mede a quantidade de trabalhadores com carteira assinada. Segundo o CAGED, em abril, foram criados no país 85.888 empregos formais. 3 dos 5 grupos da atividade econômica monitorados tiveram saldo positivo: serviços, construção e indústria. Já entre as unidades da federação, 24 das 27 criaram empregos em abril, com destaque para São Paulo, Rio de Janeiro e Minas Gerais. O ministro do Trabalho e Emprego, Luiz Marinho, destacou que o país deve continuar gerando empregos formais.
6: O potencial da economia brasileira é de crescimento. Ele vai continuar crescendo, portanto, creio que nós teremos mais de 1 milhão de empregos gerados como positivo esse ano.
0: De acordo com o CAGED, o Brasil encerrou abril com mais de 47 milhões e 800 mil empregos com carteira assinada. O salário médio de admissão em abril foi de R$ 2.386,56. Reportagem Luana Karen.
1: Em suas redes sociais, o presidente Lula destacou a aprovação na Câmara dos Deputados do fim da escala de trabalho 6x1, sem redução de salário.
2: Segundo ele, as 2 folgas semanais significam mais tempo para estudar, se divertir, cuidar da saúde e ver os filhos crescerem.
1: Hoje, o presidente comemorou a aprovação durante encontro com a presidente do Suriname e disse que é uma conquista da sociedade brasileira.
3: Quem sabe um dia a gente consiga fazer com que as pessoas trabalhem o suficiente para sobreviver, o suficiente para enriquecer a economia brasileira, mas o suficiente para que eles possam ser felizes no mundo do trabalho.
2: Durante o programa Bom Dia Ministro, produzido pela Empresa Brasil de Comunicação, Paulo Pereira, do empreendedorismo, da microempresa e da empresa de pequeno porte, comentou o impacto sobre as mulheres.
7: Vou pegar um exemplo, as trabalhadoras domésticas, né, que vão ser muito afetadas pela escala 6x1. Nós temos 1,5 milhão de trabalhadoras domésticas. A mulher trabalha 6 dias, chega em casa, vai fazer o quê? Trabalhar. Cuidar dos filhos, cuidar da família. Então, o impacto sobre as mulheres, sobre os setores menos escolarizados, sobre os setores de menor renda é muito grande para que essas pessoas possam ter uma vida melhor, cuidar melhor das suas famílias e, como eu estava dizendo, estudar mais, empreender mais. É importante ressaltar isso. O impacto econômico vai ser bom para muitos segmentos. E aqueles segmentos que podem ter um impacto diferente, nós vamos cuidar, nós vamos achar soluções.
1: A proposta do fim da escala 6x1 segue agora para avaliação do Senado Federal.
2: Um passo inédito para o futuro dos povos indígenas no Brasil.
1: O presidente Lula sancionou agora há pouco a lei que cria a Universidade Federal Indígena, a primeira do país.
2: Com sede em Brasília, a nova universidade terá camping em diferentes regiões e vai oferecer cursos de graduação e pós-graduação.
8: Prevista para entrar em atividade no próximo ano, a UNIND, Universidade Federal Indígena, será destinada a valorizar os saberes dos povos originários e práticas ancestrais. O ministro dos Povos Indígenas, Eloy Terena, é formado em Direito e diz que a Universidade Federal é um sonho de lideranças indígenas visionárias. Ele relata que a iniciativa será o maior investimento na escolarização dos povos indígenas.
9: A universidade será composta por indígenas em seus quadros e irá retratar essa pluridiversidade étnica que é o nosso país.
8: A Universidade Federal Indígena atenderá inicialmente 2.800 estudantes. A sede será em Brasília, mas unidades descentralizadas serão construídas em outras regiões do Brasil de acordo com a demanda e concentração dos povos indígenas. O ensino será voltado para a formação nos níveis de graduação e pós-graduação. Os cursos terão ênfase em gestão ambiental e territorial, políticas públicas, sustentabilidade socioambiental, línguas indígenas, saúde, direito, agroecologia, engenharias e tecnologias e formação de professores. Para o presidente Lula, o Brasil não pode abrir mão dos saberes milenares dos indígenas.
3: Aos poucos a gente vai ensinando o mundo a compreender que é possível, de forma civilizada, a gente garantindo a todos aqueles que habitam o planeta a ter os seus direitos. E a gente não pode prescindir do conhecimento milenar que os povos indígenas acumularam ao longo de tanto tempo nesse país e no mundo. Cabe agora ao Estado brasileiro pegar o prédio, prepará-lo para que a gente possa, no menor prazo de tempo, fazer uma festa com os novos alunos que vão entrar.
8: A UNIND vai contribuir para a formação de profissionais especializados em educação intercultural e garantir a preservação das 274 línguas faladas pelos 305 povos indígenas do Brasil. Reportagem Graziele Bezerra.
2: O presidente Lula recebeu hoje a presidente do Suriname, Jennifer Gerling-Simons.
1: No encontro, os dois líderes assinaram acordos de cooperação e se comprometeram a estreitar laços entre os países.
10: Durante visita oficial, a presidente do Suriname, Jennifer Gerling-Simons, chegou ao Brasil acompanhada de mais 5 ministros. Durante encontro com o presidente Lula, os líderes assinaram 13 acordos de cooperação em áreas como defesa, segurança pública, comércio, energia e proteção da Amazônia. O Suriname vive um momento de crescimento econômico após a descoberta de grandes reservas de petróleo e gás natural. Lula afirmou que o Brasil quer ampliar ainda mais o comércio bilateral. Mesmo com um crescimento de 25% desde 2023, o presidente afirmou que ainda existe potencial para esse aumento.
3: Como vocês agora vão se transformar em grandes produtores de petróleo, a Petrobras pode trabalhar com vocês, aí a gente vai poder equilibrar a balança comercial, porque nós vamos importar um pouco de petróleo de vocês para compensar a nossa colaboração com o Suriname.
10: Na área ambiental, os dois países pretendem ampliar ações conjuntas de combate ao desmatamento e ao crime organizado na Amazônia, como afirmou o presidente Lula.
3: Estamos unindo esforços regionais no enfrentamento ao narcotráfico, ao tráfico de drogas, pessoas e armas de fogo. O novo acordo com a Polícia Federal vai ampliar nossa cooperação no combate a ilícitos transnacionais, com destaque aos crimes ambientais e de mineração.
10: Os governos também assinaram acordos para ampliar as conexões aéreas e marítimas entre os dois países e avançar no chamado Anel das Guianas, projeto de integração regional que liga o norte do Brasil aos países vizinhos da região amazônica. Reportagem Raquel Mariano.
2: Quase 60 mandados de busca e apreensão foram cumpridos hoje na Operação Fluxo Oculto.
1: A ação conjunta entre o governo do Brasil e estados tem como objetivo desmantelar fraudes e lavagem de dinheiro no setor de combustíveis.
11: Nesta nova fase da Operação Carbono Oculto, foram cumpridos 59 mandados de busca e apreensão em 5 estados: São Paulo, Paraná, Mato Grosso do Sul, Minas Gerais e Rio de Janeiro. A ação, batizada de Fluxo Oculto, contou com a participação de órgãos federais e estaduais. O alvo é um esquema criminoso no setor de combustíveis, envolvendo fraudes, sonegação e lavagem de dinheiro. As investigações identificaram 6 novas fintechs, empresas voltadas para serviços financeiros digitais, que, na verdade, operavam como bancos paralelos das organizações criminosas. O ministro da Fazenda, Dario Durigan, destacou a grande movimentação financeira das fintechs no esquema.
12: Uma movimentação total de R$ 26 bilhões em 6 fintechs nos últimos anos, o que acende o sinal de alerta dos órgãos de inteligência, que a gente espera avançar no combate ao crime organizado, da maneira que encorpa, da maneira inteligente, que é fazendo asfixia financeira.
11: Em outra frente de atuação, os agentes cumpriram mandados contra empresas e pessoas que atuavam na adulteração de combustíveis. Somente com um esquema que utilizava nafta petroquímica, os prejuízos aos cofres públicos atingem a marca de R$ 200 milhões em 2 anos. De acordo com o diretor da Agência Nacional do Petróleo, Gás Natural e Biocombustíveis, Júlio Nishida, a operação vai impedir que milhões de litros de gasolina adulterada sejam repassados aos consumidores.
13: A Agência Nacional do Petróleo, em etapas anteriores, interditou e apreendeu pouco mais de 2,5 milhões de litros de gasolina adulterada com essa nafta, e com o trabalho de hoje, a gente impede de outro quantitativo igualmente danoso chegar ao consumidor, chegar à sociedade, em fraudes que envolvem qualidade, dano ao consumidor, dano ao erário, lavagem de dinheiro e vários outros danos à sociedade.
11: Participam da Operação Fluxo Oculto 135 servidores da Receita Federal, além de dezenas de servidores dos órgãos parceiros. Com locução de Graziela Mendonça, reportagem Gabriela Noronha.
2: Em 2015, com o rompimento da barragem do Fundão em Mariana, Minas Gerais, despejou-se resíduos tóxicos e lama no Rio Doce, contaminando a água em Minas Gerais e no Espírito Santo.
1: Desde então, a água do rio vem sendo monitorada. Inicialmente, esse trabalho era feito pela Fundação Renova, que foi extinta em 2024.
2: Agora, com o novo acordo do Rio Doce, o monitoramento passa a ser feito pela FUNASA, a Fundação Nacional de Saúde, ligada ao Ministério da Saúde.
1: Esse mês, a FUNASA começou a segunda etapa de verificação e testagem da qualidade da água em 173 pontos dos dois estados.
2: Mais cedo, nós conversamos com Lenildo Moraes, presidente da Fundação, sobre esse trabalho e também sobre a segurança hídrica proporcionada pelo programa Cisternas, na região do semiárido brasileiro. Acompanhe.
1: Presidente Lenildo Moraes, um prazer ter o senhor com a gente aqui na Voz do Brasil. Vamos começar falando do trabalho que a FUNASA vem desempenhando no monitoramento da qualidade da água do Rio Doce. Isso é necessário ainda por causa das consequências do rompimento da barragem do Fundão em Minas Gerais em 2015. Como é que é feito e onde é feito esse monitoramento?
14: Boa noite a todos os ouvintes da Voz do Brasil, boa noite Mariana, boa noite Luciano Seixas. Olha, a Operação FUNASA presente no Rio Doce começou com 3 frentes simultâneas, né? De monitoramento da qualidade da água em 32 municípios de Minas Gerais e do Espírito Santo. A operação começou com 173 pontos de monitoramento ao longo da bacia do Rio Doce. É importante dizer que a primeira frente foi no município de Mariana e no Vale do Aço. A segunda percorreu cidades do Médio Rio Doce e da divisa entre Minas Gerais e Espírito Santo, incluindo Governador Valadares, Conselheiro Pena, Resplendor e Aimorés. E a terceira e última frente foi nos municípios capixabas, lá no Espírito Santo, com coletas em Aracruz, Linhares, Colatina, São Mateus, Conceição da Barra e Marilândia. A FUNASA disponibilizou a nossa equipe, né, 3 unidades móveis, junto com as equipes, para coleta da qualidade, né, identificar a qualidade da água, além de carros, apoio de equipes técnicas especializadas. Os laboratórios móveis permitiram a realização de análises físicas e químicas e microbiológicas, né? Isso foi importante, porque a partir daí nós podemos identificar a real qualidade, né, e necessidade de futuras ações que a gente precisa fazer a partir dessas análises.
2: Presidente, quando é que os resultados desse monitoramento serão divulgados, especialmente para as comunidades atingidas pela contaminação lá de 2015?
14: As análises já estão em fase final de análise, né? Devemos entregar nos próximos dias. Mais tardar a próxima semana, nós já estaremos com todos esses dados monitorados para que a gente possa apresentar para toda a sociedade.
1: E esse monitoramento, ele vai ser permanente, presidente? Como é que vai ser a periodicidade desse acompanhamento?
14: Vai ser permanente. Nós já temos um acordo de cooperação técnica assinado com a AGESUS, que é a Agência Brasileira de Apoio à Gestão do SUS, ele vai permitir que o governo, através da FUNASA, Fundação Nacional de Saúde, através de seus técnicos, possa fazer esse monitoramento de forma permanente.
2: E existe um outro trabalho desempenhado também pela FUNASA em relação à segurança hídrica, que é o programa Cisternas. Como é que ele atua para garantir água para as famílias de regiões secas ou semiáridas?
14: A iniciativa permite acesso regular à água potável para consumo humano por meio da captação e armazenamento da água da chuva. É importante que as populações do semiárido que estão nos escutando já sabem como funciona. Então, na realidade, nós, na prática, o programa ele funciona como uma instalação de reservatórios, né? Os reservatórios têm capacidade de 16 mil litros conectados aos telhados das residências, né? Então, nos períodos das chuvas, a água é captada, filtrada e armazenada para ser utilizada nos meses de estiagem.
1: O presidente, quantas famílias já são atendidas pelo programa atualmente? Há previsão dele ser ampliado?
14: Olha, nós estamos atendendo agora 20.976 famílias, quase 21 mil famílias. E a ideia é que a gente faça essa ampliação ainda, tá certo? Os estados beneficiados nessa primeira etapa são Bahia, Ceará, Minas Gerais, Paraíba, Pernambuco, Piauí, Rio Grande do Norte e Sergipe, né? Os investimentos chegam a 250 milhões de reais.
2: E quais são os critérios de seleção das famílias atendidas pelo programa de cisternas?
14: Olha, boa pergunta, Luciano. Olha, o edital estabelece alguns critérios obrigatórios para participação. Por exemplo, as famílias precisam viver em comunidades rurais do semiárido, não ter acesso regular à água potável por rede de abastecimento e não ter sido atendido por programas de cisternas. Além, é claro, das residências ter as condições mínimas para instalação do equipamento. Telhado adequado, a captação da água da chuva, é importante que se tenha espaço suficiente no meio do terreno, né, para poder ter essas condições técnicas necessárias. Outro dado importante é que os critérios são situação de vulnerabilidade social, a pessoa tem que estar inscrita no Cade Único, as famílias chefiadas por mulheres têm prioridades. A presença de pessoas com deficiência também. Se é um deficiente na família, um deficiente físico, no núcleo familiar, tem prioridade também. E, obviamente, e um dado muito importante, que está se dando como prioridade também as populações de comunidades quilombolas.
1: Agora, presidente, as famílias que tiverem interesse em receber esses equipamentos, elas devem fazer o quê? Procurar a prefeitura, a FUNASA diretamente, preencher um cadastro? Como é que funciona?
14: Olha, essas 20 mil 976 cisternas já foram feitas a partir de um critério já estabelecido pela FUNASA. A prefeitura fez o levantamento inicial e encaminhou a superintendência, né, da FUNASA, e as pessoas agora devem procurar a prefeitura para poder saber quais os locais. A prefeitura previamente já tem todas as comunidades que vão ser beneficiadas. E nós da FUNASA também. Nós vamos divulgar todas as comunidades que foram pré-selecionadas pelas prefeituras.
2: Muito bem, nós conversamos com o presidente da FUNASA, a Fundação Nacional de Saúde, Lenildo Moraes. Muito obrigado por sua entrevista aqui, a Voz do Brasil.
14: Obrigado, Mariana. Obrigado, Luciano. Boa noite a todos os ouvintes da Voz do Brasil.
1: O Ministério da Previdência Social e o INSS realizam nesse fim de semana um grande mutirão para atendimentos em diversas regiões do país.
2: São mais de 59 mil vagas destinadas a perícias médicas e avaliações sociais do INSS. As etapas obrigatórias para concessão de benefícios previdenciários e assistenciais.
1: O secretário de Regime Geral de Previdência Social, Benedito Brunca, disse que o tempo de espera vem caindo e destacou a importância do agendamento.
15: No Brasil, o tempo médio de espera no mês de abril estava em 40 dias. Na parcial que tiramos esta semana, esse tempo médio já caiu para 30 dias, o que é uma evolução de 10 dias. É importante que as pessoas que estão aguardando os atendimentos possam entrar em contato ou com o 135 ou no próprio aplicativo do meu INSS para poder fazer a confirmação e antecipar seu atendimento, porque isso vai abreviar o tempo da decisão do seu benefício.
2: Hoje, dia 28 de maio, é comemorado o Dia Internacional da Dignidade Menstrual.
1: No Brasil, dados do IBGE indicam que 15% das adolescentes deixaram de ir ao menos um dia na escola por falta de absorvente.
2: Para tentar mudar essa realidade, o governo do Brasil promove o Programa de Proteção e Promoção da Saúde Menstrual.
1: Em 2 anos, mais de 3 milhões de pessoas foram beneficiadas com itens de higiene e ações educativas.
16: A mineira Mariana Soares conta que menstruou pela primeira vez aos 13 anos de idade e desde então sintomas como fortes dores e enjoo são comuns para ela. Hoje, aos 22 anos, ela luta para que mais mulheres possam falar sobre saúde menstrual.
17: Eu sei que tem muitas vozes de meninas que sofrem como eu, mas não têm a oportunidade de, às vezes, saber que ela pode viver melhor. Isso é um direito nosso.
16: Combater preconceitos e tabus é um dos objetivos do festival Alana Ideia Fest 2026 para tratar sobre dignidade menstrual e proteção de meninas e adolescentes, como explica a diretora executiva do Alana, Flávia Dória.
18: 6 entre cada 10 meninas têm a rotina escolar abalada por essas dores menstruais e 4 em cada 10 meninas chegam a faltar na escola pelo menos uma vez por mês por causa dessas dores, que muitas vezes são incapacitantes. A gente precisa falar sobre isso.
16: A programação faz parte das ações do Dia Internacional da Dignidade Menstrual, comemorado nesta quinta-feira. Desde 2023, o governo do Brasil distribui de forma gratuita absorventes por meio do Programa de Proteção e Promoção da Saúde Menstrual. Em 2 anos, mais de 500 milhões de unidades já foram distribuídas, de acordo com a Coordenadora Geral de Atenção à Saúde das Mulheres do Ministério da Saúde, Mariana Seabra, além do fornecimento de produtos, ações educativas.
19: O programa tem um eixo de dispensação desses absorventes, né, através do programa Farmácia Popular. E hoje é possível retirar essas autorizações para as beneficiárias que são inscritas no CadÚnico através do aplicativo Meu SUS Digital. A segunda forma é através do programa Pé de Meia e a terceira forma é justamente na Unidade Básica de Saúde, onde além da autorização, ela vai poder também ter todo o leque de informações.
16: Lembrando que o absorvente é distribuído de forma gratuita e o benefício é destinado a pessoas com idade entre 10 e 49 anos, inscritas no CadÚnico e com renda mensal de até R$ 218,00, estudantes da rede pública de baixa renda e pessoas em situação de rua. Reportagem Gabriela Noronha.
2: Amanhã é o último dia para fazer a declaração do Imposto de Renda.
1: A Receita Federal já recebeu mais de 37 milhões de declarações e a expectativa é chegar a 44 milhões de documentos.
2: Quem entregar fora do prazo estará sujeito à multa.
1: E essas foram as notícias do Governo do Brasil.
2: Uma realização da Secretaria de Comunicação Social da Presidência da República.
1: Com produção da empresa Brasil de Comunicação.
2: Fique agora com as notícias do Poder Judiciário e do Congresso Nacional. Boa noite.
1: Boa noite para você e até amanhã.

0: eu não.
1: Meu habitante, eu não vou deixar o povo passar nesse.
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3: Boa noite.
4: Boa noite para você que nos acompanha em todo o país.
3: Quinta-feira, 28 de maio de 2026.
4: Vamos ao destaque do dia. Emprego.
3: Brasil tem o menor desemprego para o trimestre encerrado em abril desde 2012.
4: Em abril foram geradas mais de 85 mil novas vagas de trabalho formais. Luana Karen.
5: O Brasil encerrou abril com mais de 47 milhões e 800 mil empregos

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2: STF homologa acordo para viabilizar operação de crédito ao BRB.
3: STJ define que qualificadora de violência de gênero também se aplica a agressões contra a mulher em relação homoafetiva.
2: Semana na conciliação. Trabalhadores de empresa de tratamento de água e saneamento de Campinas fecha um acordo de mais de 7 milhões de reais.
3: Boa noite, eu sou Marcela Luiza.
2: E eu sou Walter Lima.
3: O Supremo Tribunal Federal homologou nesta quinta-feira um acordo entre a União, o Governo do Distrito Federal, o Banco Central e o Banco de Brasília para viabilizar uma operação de crédito destinada ao reforço financeiro do BRB.
2: A decisão foi tomada durante a audiência de conciliação conduzida pelo ministro Luiz Fux. Marcelo Della Libera.
4: O acordo permite que o Distrito Federal contrate um empréstimo junto ao Fundo Garantidor de Crédito para capitalizar o banco. A operação terá garantia de um sindicato de bancos e contragarantia vinculada às verbas do Fundo de Participação dos Estados e do Distrito Federal e do Fundo de Participação dos Municípios.
3: O Comitê Nacional de Inteligência Artificial no Judiciário aprovou duas medidas para ampliar a segurança da inteligência artificial usada pela Justiça.
2: Coordenada pelo Conselho Nacional de Justiça, a manifestação técnica validou os riscos de inserção de comandos escondidos em documentos processuais e instituiu um Programa Nacional de Segurança para capacitação e com suporte e prevenção de riscos.
3: A manifestação técnica é a primeira medida nacional de orientação sobre o tema e deve ser submetida ao plenário do Conselho.
2: As medidas fazem parte das prioridades definidas pela gestão 2025-2027, coordenada pelo presidente do CNJ e do STF, ministro Edson Fachin.
3: Qualificadora de lesão corporal praticada contra a mulher pela condição do sexo feminino também se aplica em relação homoafetiva entre mulheres.
2: Essa é a conclusão do STJ. Fátima Uchoa.
5: Uma mulher foi acusada de insultar e agredir fisicamente a ex-companheira por ciúmes. O Ministério Público ofereceu denúncia por lesão corporal qualificada, considerando que a agressão foi cometida contra a mulher pela condição do sexo feminino e no âmbito doméstico. A Justiça de Santa Catarina condenou a acusada só pelo crime de lesão corporal em contexto doméstico. Já a sexta turma do STJ deu provimento ao recurso especial do MP. Segundo o ministro relator Rogério Schietti Cruz, basta o vínculo doméstico familiar ou de afetividade e a condição de mulher da vítima para aplicação do sistema protetivo, sendo presumidas a vulnerabilidade e, consequentemente, a motivação de gênero.
3: Trabalhadores de empresa de tratamento de água e saneamento de Campinas fecham acordo de mais de 7 milhões de reais.
2: A conciliação foi fechada durante a Semana Nacional da Conciliação Trabalhista. Rafael Oliveira.
6: O acordo encerra uma ação coletiva de 2018 sobre gratificação paga a motoristas da Sanasa, empresa de economia mista de tratamento de água e saneamento de Campinas. 54 trabalhadores vão receber mais de 7 milhões de reais em valores líquidos. O acordo também prevê o recolhimento de 600 mil reais em FGTS e 2 milhões de reais em encargos previdenciários para a União. As negociações vinham sendo realizadas desde o início do ano.
3: Justiça recebe denúncia contra organização criminosa internacional por garimpo ilegal em Roraima.
2: Na ação, o MPF pede a condenação dos 6 integrantes do grupo e fixação de, no mínimo, 200 mil reais em multa por danos morais coletivos. Vanessa Pereira.
7: Segundo a denúncia, o grupo negociava ouro e diamantes extraídos ilegalmente no Brasil e no exterior, usando contatos e negociações no Peru para comercializar os minerais sem autorização. As investigações apontam investimento de R$350 mil na compra de ouro e negociações de pedras avaliadas em mais de US$100 mil. O MPF pede a condenação dos 6 acusados por exploração ilegal de recursos minerais da União, organização criminosa transnacional, contrabando e lavagem de dinheiro, além de multa mínima de R$200 mil por danos coletivos e sociais.
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3: Uma boa noite.
2: E até amanhã.
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5: Eu sou Paula Groba.
4: E eu sou Ricardo Nakaoka.
5: E estes são os destaques de hoje do Jornal do Senado, que começa agora.
4: Senado aprova retomada de benefícios fiscais para o terceiro setor e isenção de IPI para pessoas com deficiência.
5: Escala 6x1, Senado vai analisar proposta aprovada pela Câmara.
4: Segue para sanção presidencial política nacional para estudantes com superdotação.
5: Boa noite.
4: Boa noite.
5: Hospitais filantrópicos, entidades assistenciais e organizações sociais podem voltar a ter acesso a benefícios tributários suspensos nos últimos anos. O Senado aprovou um projeto que retoma incentivos fiscais para instituições do terceiro setor e também garante a isenção do IPI na compra de veículos por pessoas com deficiência.
4: A proposta segue agora para análise da Câmara dos Deputados. Mais informações com o repórter Alexandre Campos.
8: Os benefícios referentes ao Imposto sobre a Renda das Pessoas Jurídicas, Contribuição Social sobre o Lucro Líquido e COFINS, atualmente assegurados por uma lei complementar apenas às organizações da sociedade civil de interesse público e organizações sociais, vão se estender também a todas as entidades do terceiro setor, como afirmou a relatora do projeto, senadora professora Dorinha Seabra, do União do Tocantins.
9: Infelizmente, no formato que está hoje, a Paz e outras instituições já consolidadas na área social perderiam esse benefício.
8: O texto aprovado ainda reverteu outras reduções de benefícios. Um incentivo que passará a valer se a proposta virar lei será o referente à doação ou destinação para patrocínio de parte do imposto de renda devido por empresas para projetos esportivos, culturais e sociais, como os voltados para crianças, adolescentes e idosos. Também foi retomada a isenção total de IPI na compra de veículos por pessoas com deficiência.
5: E os municípios com pendência fiscal já estão autorizados a receber recursos de emendas parlamentares. A publicação que garante essa mudança já saiu no Diário Oficial.
4: Esse e outros dispositivos tinham sido vetados pelo presidente Lula, mas o veto foi derrubado pelo Congresso. Repórter Marcela Diniz.
10: Com a promulgação de 4 dispositivos da Lei de Diretrizes Orçamentárias de 2026 que tiveram veto presidencial derrubado pelo Congresso, ficam permitidas doações de bens e valores no chamado defesa eleitoral, que começa 3 meses antes e vai até o final das eleições. Outro dispositivo autoriza municípios de até 65 mil habitantes que tenham pendências fiscais a celebrar convênios com o governo federal, receber recursos de programas e ter acesso a emendas parlamentares. Na sessão que derrubou o veto, o presidente do Congresso, senador Davi Alcolumbre, assinalou que essas demandas fizeram parte da marcha dos prefeitos a Brasília.
11: São estradas, são rodovias, são escolas, são unidades de saúde, são creches, são praças, enfim, são obras muito relevantes para os municípios brasileiros.
10: As outras 2 regras reinseridas na LDO autorizam o uso de recursos da Lei Orçamentária Anual em despesas que estão fora da competência da União e são relativas à malha hidroviária brasileira e à construção e manutenção de rodovias estaduais e municipais destinadas à integração de modais de transporte ou ao escoamento produtivo.
5: Você sabe o que é ludopatia?
12: Ludopatia é o vício em jogos de azar. Essa compulsão provoca perda de controle, endividamento e impactos graves na vida familiar e emocional dos apostadores.
13: Muita gente vem se conscientizando de que essa atividade pode ser destruidora. Em meio ao avanço das bets no país, mais de 570 mil brasileiros já recorreram à plataforma de autoexclusão criada pelo Ministério da Fazenda para bloquear voluntariamente o próprio CPF em sites regularizados.
12: O crescimento do endividamento de famílias por conta do vício em jogos acendeu o alerta no Senado. Os detalhes com o repórter Rodrigo Rezende.
14: Pelo menos 570 mil pessoas já fizeram cadastro na plataforma de autoexclusão para acesso a sites de apostas. O sistema do Ministério da Fazenda traz a possibilidade do bloqueio voluntário em todas as bets legalizadas no Brasil. De acordo com o Ministério, do total de cadastrados, 207 mil usuários apontaram a perda de controle sobre o jogo e os impactos na saúde mental como principais motivos para a autoexclusão. O vício em jogos de azar, conhecido como ludopatia, atinge milhares de brasileiros, como alerta o senador Humberto Costa, do PT de Pernambuco.
15: Dados da Organização Mundial da Saúde apontam que a taxa de dependência em jogos de azar pode variar de 1 a 3% da população adulta. Se aplicarmos essa proporção ao Brasil, estamos falando de até 4 milhões de brasileiros já em situação clínica de vício.
14: Caso você deseje bloquear o seu próprio acesso aos sites e sistemas regularizados de apostas no Brasil, basta acessar autoexclusãoapostas.fazenda.gov.br. Lembrando que o exclusão é sem o tio. Você deve ter uma conta gov.br para fazer a solicitação e seu CPF será bloqueado em todas as casas de apostas.
13: Secas mais severas, chuvas intensas e eventos climáticos extremos podem marcar os próximos meses no Brasil com o fortalecimento do fenômeno El Niño.
12: Diante do risco de impactos na agricultura, no abastecimento de água e até no aumento de desastres naturais, o Senado reuniu hoje no plenário autoridades e especialistas para discutir medidas de prevenção e preparação. Os detalhes com o repórter Márcio Maturana.
16: O climatologista Carlos Nobre alertou que para este ano se espera uma intensidade maior.
17: Agora, maio, junho, julho, já temos 92% de probabilidade de começar um El Niño. E outubro, novembro e dezembro desse ano, a probabilidade é 98% desse El Niño ser forte ou muito forte. Então, nós temos que nos preparar muito.
16: O senador Hamilton Mourão, do Republicanos do Rio Grande do Sul, disse que é preciso aprimorar o Plano Nacional de Proteção e Defesa Civil de 2012, tornando obrigatórias simulações anuais nos municípios.
18: Se não treinar, nós não vamos conseguir executar na hora que a catástrofe acontecer.
16: O senador Hermes Klan, do PL de Santa Catarina, acredita que o trabalho do Senado para fortalecer o planejamento dos municípios em áreas de risco é fundamental, mas não é suficiente.
19: Muitos municípios brasileiros, especialmente os menores, não têm estrutura técnica, equipe permanente ou capacidade de acessar recursos federais com rapidez. O município sofre a tragédia, mas o sistema público só chega depois da água baixar. Enquanto isso, seguimos repetindo o ciclo. Desastre, reconstrução, novo desastre.
16: A sessão de debates foi pedida por todos os líderes partidários, com primeira assinatura de Esperidião Amin, do PP de Santa Catarina.
13: E a proposta que acaba com a escala 6x1 foi aprovada na Câmara dos Deputados na noite de ontem. O próximo passo agora é a análise dessa PEC pelo Senado.
12: Senadores, no entanto, divergem sobre a PEC, que garante aos trabalhadores 2 dias de descanso semanal remunerado. A proposta divide opiniões entre parlamentares e setores da economia. O repórter Douglas Castilho tem mais informações.
20: Uma das vozes contrárias à redução da escala 6x1 para de 5x2 foi o senador Oriovisto Guimarães, do PSDB do Paraná. Segundo ele, trata-se de uma medida demagógica.
21: O Brasil já tem o maior Bolsa Família de toda a história. Já tem auxílio gás. Já tem benefício de prestação continuada. Não tem cabimento. Não houve aumento de produtividade. Não houve investimento em máquinas.
20: Mas o senador irá
6: Irajá, do PSD do Tocantins, destacou que a nova jornada é uma tendência internacional fruto justamente da modernização tecnológica.
7: Se a tecnologia já flexibilizou a jornada de 40 horas para os setores corporativos de tecnologia, é um contrassenso condenar o trabalho do comércio a um modelo rígido de aprisionamento de 6 dias por semana.
6: O senador Hamilton Mourão, do Republicanos do Rio Grande do Sul, considera a medida uma intervenção indevida do Estado.
22: Então, se eu vou trabalhar 1 dia, 2 dias, 3 dias, 4 dias, 5 dias, 6 dias, 7 dias, é uma decisão minha numa negociação com aquele que está me contratando.
6: O senador Rogério Marinho, do PL do Rio Grande do Norte, concorda com a livre escolha e apresentou uma nova PEC que será analisada pelo Senado em conjunto com o fim da escala 6x1. A proposta prevê a negociação entre trabalhador e patrão quanto à quantidade de horas trabalhadas e o pagamento proporcional às horas efetivamente cumpridas.
12: Com edição de Paulo Agroba e trabalhos técnicos de João Lira, o Jornal do Senado fica por aqui. Acompanhe agora as notícias da Câmara dos Deputados. Boa noite.
13: Boa noite e até amanhã.
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23: Parlamentares reduzem a jornada de trabalho semanal para 40 horas.
24: Proposta votada estende imunidade tributária de entidades religiosas.
23: Plenário amplia incentivos para a indústria brasileira de fertilizantes.
24: Cobertura de mais doenças com teste do pezinho avança na Câmara.
23: Boa noite. A Câmara examina projeto que organiza a ampliação do número de doenças que poderão ser detectadas pelo teste do pezinho. Vamos ouvir a reportagem de Maria Neves.
25: A Comissão de Saúde da Câmara dos Deputados aprovou o projeto que estabelece os prazos para a ampliação dos problemas de saúde incluídos no teste do pezinho. Uma lei de 2021 lista 13 doenças a serem detectadas no exame. A legislação determina ainda que o Programa Nacional de Triagem deve ampliar a testagem em 5 etapas, mas não estabelece a data para início de cada fase. Hoje, o Sistema Único de Saúde testa os recém-nascidos apenas para 7 condições previstas na primeira fase, que inclui hipotireoidismo, toxoplasmose e hiperplasia adrenal. Pelo texto aprovado, a segunda etapa de ampliação do teste do pezinho, que inclui a detecção de doenças raras genéticas e metabólicas, deverá estar em vigor até 2027. As demais etapas deverão ser implantadas a cada 2 anos depois de concluída a segunda fase. A relatora, a deputada Rosângela Moro, de São Paulo, ressalta que a triagem neonatal é uma das formas mais eficazes de prevenção em saúde infantil. Ela lembra que a detecção precoce de enfermidades permite intervenções terapêuticas antes da manifestação de sintomas.
26: A triagem, ela faz o diagnóstico de doenças antes mesmo delas se manifestarem. É extremamente importante que as mães exijam, levem os seus neonatos para fazer a triagem neonatal. Quanto antes diagnosticado, você trata, até impede o desenvolvimento da doença. Um dos exames, por exemplo, ele impede o retardo mental das crianças, se for diagnosticado e tratado dentro do devido prazo.
25: Ao apresentar o projeto, o deputado Eduardo da Fonte, do PP de Pernambuco, afirmou que as doenças raras atingem cerca de 13 milhões de pessoas no Brasil. Segundo o parlamentar, 75% dos acometidos por essas enfermidades são crianças e 30% delas morrem antes dos 5 anos de idade. Na opinião do deputado, ainda que as doenças raras não tenham cura, a detecção precoce é importante porque permite o tratamento adequado que reduz as complicações e o risco de morte. A proposta que estabelece datas para ampliação do teste do pezinho ainda será analisada pelas comissões de Finanças e Tributação e de Constituição e Justiça. Da Rádio Câmara de Brasília, Maria Neves.
1: Saúde.
0: Hugo Leal, do PSD do Rio de Janeiro, critica o entendimento da Justiça Federal, que, segundo ele, pode dificultar a avaliação de pessoas com autismo leve e restringir o reconhecimento de direitos. Para ele, a medida contraria avanços aprovados na proteção às pessoas com deficiência.
2: O deputado também manifesta preocupação com possíveis impactos no acesso a benefícios sociais por famílias atípicas. Hugo Leal informa ainda que solicitou audiência pública para discutir os efeitos da medida e cobrar esclarecimentos sobre o tema.
1: Direitos Humanos.
0: Em defesa do Bolsa Família, Benedita da Silva, do PT do Rio de Janeiro, afirma que o programa é um instrumento de dignidade e combate à fome. Segundo a deputada, a maioria dos beneficiários conseguiu deixar o auxílio ao longo dos anos por meio da inserção no mercado de trabalho.
2: Benedita da Silva também aponta contradição em setores da elite que criticam investimentos sociais à população mais pobre, mas silenciam diante de subsídios e isenções concedidos a grandes empresas. Ela ressalta que as políticas de transferência de renda foram fundamentais para retirar o Brasil do mapa da fome.
1: Economia.
0: Câmara estende imunidade tributária das igrejas para a compra de bens e serviços destinados ao funcionamento das entidades. O repórter Marcelo Larcher tem as informações.
3: O plenário da Câmara aprovou proposta de emenda à Constituição que amplia a imunidade tributária das igrejas de qualquer culto para alcançar também a compra de bens e serviços necessários ao funcionamento das entidades religiosas. Imunidade tributária é quando o governo fica proibido de cobrar um imposto. A imunidade sobre patrimônio e renda já está assegurada às igrejas por diversas leis. A proposta aprovada deixa claro na Constituição que a imunidade tributária vai valer também para a aquisição de bens ou serviços necessários para a implantação, manutenção e funcionamento das entidades religiosas e templos de qualquer culto. A imunidade é estendida ainda para as creches, comunidades terapêuticas, mosteiros, seminários, conventos, serviços de acolhimento institucional, atividades sociais e assistenciais e demais atividades sem fins lucrativos. As condições e critérios de habilitação terão de ser definidas por lei complementar que ainda vai ser aprovada. Relator da proposta, o deputado doutor Fernando Máximo, do PL de Rondônia, diz que a proposta dá mais segurança jurídica para a imunidade já prevista na Constituição. Deputados da base do governo disseram que a proposta amplia um privilégio e permite que entidades ligadas à igreja sejam também beneficiadas por uma renúncia fiscal que será paga pelos demais contribuintes. Foi o que disse o deputado Pedro Czai, de Santa Catarina, líder do PT.
4: Três leis e a Constituição deixa claro o apoio, a isenção tributária, a imunidade. Agora, o que se quer é extrapolar por várias modalidades de imunidade tributária, como alguém dá uma palestra, ganha 200 mil, alguém compra um avião de 20 milhões, porque vai ser para atividade religiosa.
3: O autor da proposta, deputado Marcelo Crivella, do Republicanos do Rio de Janeiro, diz que a imunidade prevista na Constituição para as igrejas não existe na prática.
8: É só isso que nós queremos. Que a imunidade prevista na Constituição aconteça na prática. Eu já paguei imposto sobre tudo. O dinheiro que eu dou para a igreja não é para pagar imposto de novo. E outra coisa, se comprar um avião, um helicóptero, o senhor acha que a Receita Federal vai devolver isso?
3: A proposta de emenda à Constituição que amplia a imunidade tributária das igrejas de qualquer culto seguiu para análise do Senado. Da Rádio Câmara de Brasília, com informações de Daniele Lessa e Antônio Vital, Marcelo Larcher.
1: Justiça.
2: Para Rogério Correia, do PT de Minas Gerais, o suposto uso de fundos de previdência estaduais, como o Rio Previdência, em instituições privadas, levanta suspeitas de favorecimento político. Ele alega que as denúncias sobre o Banco Master revelam uma relação que envolve integrantes da oposição.
0: Rogério Correia cobra a responsabilização de todos os envolvidos no caso e exalta a atuação das instituições de controle e do judiciário. O deputado espera que as investigações alcancem todos que desviaram os recursos de aposentadoria.
2: Marcon, do PT Gaúcho, denunciou supostos esquemas ligados ao Banco Master. Ele alega que o senador Flávio Bolsonaro teria visitado o banqueiro Daniel Vorcaro em busca de repasses para despesas do ex-deputado Eduardo Bolsonaro nos Estados Unidos e formação de Caixa 2 para campanhas eleitorais.
0: Marcon exigiu também explicações do presidente nacional do PL, Valdemar da Costa Neto, e da liderança da legenda no Rio Grande do Sul sobre as graves acusações de desvios e benefícios financeiros ilícitos.
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5: Votação.
23: A Câmara aprovou um projeto que cria incentivos para a indústria nacional de fertilizantes. A repórter Daniela Lessa explica que a intenção é tornar o Brasil menos dependente do mercado externo.
9: O plenário da Câmara aprovou o projeto que prevê diversos benefícios tributários, ou seja, descontos no pagamento de impostos para estimular a produção de fertilizantes no Brasil. O projeto cria o Programa de Desenvolvimento da Indústria de Fertilizantes, o Profert, que concede até 10 bilhões de reais em subsídios em 5 anos para fábricas de fertilizantes. Hoje o Brasil importa mais da metade dos fertilizantes e fosfatos utilizados na agricultura, principalmente de países como a Rússia, a China e os Estados Unidos. A proposta, já aprovada pelo Senado, está baseada em renúncia de receitas, ou seja, o governo deixa de cobrar impostos para estimular o setor. O texto final, apresentado pelo relator, deputado Júnior Ferrari, do PSD do Pará, limita essas desonerações em 2 bilhões de reais por ano e fixa prazo máximo de 5 anos para os benefícios. O projeto beneficia empresas com projetos aprovados pelo Ministério da Agricultura. Além disso, obriga a mistura obrigatória de fertilizantes nacionais no produto consumido e comercializado no país, começando com 2% ano que vem e chegando a 30% em 10 anos. O argumento é que o Brasil precisa ficar menos dependente do mercado externo. As medidas foram criticadas pelo deputado Gilson Marques, do Novo, de Santa Catarina.
10: Ele trocou a antiga forma de lidar com o problema, que era a desoneração tributária de IPI, COFINS, e ele abandonou essa forma de incentivo para ter uma outra forma de incentivo, que na verdade é uma reserva de mercado, ou seja, beneficiar poucos indicados. E, além disso, ele se apoia em pilares que nós não concordamos. Por exemplo, a mistura obrigatória de fertilizantes nacionais. Isso não faz sentido nenhum.
9: A proposta também permite que o governo federal crie linhas de financiamento a projetos de produção, pesquisa e infraestrutura, o que ficará a cargo do BNDES. De acordo com o relator, Júnior Ferrari, a dependência de fertilizantes de outros países deixa o país vulnerável.
11: Esse projeto, ele é de suma importância, porque o Brasil, ele é um dos maiores produtores de alimentos do mundo. E hoje importamos cerca de 85% a 90% dos fertilizantes. Então corremos o risco de falta de alimento no Brasil e no mundo. Daí a importância desse projeto, porque é uma questão econômica, mas muito mais, e principalmente é uma questão de segurança alimentar.
9: Como foi alterado pela Câmara, o projeto que cria o Programa de Desenvolvimento da Indústria de Fertilizantes, com benefícios tributários para aumentar a produção nacional, voltou para análise do Senado. Da Rádio Câmara de Brasília, com informações de Antônio Vital, Daniele Lessa.
5: Agricultura.
24: Emidinho Madeira, do PL de Minas Gerais, denunciou o desvio de 850 milhões do Fundo de Defesa da Economia Cafeeira. Principal aporte do governo de Minas Gerais denunciou o desvio.

0: de turismo durante a gestão anterior.
1: Bacelar lembra ainda que o aumento da chegada de visitantes estrangeiros e a relevância econômica da atividade têm impulsionado a expansão do setor. Segundo ele, tudo isso reflete políticas públicas de incentivo ao turismo nacional.
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3: Trabalho.
0: Câmara aprova a redução da jornada semanal para 40 horas e 2 dias de descanso remunerado. O repórter Antônio Vital acompanhou a votação.
4: A Câmara dos Deputados aprovou por 472 votos a favor e apenas 22 contrários a proposta de emenda à Constituição que reduz a jornada normal de trabalho para até 40 horas semanais e garante 2 dias de repouso semanal remunerado aos trabalhadores. Horas antes, o texto apresentado pelo relator, deputado Léo Prates, do Republicanos da Bahia, foi aprovado em uma comissão especial por 34 votos a 4. No plenário, o texto aprovado foi uma emenda apresentada pelo líder do PT, Paulo Pimenta, do PT do Rio Grande do Sul, praticamente idêntica ao aprovado na comissão e resultado de um acordo entre a maioria dos partidos. A aprovação desse texto alternativo impediu que fosse votada, a pedido do PL, outra proposta de emenda à Constituição apresentada pela deputada Érica Hilton, do PSOL de São Paulo, que reduzia a jornada de trabalho para 4 dias por semana e foi analisada junto com o texto aprovado. Além da jornada de 40 horas semanais, o texto aprovado, conhecido como PEC do fim da escala 6x1, prevê que um dos 2 dias de descanso deverá ser preferencialmente aos domingos. A redução da jornada e a ampliação do descanso devem acontecer sem qualquer tipo de redução nos salários. Essa garantia também vale para os pisos salariais. A adoção da medida será gradual. 60 dias depois da publicação da emenda, a jornada normal não poderá passar de 42 horas semanais. Depois de 1 ano, deverá cair para 40 horas. A proposta foi criticada por deputados da oposição, inclusive do PL, que tentou aprovar proposta que não tinha sido objeto de acordo no plenário. Para o deputado Bibo Nunes, do PL do Rio Grande do Sul, a medida proíbe as pessoas de trabalharem.
5: Estão querendo proibir de trabalhar nesse país. Não tem lugar no mundo que proíba de trabalhar. A esquerda só sabe viver de bocas e tetas. É com o trabalho que se vive. Trabalho honra, dignifica.
4: O deputado Carlos Aratini, do PT de São Paulo, criticou a tentativa de aprovação de texto que não tinha sido objeto de acordo.
6: Um destaque fake. Por que fake? Porque a maioria do PL atuou o tempo todo contra a PEC que acaba com a escala 6x1 e coloca a jornada de 40 horas. Chegaram a apresentar aqui uma emenda onde teria um prazo de implantação dessa modificação de 10 anos, mas agora eles dão uma de radical.
4: A proposta foi criticada por outros deputados da oposição. O deputado Kim Kataguiri, do Missão de São Paulo, considerou a aprovação da proposta uma medida eleitoreira que não trará benefícios reais ao trabalhador.
7: Aliás, o melhor cenário para mim era nem ter transição, era começar agora. Quanto antes começar, antes as pessoas vão saber que é uma farsa, que a vida delas não mudou, não melhorou, que elas não vão estar trabalhando menos.
4: O texto permite que convenções ou acordos coletivos estabeleçam regime de compensação, inclusive para categorias com jornadas diferenciadas. Outro trecho prevê que lei complementar estabeleça medidas de transição para microempreendedores individuais, microempresas e empresas de pequeno porte. A proposta também permite que empresas que prestam serviço de mão de obra terceirizada para o serviço público por meio de licitação reduzam a carga horária dos funcionários após a alteração do contrato. Ao defender a importância de mais tempo livre para os trabalhadores, o autor de uma das propostas que deu origem à mudança, deputado Reginaldo Lopes, do PT de Minas Gerais, destacou as consequências de jornadas extensas para a saúde mental do trabalhador.
8: Nenhum setor econômico perde, muito pelo contrário. O que prejudica uma economia, uma empresa, é o seu trabalhador, seu colaborador adoecido. E hoje nós temos uma pandemia de doença mental no país.
4: O presidente da Câmara, Hugo Mota, classificou a aprovação como histórica. Depois de aprovada em 2 turnos de votação, a PEC do fim da escala 6x1 seguiu para análise do Senado. Da Rádio Câmara de Brasília, com informações de Daniele Lessa, Antônio Vital.
1: Padre João, do PT de Minas Gerais, afirma que o fim da escala 6x1 restringe acordos trabalhistas que desrespeitem o novo limite de

0: horas. Ele também relaciona a alteração constitucional ao combate à exploração do trabalho e à sobrecarga enfrentada principalmente por mulheres.
1: Heloísa Helena, da Rede do Rio de Janeiro, afirma que o debate sobre o fim da escala 6x1 representa uma reivindicação histórica dos trabalhadores. Para ela, a mudança pode melhorar a qualidade de vida e reduzir a sobrecarga enfrentada por diferentes categorias profissionais.
0: Segundo Alexandre Lindemeyer, do PT do Rio Grande do Sul, a redução da jornada de trabalho é uma pauta histórica para o parlamento brasileiro. Ele observa que, com o avanço da tecnologia, não há mais justificativa para manter uma jornada que adoece os trabalhadores.
1: Bebeto, do PP do Rio de Janeiro, declara posicionamento favorável ao projeto que acaba com a escala de trabalho 6x1. O parlamentar relembra sua trajetória profissional como servente de pedreiro, camelô e feirante para reforçar seu compromisso com a defesa dos direitos dos trabalhadores.
0: Welter, do PT do Paraná, celebrou o avanço da votação para o fim da escala 6x1, destacando o impacto positivo da medida para mulheres, jovens e trabalhadores rurais. Segundo ele, a mudança promove uma rotina mais humana, além de alinhar o Brasil aos padrões de países desenvolvidos.
1: Pedro Paulo, do PSD do Rio de Janeiro, defendeu o fim da escala 6x1, destacando que a medida vai beneficiar milhões de trabalhadores ao reduzir o desgaste físico e mental. Ele afirmou ainda que o descanso adequado eleva a produtividade e saúde mental do trabalhador.
0: Ana Pimentel, do PT de Minas Gerais, afirma que a redução da jornada de trabalho sem redução salarial será uma conquista histórica dos trabalhadores brasileiros. A deputada afirma que o fim da escala 6x1 representa uma medida de justiça para quem enfrenta sobrecarga laboral.
1: Termina agora o Jornal Câmara dos Deputados, produzido pela Rádio Câmara. O programa teve trabalhos técnicos de Everson Urani e apresentação de José Carlos Andrade e Márcio Aquilissardi. Uma boa noite para você.
0: Uma ótima noite. A Voz do Brasil volta amanhã.
2: 18 horas e 59 minutos.

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1: 20 horas e 2 minutos.
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0: 20:59.
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3: Aqui, você sempre em ótima companhia. Uma ótima quinta-feira, hoje 28 de maio de 2026. Eu sou Kleber Salles e está entrando no ar mais uma edição do nosso Moment Love. A sequência mais apaixonante, mais romântica do rádio, você confere agora no Moment Love de hoje. Seja muito bem-vindo, seja muito bem-vinda. É sempre uma alegria, uma emoção estar junto com você através do nosso Moment Love. Canções inesquecíveis como essa. Baby, I love your way. Big Mountain. Seja bem-vindo, seja bem-vinda ao nosso Moment Love de hoje.